0: 9:04.
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0: Isso mesmo, aqui a emoção é o tempo todo na Poderosa do Oeste. Você que tá ligadinho nas ondas sonoras da 97.9, participa comigo aqui no É Bailão e manda o seu WhatsApp no 991-237132 e participe comigo. Eu vou fazer companhia pra você até meia-noite. E hoje é um dia, hoje é Dia Nacional do Cantor. É uma data especial para homenagear todos os artistas que emocionam e levam alegria através da música. E aqui na Momento FM, a nossa homenagem vai principalmente aos cantores, às bandas e às tradicionais bandinhas do Sul, né? Além dos artistas gaúchos que fazem parte da história da nossa programação e conquistam diariamente o carinho dos nossos ouvintes, são eles que ajudam a manter viva a cultura e a tradição que fazem grande parte do sucesso da nossa emissora Momento FM. E você continua participando comigo aqui no É Bailão. Manda o seu recado, faça seu pedido musical pelo WhatsApp 991-237132. Quem está participando comigo aqui também é o nosso amigo Altair Lanzarini. Diga aí, meu amigo Altair.
1: Alô, amigos da Momento FM, aqui é o Altair Lanzarini, um privilégio estar nessa programação maravilhosa e, claro, nesse dia especial, né, Dia do Cantor. Cantor que é sinônimo de alegria, é sinônimo de energia positiva e um abraço especial a todos os nossos colegas cantores das bandas do Sul. Estamos aí sempre para levar o melhor para vocês, muito entusiasmo, muita música boa. Porque afinal, bailão é vida. E se bailão é vida, é aqui na Momento também.
0: Isso mesmo, aqui é Bailão. Sempre levando o melhor das bandinhas do Sul, né? Nossas queridas bandinhas do Sul, pra dentro da casa de todos os nossos ouvintes, no trabalho, né? Pra todos que nos acompanham sempre aqui nas ondas sonoras da 97.9. E assim nós vamos seguindo a nossa programação.
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0: 9:18.
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0: Isso mesmo, 97.9 é Momento FM. Você que tá ligadinho nas ondas sonoras da 97.9, participa comigo aqui no É Bailão. Eu faço companhia pra ti até meia-noite. Manda seu WhatsApp 991-23-7132. Aqui a emoção é o tempo todo na Poderosa do Oeste. E assim nós vamos seguindo a nossa programação com banda GDO.
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0: 29 para as 10.
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3: Foi sancionado a Lei 19.936, de 30 de junho de 2026, que cria o programa Sinal Bom aqui em Santa Catarina. A iniciativa prevê investimento de 830 milhões para ampliar a cobertura de internet e telefonia móvel em comunidades rurais, pequenos municípios e rodovias estaduais. A proposta busca reduzir áreas sem acesso aos serviços de telecomunicações e ampliar a infraestrutura de conectividade em diferentes regiões do estado. A coordenação do programa ficará a cargo da Secretaria de Estado da Agricultura e Pecuária, em parceria com a Secretaria de Estado da Fazenda e as Centrais Elétricas de Santa Catarina, a Celesc. Com informações para a programação, o repórter Jocely Luiz.
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0: Isso mesmo, 97.9, aqui é Momento FM, a poderosa do Oeste. Você que tá ligadinho nas ondas sonoras da 97.9, participa comigo aqui no bailão, eu faço companhia com... pra ti até a meia-noite. Então manda o seu WhatsApp no 991-237-132 e participe comigo. Quem tá aqui me acompanhando é a família Lemes. Eles estão sempre ligadinhos aqui no É Bailão. Comigo lá da linha Bento, em Cordilheira Alta. Muito obrigado pela audiência, Alessandra e toda a família Lemes, que sempre estão ligadinhos aí com nós, né? Pedindo banda legal. E assim nós vamos seguindo a programação da Momento FM.
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0: palmas para vocês, portão! Que maravilha, gente!
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0: 13 para as 10.
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0: Isso mesmo, aqui a emoção é o tempo todo na Momento FM, a poderosa do Oeste. Você que tá ligadinho nas ondas sonoras da 97.9, participa comigo aqui no É Bailão. Eu faço companhia pra vocês até meia-noite. E amanhã, o nosso querido amigo Mancha volta. Amanhã o Mancha vem à noite, né? Mas daí na quarta-feira eu retorno aqui à noite novamente. E depois, a partir de quinta-feira, eu vou fazer o horário do Lucas Show, das 5 da manhã às 8 da manhã, no Bom Dia Oeste. Isso mesmo. E vamos seguindo a nossa programação. Participa comigo no 991-237-132. Manda seu WhatsApp aí. Fala pra mim aí o que, que vocês acham, quem vocês acham que vai ser o campeão dessa Copa do Mundo. E nós vamos seguindo aqui com Vanderlei Rodrigo, o rei da cachaca.
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0: 10 horas.
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0: Isso mesmo, aqui é a emoção, é o tempo todo na poderosa do Oeste, Momento FM. Você que tá ligadinho na zona de sonora da 97.9, participa comigo aqui, manda o seu WhatsApp no 991-237-132 e faça seu pedido musical, lembrando que eu faço companhia pra você até meia-noite aqui no É Bailão. E nós temos participação aqui no nosso WhatsApp, diretamente de Viamão, lá do ladinho da capital do Rio Grande do Sul. Nosso amigo Cris Vargas, vocalista da banda Tchê Barbaridade. Diga aí, meu amigo Cris.
1: Queridos ouvintes da Momento FM 97.9, quem fala com você é o Cris Vargas, estou passando por aqui para deixar um abraço a todos os meus colegas, cantores, que Deus continue abençoando as nossas vozes e as nossas gargantas. Um grande abraço ao meu grande amigo Jonathan William. Tamo junto.
0: Tamo junto, Cris. Obrigado. Sucesso sempre a você, o cavalo, o Kikuchi, que tá aí sempre na, que é da banda Tia Barbaridade, né? E o proprietário da banda, que é uma pessoa rica de humildade, o nosso amigo, grande amigo Paulinho Bombassar. Um abraço para todos vocês aí, sucesso sempre, né? Que Deus continue abençoando a voz de todos esses cantores do sul do mundo, né? E que ajudam a fazer o sucesso aqui da Momento FM acontecer. E assim nós vamos seguindo com banda Doce Picado, e depois desse bloco musical com as bandas que eu vou ter aqui, eu vou colocar Tchê Barbaridade, JJSV, Talagaço, Bailaço, e assim nós vamos seguir na nossa programação, acho que até meia-noite.
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1: 10:15. 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

0: Momento FM, aqui a emoção é o tempo todo, a poderosa do Oeste. Aqui não falta emoção nem alegria, aqui só tem programação boa o tempo todo, né? Lembrando que a partir de quinta-feira estarei fazendo o Bom Dia Oeste aqui na Zona Sonora da 97.9. Estarei fazendo as férias do Lucas Show. E o Mancha voltará para este nobre horário da noite, fazendo companhia para vocês do É Bailão, das 8 da noite à meia-noite, de segunda a sexta, né? O Mancha voltará para este horário, fazer companhia para os seus fãs que sempre estão ligadinhos junto com nós. Lembrando você, participe comigo que eu irei fazer companhia para você até meia-noite. Manda o seu WhatsApp no 991-23-7132 e assim nós vamos seguindo a programação da Momento FM.
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0: 10:30.
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2: Um paciente vítima de um infarto agudo no miocárdio extenso foi transportado de helicóptero de Coronel Freitas para Chapecó na tarde de ontem. A missão foi realizada de forma conjunta pelo Serfron e pelo SAMU Aeromédico. O acionamento ocorreu às 17:52 e a aeronave levou cerca de 8 minutos para chegar ao município e iniciar o atendimento. A rapidez no transporte é considerada essencial em casos de infarto, já que o tempo é determinante para preservar a vida do paciente e reduzir danos ao músculo cardíaco. As equipes destacaram que a atuação integrada entre o atendimento aéreo, as equipes terrestres e a rede hospitalar especializada é fundamental para aumentar as chances de recuperação de pacientes com urgências cardiovasculares. Com informações para a programação, repórter Jocely Luiz.
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0: Emoção é tempo todo na Poderosa do Oeste. E temos participação aqui, quem? A Rose, ela não deixa de nos acompanhar nem um dia, ela é que nem a Manuza, né? Ela não deixa de mandar mensagem pra nós nem um dia. Oi, Jonathan, cheguei agora, vamos de brilhação, paixão desenganada. Só agradeço, é a Rose, descanso, abraços e boa semana. Obrigado também, Rose, boa semana, que Deus te abençoe. Muito obrigado por sempre estar sintonizada com a Momento FM aqui na Zona Sonora da 97.9. Lembrando você, participe comigo até meia-noite aqui no 991-23-7132.
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15 para as 11. 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

0: Isso mesmo, aqui é a emoção, é o tempo todo, porque é momento. FM, a poderosa do Oeste, você que tá ligadinho nas ondas sonoras da 97.9. Manda o seu WhatsApp pra cá, participa comigo até meia-noite no 991-237-132. Eu faço companhia pra você. E agora nós vamos seguindo com brilhação aí, a pedido da minha amiga Rose, lá de Descanso. Pediu brilhação, paixão desenganada. Vamos tocar. Depois Rosas Vermelhas com Céu e Cantos. Assim nós vamos seguindo a nossa programação da Momento FM.
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1: 11 horas.
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0: Isso mesmo, aqui o tempo, a emoção é o tempo todo. Você que tá ligadinho aí nas ondas sonoras 97, manda seu WhatsApp aqui e participa do É Bailão. Ainda falta uma hora ainda dessa programação. Então manda seu WhatsApp aqui no 991-237-132 e participa comigo aqui. Lembrando que eu faço companhia pra você até meia-noite. E assim nós vamos seguindo com o Paulinho e Fábio no Bailão.
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0: Poderosa do Oeste, a Momento FM, você que tá ligadinho na Zona Sonora da 97.9, participa comigo aqui no É Bailão até meia-noite, manda o seu WhatsApp no 991237132. Nós estamos só começando a semana nessa segunda-feira. Tem muito bailão ainda pela frente, né? Até sexta-feira aí. E depois vem o Manja. A partir de amanhã vem o Manja fazer companhia pra vocês. E a partir de quinta-feira eu estarei fazendo o Bon Jovi West, fazendo as festas do nosso amigo Lucas Show. E assim nós vamos seguir na programação da Momento FM. Participe comigo no 991-237132. E vamos seguir com o musical Som 7.
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0: 11:30.
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3: O Tribunal de Justiça de Santa Catarina manteve em segunda instância as condenações impostas ao município de Concórdia, no oeste catarinense, e aos 4 proprietários de um terreno que desmoronou sobre residências entre os dias 31 de maio e 1º de junho de 2017, atingindo 24 famílias. A decisão foi tomada por unanimidade pela Terceira Câmara de Direito Público, que confirmou as sentenças em 2 ações civis públicas ajuizadas pelo Ministério Público de Santa Catarina. As ações concluíram que tanto o poder público quanto os proprietários foram responsáveis pelos danos ambientais, urbanísticos e sociais provocados pelo deslizamento. Com isso, permanecem as obrigações de recuperar a área degradada, indenizar as vítimas e reparar os prejuízos causados aos moradores. Com informações para a programação, repórter Jocely Luiz.

0: Isso mesmo, 97.9 é Momento FM, a poderosa do Oeste. Você que tá ligadinho nas ondas de sonora da 97, participa aqui comigo no É Bailão. Manda o seu WhatsApp no 99237132 e peça a sua música. E me dê a sua opinião de quem você acha que vai ser a campeã dessa Copa do Mundo. E assim nós vamos seguindo a programação. Na Momento FM, a emoção é o tempo todo com os atuais.
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1: Temos bem a pino do meio-dia. Puxa, mais Bahia.

0: Isso mesmo, 97.9 é Momento FM. Aqui a emoção é tempo todo na Poderosa do Oeste. Eu vou me despedindo por aqui e amanhã estarei. Amanhã não estarei, mas na quarta-feira estarei aqui nesse mesmo horário. Amanhã quem estará aqui vai ser o nosso amigo Mancha. E eu estarei aqui na quarta-feira e depois de quinta-feira em diante estarei fazendo o Bom Dia Oeste aqui nas ondas sonoras da 97.9 na Poderosa do Oeste. Aqui a emoção é o tempo todo e você sempre está informado e sempre ouvindo as melhores músicas e principalmente as melhores bandas do Sul. E assim, eu me despeço de vocês, que tenhamos uma maravilhosa noite e uma abençoada semana. Até mais!
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2: Zero hora e 10 minutos.

0: Zero Hora e 19 minutos.
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2: Zero hora e 28 minutos.

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3: Zero hora e 53 minutos.

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2: Valeu, galera! É isso aí! Então vamos lá!

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3: Uma hora e 12 minutos.

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3: Uma hora e 31 minutos.

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0: Universitária, sucesso!
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2: Uma hora e 48 minutos.

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3: 2 horas e 10 minutos.

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1: 2:29.

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2: 2:47.

0: três horas.
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2: 3 horas e 12 minutos.

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0: 3:21.
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1: 3 horas e 28 minutos.

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0: 7:38 minutos.
1: Anjo da Madrugada, acústico de primeira, Fabrício Fiore
2: e Fred Leão, com você, meu irmão.

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2: Quatro horas e cinco minutos.

0: Tamo junto, Edu e Renan.
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0: Sina, vai dar o sequel.
1: Sei não.
2: Budabush.
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1: 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Larga a marca.
2: Três já.

0: Muito obrigado, Goiânia. Ô, oh, coisa boa.
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0: Foda. 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Beijo no coração.
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Boa terça-feira para você que tá se ligando a partir de agora na Momento FM. Tá no ar mais uma edição do Bom Dia Oeste. Terça, dia 14 de julho de 2026, 7 graus. É a temperatura, mais um dia do inverno. Sou Lucas Choi, tô contigo. Vamos até as 8 da matina. O melhor da música sertaneja, o tradicionalismo e as bandas no seu Bom Dia Oeste. Também você que tá ouvindo, pode acessar o nosso site momentofm.com.br e aproveitar para seguir as redes sociais, seguir o Instagram da Momento, @MomentoFMXanxerê. 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Bom dia!

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0: Momento, agora 5h16.
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0: Com mais música, 7 graus a temperatura.
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0: Momento, agora 5h31. 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Muito bom dia pra você, obrigado pela sua companhia. 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
1: Bom dia, Momento FM. Tá falando do Ivanildo Santos, Bora Baixada Fátima. Queria pedir rodar alguma música do Porca Velha pra mim. Pensei pro pessoal que estiver ouvindo e pra sair da rádio. Também tomando chimarrãozinho. Obrigado, foi atendido.
0: Eu que agradeço a sua participação.
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0: Momento, agora 5h47. 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
0: Com mais música pra você no Bom Dia Oeste.
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0: 7 graus a temperatura, bom dia.

0: 6 da matina, fechamos a primeira hora do Bom Dia OS.
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0: 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Abrindo mais uma hora do Bom Dia Oeste. 14 de julho de 2026, 7 graus a temperatura. É inverno e a gente abre mais uma hora trazendo música boa. São as músicas que você curte aqui na Momento FM. Casa, no carro, no trabalho, sertanejo, tradicionalismo e as bandas. As músicas que a gente toca aqui para a audiência da Rádio Momento. Está só começando a nossa grade de programação. 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À tarde tem Tocas Tudo. E à noite você confere É Bailão da 97, Momento Love. Rivelino na audiência, um bom dia!
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0: Momento FM, agora 6 horas 15 minutos. 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

0: Momento, agora 6h32.
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0: Momento, agora 6h48, bom dia. 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

0: Momento FM, agora 7 da matina, oração da manhã.
1: Contemplarei justificado a vossa face e ficarei saciado quando se manifestar a vossa glória. Em nome do Pai, do Filho e do Espírito Santo. Amém. Olá, meu irmão e minha irmã. O Senhor é nosso refúgio, fortaleza e abrigo. Façamos a experiência de se entregar a Ele toda a nossa vida. Rezemos. Ó Deus, cuja providência jamais falha, aos que fazem o bem, vivendo vossos mandamentos, mostrai-nos vossos caminhos hoje e sempre. Por nosso Senhor Jesus Cristo, vosso Filho, que é Deus e convosco vive e reina na unidade do Espírito Santo por todos os séculos dos séculos. Amém. O Senhor esteja convosco, Ele está no meio de nós. Evangelho de Jesus Cristo segundo João. Glória a vós, Senhor. Jesus começou a censurar as cidades onde tinha realizado a maioria de seus milagres. Ai de ti, Garazim, ai de ti, Betesaida, seus milagres realizados entre vós tivessem sido feitos em Tiro e Sidônia, há muito tempo teriam se convertido. Todavia, eu vos digo, no dia do juízo haverá menos rigor para Tiro e Sidônia do que para vós. E tu, Cafarnaum, serás elevada até o céu? Não, será jogada ao inferno. Se os milagres realizados em ti tivessem sido realizados em Sodoma, ela existiria até hoje. Eu, porém, vos digo, no dia do juízo, Sodoma será tratada com menor dureza do que vós. Palavra da salvação. Glória a vós, Senhor. Jesus censura cidades da Galileia que foram o centro de sua pregação, mas seu povo não acreditou nos milagres lá realizados. O texto nos alerta da necessidade de crescer na fé na medida que recebemos a graça do Senhor. A fé sem obras é morta, diz Tiago. E ao final desta oração, contando com a intercessão da Sempre Virgem Maria, rezemos. Ave Maria, cheia de graça, o Senhor é convosco, bendita sois vós entre as mulheres, e bendito é o fruto do vosso ventre, Jesus. Santa Maria, Mãe de Deus, rogai por nós, pecadores, agora e na hora de nossa morte. Amém. Por intercessão da bem-aventurada Virgem Maria, Mãe de Jesus, que Deus vos abençoe. Em nome do Pai, do Filho e do Espírito Santo. Amém.
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0: 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Abrindo a última hora do Bom Dia Oeste. Pra você ligado em casa, no carro, no trabalho. Tá tomando seu chimarrão, seu café, se preparando para o trabalho. Agradeço a sua companhia. Pra você que já está trabalhando, também é ótimo ter o carinho da sua audiência. Eu sou o Lucas Show e vamos juntos até as 8 da manhã. Lembrando que ainda a gente traz as oportunidades de emprego no Bom Dia Oeste e as atualizações da previsão do tempo. 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
0: Com mais música, 7 graus a temperatura.

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0: Agora 7h16, bom dia.
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0: 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Bom dia, Oeste, até às 8 da matina.
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0: Momento, agora 7h30.
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0: 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Muito bom dia, obrigado pela sua companhia. Caixa d'Água tá na audiência. Pra você que tá no seu trabalho, pra você que tá em casa, tá tomando seu chimarrão, tá tomando seu café, tá ligado na Momento FM. Manhã gelada na capital do milho, dia 14 de julho de 2026. 6 graus a temperatura.
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0: É inverno.

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0: 7:45.
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0: Saber do Peter como vai se comportar o tempo. Bom dia, Peter.
4: Bom dia. Uma área de alta pressão acaba inibindo o processo de formação de nuvens de chuva, proporcionando uma terça, quarta, quinta, sexta e fim de semana com tempo bom, tempo firme. O sol acaba predominando em ambos os dias, apesar de ter alguns bancos e nevoeiros durante as madrugadas, início das manhãs, em pontos localizados. E a temperatura ela vai subindo dia após dia. Hoje a temperatura segue baixa nesse início de manhã, mas chega até o patamar dos 20 graus durante o período da tarde. Então já é uma tarde bem mais aquecida. Os ventos sopram com intensidade fraca, moderada de norte a nordeste. Amanhã a temperatura ela sobe mais um pouco, chegando até os 25 graus, 24, 25 graus. O amanhecer ainda é frio, mas nada que chame a atenção. A temperatura mínima ela deve oscilar em torno aí dos seus 6 a 9 graus. E durante o decorrer da quinta em diante começa a ter um aquecimento mais representativo. A temperatura máxima prevista na tarde da quinta-feira deve chegar a 28 graus. Na sexta deve passar até um pouco aí dos 28, 30 graus. Sábado, 30 graus. Domingo, próximo acima dos 30 graus. Lembrando que na sexta e fim de semana é quente, mas o que vai estar acompanhado com esse calor? O vento. Vai ser bem ventoso. Algumas rajadas que até em alguns momentos podem até assustar. E com sol predominando. Outra questão, isso sexta e fim de semana, tá certo? Outra questão, no domingo para segunda-feira tem algumas simulações computacionais que já apontam algumas pancadas, só que ainda é cedo para a gente estar batendo o martelo, por enquanto está um pouco indefinido nessa data. Peter Scheuer, meteorologista com a previsão
0: do tempo. 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

0: 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Assim vamos fechando o Bom Dia Oeste na sequência. Em Momento Notícia. Um abraço, boa terça-feira, até mais. Tchau.
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1: Oito horas e três minutos, muito bom dia a você, sintonizado com a Rádio Momento FM, Xanxerê, oeste de Santa Catarina, 97.9. A partir de agora, estamos chegando com a nossa equipe de rádio jornalismo com as principais informações nesse início de manhã. Para você que está se deslocando para o seu trabalho, ou já está no seu trabalho, no seu carro, no seu caminhão, no comércio, enfim, sejam todos bem-vindos à programação de informações da Momento FM, 24 horas com você. Segundo o calendário sazonal, para esta terça-feira, 14 de julho de 2026, é dia da queda da Bastilha, a festa nacional francesa. No cenário internacional, está longe de ser uma das datas mais relevantes, mas em 14 de julho de 1789, a população de Paris tomou a prisão de Bastilha, um símbolo do absolutismo monárquico, dando início à Revolução Francesa. O evento é o marco inicial da Idade Contemporânea no Ocidente e hoje é o principal feriado nacional na França. E já aqui no Brasil é dia da liberdade de pensamento. A data celebra um dos direitos humanos mais fundamentais, o direito de livre expressão, convicção e opinião. É um momento voltado para a conscientização sobre a tolerância, o debate saudável de ideias e o respeito à diversidade de crenças e visões de mundo. Dia também de São Camilo de Leles, padroeiro dos doentes e hospitais. Para a tradição católica, 14 de julho é o dia de homenagear São Camilo de Leles. Ele foi o fundador da Ordem dos Ministros dos Enfermos, conhecidos como camelianos, e desse dedicou sua vida ao cuidado humanizado dos doentes, sendo considerado o protetor dos profissionais da saúde e das santas casas. Uma data corporativa importante no país, regulamentada por lei, é o Dia do Propagandista de Laboratório, que homenageia os profissionais que atuam como ponte entre a indústria farmacêutica e os médicos, levando informações científicas atualizadas sobre medicamentos e tratamentos. Hoje também é dia do engenheiro de aquicultura, profissionais responsáveis pelo cultivo sustentável de organismos aquáticos. Dia Mundial dos Chimpanzés, olha só, uma data internacional voltada para a conscientização sobre a conservação e a preservação dos nossos parentes evolutivos mais próximos do reino animal, segundo a ciência. Então, hoje também é Dia Mundial dos Chimpanzés. 8 horas e 5 minutos.
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1: Vamos aos destaques. A grande rede, os destaques locais também. E o Hospital Regional São Paulo, aqui em Xanxerê, está com inscrições abertas para mais uma edição do curso de gestantes, promovido pela Comissão de Aleitamento Materno, a CAM. O curso será realizado nos dias 29 e 30 de julho, das 18h50 às 21h30, no auditório do hospital. A participação é gratuita e serão oferecidas 30 vagas para gestantes de Xanxerê e região, com direito à participação de um acompanhante. A programação contará com palestras gratuitas, também de médicos, enfermeiros, fisioterapeuta, psicóloga e consultora de amamentação, abordando temas como gestão, parto, amamentação, cuidados com recém-nascido, desenvolvimento infantil, saúde da gestante e aspectos emocionais da maternidade. Também haverá orientações do Corpo de Bombeiros sobre manobras de desengasgo. As inscrições podem ser feitas pelo WhatsApp 49-3441-7778. Mais detalhes em relação a essa informação está no site www.momentofm.com.br. 8 horas e 7 minutos agora. As fortes chuvas que atingiram a região de Porto Alegre deixaram 720 pessoas desabrigadas em Eldorado do Sul, na região metropolitana da capital gaúcha. Segundo o balanço divulgado pelas autoridades, 180 casas foram destelhadas, sendo que 10 ficaram completamente destruídas. O temporal também derrubou postes e árvores, interrompeu o trânsito em alguns pontos e provocou falta de energia elétrica e abastecimento de água. A Defesa Civil do Rio Grande do Sul também alertou para a previsão de novas chuvas intensas a partir do dia 16, ou seja, a partir da próxima quinta-feira, além da permanência do frio nos próximos dias, com mais atenção voltada a Eldorado do Sul. A Justiça Eleitoral começará na próxima semana a convocação de mesários e demais colaboradores que vão atuar nas eleições de 2026. Em Santa Catarina, a principal novidade é que pela primeira vez o contato será feito por meio do WhatsApp, utilizando exclusivamente o número oficial do Tribunal Regional Eleitoral de Santa Catarina, que é o 0800-647-3888. Antes do início das convocações, o TRSC realizou um simulado com cartórios eleitorais para testar o funcionamento do sistema. A expectativa é convocar inicialmente cerca de 80 mil pessoas para atuar como mesários e em outras funções de apoio durante o processo eleitoral. As mensagens enviadas pelo tribunal terão informações sobre a função designada, local de atuação, as datas do primeiro e do eventual segundo turno, os horários de trabalho, orientações para capacitação, possíveis impedimentos e os canais de atendimento para esclarecimento de dúvidas. Nos casos em que houver treinamento presencial, os convocados receberão posteriormente os detalhes sobre data, horário e local. 8:09. A Câmara Municipal de Vereadores de Xanxerê aprovou por unanimidade o projeto de lei ordinária número 7/2026, de autoria do vereador Claudemir Fernandes Ucaleb, que denomina a estrada secundária municipal XRE605 como Estrada Odoaldo Darcy Possamay. A via liga a rua Maximino Giordani, no bairro São Jorge, a XR603, na linha Brinkmann. Durante a sessão, o vereador destacou a importância da homenagem ao lembrar da contribuição de Odoaldo para o desenvolvimento do município. Segundo ele, muitas pessoas passaram pelo auditório do Colégio Estadual Presidente Arthur da Costa e Silva sem saber que um dos responsáveis por erguer a estrutura justamente foi Odoaldo Darcy Possamay. Natural de Encantado, no Rio Grande do Sul, Odoaldo nasceu em 29 de outubro de 1933 e chegou a Santa Catarina em 1948. Após perder o pai em um acidente de trabalho, ainda na adolescência, assumiu junto aos irmãos a responsabilidade de ajudar no sustento da família. Iniciou sua trajetória como servente de pedreiro, tornando-se posteriormente pedreiro e mestre de obras aqui no município de Xanxerê. Agora são 8:10. 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
1: Vamos aos destaques do mercado e os indicadores e as cotações agrícolas para a região oeste de Santa Catarina nesse dia 14 de julho, que mostram estabilidades nos grãos e pequenas oscilações no mercado de proteínas e lácteos. O mercado de milho apresenta baixa liquidez com o avanço da segunda safra no país, o que deixa os compradores mais cautelosos. A soja, o preço bruto pago ao associado no oeste, referência de Porto Paranaguá, está cotada a R$ 121,00. Né? O preço bruto pago ao associado no oeste, R$ 121,00, e a referência do Porto de Paranaguá, R$ 142,00. O milho, saca de 60 quilos, o preço bruto regional na média de R$ 57,00. A referência base B3 para julho vai ficar na média de R$ 64,73. O trigo PH78 na média de R$ 75,00. Proteína animal e lácteos, no setor de proteínas, o suíno vivo registrou um leve recuo na cotação catarinense nesse início de semana. O suíno vivo está na média de R$ 4,95 a R$ 5,05. O frango vivo, a cotação segue estável na região, na média de R$ 4,72 o quilo. O leite, né, é cotado na média de R$ 2,54, valor de referência projetado. Análise de mercado, o preço do suíno vivo aqui no estado de Santa Catarina iniciou a segunda quinzena de julho, operando logo abaixo da barreira de R$ 5,00 no indicador CPEA a retirar. Enquanto o milho segue pressionado pela maior oferta da safrinha no centro-sul do país, o que pode dar um fôlego nas margens de custo para os produtores integrados do Grande Oeste. E agora a gente vai com mais detalhes e informações em relação ao Frequência Agro. Exportações de lácteos em Santa Catarina cresceu mais de 56%. Mais detalhes e informações com Carol Denardi. Carol.
2: As exportações de leite e derivados em Santa Catarina voltaram a crescer. Segundo o boletim agropecuário da IPAGRE, em maio, o estado embarcou quase 55 toneladas de produtos lácteos. O volume é 56% maior do que o registrado em abril. A manteiga foi o grande destaque do mês, liderando as vendas com 43% de tudo o que foi enviado ao exterior, seguida pelo leite fluido e pelos queijos. E adivinha quem mais comprou o nosso produto? O Uruguai disparou na frente, sendo destino de 76% das exportações catarinenses, seguido pelos Estados Unidos. De Florianópolis, da rede de notícias AKERT, Carol Denardi.
1: Ok, obrigado, Carol. Agora são 8 horas e 14 minutos. A gente vai para um rápido e breve intervalo e daqui a pouquinho voltaremos com mais informações no Momento Notícia. Fique com a gente. 9123-7132 é o nosso canal de WhatsApp. 24 horas com você, recebendo a sua sugestão também, a sua indicação de pauta, aqui na Momento FM, a rádio que é emoção o tempo todo.
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0: 8:19, estamos de retorno com o Momento Notícia, edição dessa terça-feira, 14 de julho de 2026. As condições de trânsito e as principais ocorrências das rodovias que cortam o oeste e o extremo oeste exigem atenção redobrada dos motoristas devido a algumas obras importantes de infraestrutura e alguns alertas de segurança viária para esta terça-feira. Na BR-282, em Maravilha, obras e novos desvios elevados da BR-282 em 58, atenção deve ser redobrada no entroncamento histórico entre as duas rodovias em Maravilha. A ordem de serviço para a nova etapa de obras foi oficialmente assinada no dia de ontem, no dia 13, olha gente. E a partir desse momento, o tráfego local segue com desvios e sinalização provisória devido à movimentação de máquinas pesadas na reta final da construção do elevado, ok? Na travessia urbana de Maravilha, obras das vias marginais e da nova ponte sobre o rio Iacema continuam avançando. O fluxo no perímetro urbano pode apresentar lentidão pontual devido à movimentação de caminhões de serviço e operários na pista. Na BR-163, aqui no extremo oeste, na reta final de obras e alerta da PRF, no trecho de Guaraciaba, Diniz e Cerqueira, as obras de duplicação e restauração da BR-163 atingiram 94% de execução, embora o asfalto rígido, ou seja, o concreto, já esteja liberado. Na maior parte do trecho, os motoristas ainda encontram pontos de pare e siga e interrupções temporárias para a finalização dos elevados e acessos secundários. A Polícia Rodoviária Federal emitiu também um alerta sobre a sinalização definitiva em trechos recém-entregues nas BRs 282 e 163 no extremo oeste. A sinalização horizontal, ou seja, faixas pintadas, apresenta baixa refletividade sobre as condições do período da noite e chuva. Como a região tem forte incidência de neblina nesta época do ano, evite ultrapassagens forçadas e reduza a velocidade no período noturno, principalmente. Na SC-155 e rodovias estaduais, o fluxo que liga Chapecó a Xanxerê e também Seara segue dentro da normalidade para o meio de semana, com o fluxo de caminhões pesados concentrado no início de manhã e final de tarde. Atenção às curvas acentuadas e possíveis pontos de umidade na pista, decorrentes do frio típico de julho, o que pode deixar o asfalto escorregadio nas primeiras horas do dia. Dica para o motorista nesta terça-feira: se você for trafegar pelas imediações de Maravilha em direção à fronteira na BR-163, adicione pelo menos 30 a 40 minutos ao seu tempo estimado de viagem para evitar imprevistos com os desvios das obras. 8:21 foram as informações do trânsito.
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0: E agora é o destaque para a previsão do tempo. Aqui na Momento FM, estamos com você 24 horas, trazendo informações 24 horas também no site, nas nossas redes sociais, né? Nossa equipe de jornalismo sempre atuando com você, nos bastidores também da informação, né? Toda a equipe Momento FM Xanxerê. O boletim oficial da Defesa Civil de Santa Catarina e os dados meteorológicos para Xanxerê apontam para um dia de tempo firme e sem riscos meteorológicos associados. A atuação de uma massa de ar seco e frio mantém o tempo firme em toda a região do Grande Oeste. O dia é marcado por predomínio de sol com variação de nuvens. No amanhecer, houve condições favoráveis para a formação de geada isolada na região devido às baixas temperaturas. Não há alerta de riscos associados para condições de tempo adverso em Xanxerê nesta terça-feira. A temperatura mínima registrada durante a madrugada foi de 4 graus e a máxima pode chegar aos 19, previsto para o período da tarde com aquecimento gradual. O vento é direção norte com velocidade aproximadamente de 13 km por hora. Umidade relativa do ar neste momento em 61%. O índice UV máximo de 4, moderado durante a tarde. A recomendação da Defesa Civil, embora as tardes comecem a registrar uma elevação gradual de temperaturas nos próximos dias, com previsão de calor mais intenso na quinta e sexta-feira, as manhãs continuam frias. Mantenha atenção com a hidratação e agasalho adequado nas primeiras horas do dia. Qualquer ocorrência grave pode ser comunicada pelo telefone de emergência 199. São as informações da previsão do tempo e agora eu quero destacar também, gente, em relação a uma nota emitida, né, à imprensa da Defesa Civil do Rio Grande do Sul, que está prevendo a partir de quinta-feira muita chuva para boa parte, né, um tempo severo no sul do Brasil, que inclusive pode também chegar a Santa Catarina depois de sexta-feira, após sexta-feira, né? Mas vamos acompanhar mais detalhes e informações do que fala a Defesa Civil do Rio Grande do Sul em relação à próxima quinta-feira. Inclusive é um alerta, né?
3: Oi, pessoal, tudo bem? Trazendo para você a principal atualização do tempo esta semana, que é para o sul do país, com condição de perigo extremo, especialmente para o Rio Grande do Sul. A partir de quinta até segunda-feira é a condição mais severa, com possibilidade de um volume alto de chuva, não só no Rio Grande do Sul, mas no oeste de Santa Catarina. Além da chuva volumosa, os ventos podem ultrapassar os 90 km por hora, o que traz condição para a formação de tornados e microexplosões, que é aquela chuva intensa, que cai com muita velocidade no chão, podendo trazer muitos transtornos. E aí pode vir com granizo também. Essa chuva deve ser persistente e pode durar até 11 dias seguidos. Depois da condição mais severa, que é até segunda, de terça-feira até o domingo da outra semana, dia 26, essa chuva pode acumular mais 350 milímetros. Condição que mostra pra gente os primeiros efeitos do El Niño já pra região sul do país, por conta de um bloqueio atmosférico que vai deixar a chuva represada por aqui. A gente vai atualizando vocês, mas muita atenção aos alertas da Defesa Civil. Oi, pessoal!
0: Olha só, né, gente, esse alerta foi então da Defesa Civil do Rio Grande do Sul, né, em relação a boa parte do sul do Rio Grande também. Envolve, eu olhava no mapa aqui também, no mapa dessas condições climáticas, algumas regiões do oeste, enfim, né? Mas essas condições climáticas, e a gente vai atualizando também durante o decorrer da semana, né? Haja vista a essa possibilidade de pancadas de chuva bastante significativas, começa a partir do Rio Grande do Sul, mas com uma influência também aqui na nossa região oeste de Santa Catarina. 8 horas e 26 minutos, essas foram as informações da previsão do tempo.
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0: Vamos aos destaques do esporte aqui na programação da Momento FM. A fase micro-regional dos Jogos Abertos de Santa Catarina JASC 2026 está acontecendo agora em julho. Se você gosta de acompanhar aqui no Grande Oeste Alto do Irani, vamos trazer alguns detalhes dessa etapa que define as vagas para a fase regional. Piritiba está sediando o micro-regional desde o dia 9 e até o dia 19 de julho, né? Ou seja, até a semana que vem. Municípios da região como Concórdia, Xanxerê, Ponserrada e Lindóia do Sul disputam vagas em modalidades como futsal, voleibol, bocha e bolão 23. Saudades também está recebendo uma etapa do micro-regional neste período, movimentando atletas de 5 modalidades diferentes em busca da classificação. Os destaques aqui da região, principalmente Xanxerê, as equipes de Xanxerê estão participando nas disputas, né, de futsal masculino, e também do bolão participaram, né? Vale lembrar que o município já garantiu 2 classificações antecipadas diretas para a próxima fase, o voleibol feminino e o handebol masculino. Os 3 primeiros colocados de cada modalidade na micro-regional avançam. O caminho até a grande final do esporte amador catarinense segue, né? Nós teremos então no dia de 16 a 20 de setembro, no município de Seara, né? Então, a fase regional oeste, 16 a 20 de setembro. E aí, a etapa estadual do JASC acontece em Rio do Sul. Olha, o JASC, então, vai ser em Rio do Sul de 12 a 28 de novembro. Inclusive, ontem à noite, nós tivemos aqui na Arena Evisgue Sage, né, um confronto, né, um jogo acordado para ser aqui em Xanxerê, entre ambas as equipes, né? O município de Faxinal dos Guedes venceu o futsal Alfa de Xanxerê pelo placar de 1 a 0. O jogo que foi realizado na Arena Ivo Esguissard na noite de ontem, de segunda-feira, né? Como eu citei para vocês, através de um acordo entre as equipes. Então, esse jogo da fase micro-regional do JASC foi realizado em Xanxerê. Inclusive, Faxinal dos Guedes fez o gol faltando 30 segundos para o término da partida. Então, 1-0 para a equipe de Faxinal dos Guedes. Gol do Echeverri, do município de Faxinal, então garantindo a vitória dentro da Arena Ivo Esguiçardi. 8:28, 8:28 agora.
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0: Vamos falar de Copa do Mundo. A disputa das semifinais da Copa do Mundo começa nesta terça-feira, dia 14. França, Inglaterra e Espanha, Inglaterra e Argentina, que garantiram a classificação após vencerem seus compromissos nas quartas de final, seguem para Lula na luta pelo título. Esta é apenas a terceira vez que quatro campeões do mundo chegam à semifinal de uma Copa. A última formada apenas com campeões foi em 1990 na Itália. A seleção italiana, tricampeã na época, perdeu nos pênaltis para a bicampeã mundial argentina em um dos jogos. No outro empate em 1-1, vitória nos pênaltis da então Alemanha Ocidental sobre a Inglaterra. Esta também é a primeira vez que os quatro primeiros colocados do ranking da FIFA são semifinalistas de um Mundial. Então, nesta terça-feira, dia 14, às 16h, se enfrenta então, aí vamos ter o primeiro finalista da Copa, França ou Espanha? O que você acha? Será que da França? Será que da Espanha? O jogo vai ser realizado em Dallas. Já amanhã, quarta-feira, outro finalista da Copa do Mundo. Inglaterra ou Argentina? O jogo está marcado também para as 16 horas em Atlanta. Olha só, então, os finalistas, a França e a Espanha, né? Hoje é tudo ou nada para a França ou a Espanha e amanhã para Inglaterra e Argentina. A França foi a primeira a avançar ao derrotar o Marrocos por 2-0. A Espanha eliminou a Bélgica por 2-1. No sábado, dia 11, a Inglaterra e a Argentina completaram o grupo dos semifinalistas ao vencerem Noruega e Suíça, respectivamente, na prorrogação. A disputa pelo terceiro lugar será realizada no dia 18, às 18 horas, em Miami. Já a grande final acontece no domingo, dia 19, também às 16 horas, em Nova Jersey, quando será conhecido o campeão da Copa do Mundo de 2026. Ok, então, são os detalhes da Copa do Mundo. Parabéns às nações, né? Tanto França, Espanha, Inglaterra e Argentina, que vão disputar a partir de hoje, então, uma vaga para a final da Copa do Mundo. E assim a gente fica por aqui com mais uma edição do Momento Notícia. Retornaremos amanhã a partir das 8 horas da manhã. Porque falando em coisa boa, vem aí na programação da Momento FM, música, alegria, descontração, interagindo com você de uma forma dinâmica, interativa. Nossa querida Dina Maris Ganzerta, inclusive, tá fazendo um chimarrão bem gostoso lá atrás agora, né? Gente, forte abraço, fiquem todos com Deus. www.momentofm.com.br. Estamos no Facebook e no Instagram, @MomentoFMChanchere. 24 horas com você.
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0: Muito bom dia pra você. Agora 21, faltando pras 9. 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
2: Mix Manhã no ar pra você nessa manhã de terça-feira. Bom dia.
3: Bom dia.
2: Bom dia, bom dia, bom dia. E aí, meu querido, minha querida, bom dia pra você. Tudo bem? Tudo certo? Tranquilo? Tudo de boa? Tudo certinho? Sensacional? Maravilhoso? Muito bom dia pra você. Agora 19, faltando pras 9. Nosso Mix Manhã de terça-feira começando pra você nessa manhã mais que linda. Céu azul, sol brilhando, dia gostoso, temperatura tá geladinha, hein? 6,5 graus temperatura no dado e exato momento no centro de Xerê. Será que tá só isso? Ah, não, deve tá mais. Ô, Dina, atualiza, tá 9, Dina. Tá um carorão daquele, 9 graus. Tá um dia maravilhoso, um dia perfeito pra você ser feliz, pra você correr atrás dos seus sonhos, dos seus objetivos, pra você ir atrás daquilo que faz o seu coração pulsar mais forte. Bora, bom dia. Deixa eu contar uma coisa pra você. A trilha sonora da sua vida, com certeza o Momento FM faz e a da sua mãe, eu garanto que vai ser feliz demais na conta. Até porque se eu tenho você do outro lado do rádio, meu coração pulsa feliz, alegre, contente, completamente realizado e grato. Bora que bora? E aí, minha amiga dona de casa, tudo bem com você? Galera da estrada, da rodagem, tá sintonizado com a gente já? Rodando por aí, cortando o tapetão preto e o tapetão caipira. E levanta o Momento FM de carona, a Dina tá com o pezinho em cima do painel, tá bom? Mas ó, tomei banho cedinho, tá? Tomei banho cedinho, eu tô de meia fofinha também, tá? Então não vai sujar o painel, prometo pra você. O chimarrão também eu vou servindo com calma pra garantir que a gente não precise ficar com a pistola de ar pra frente e pra trás pra tirar a sujeira de dentro da gabina, combinado? Então fechou, bora que bora. Eu ajudo, ajudo a puxar lona, ajudo a preencher nota, ajudo a puxar a mangueira. Bora que bora, ajudo a fechar o lock, fechar a porta, colocar o lacre. Bora, bora, bora, galera da rodagem com a gente. A galera do comércio já tá de portas abertas? Já? Com aquele produto maravilhoso, com aquela prestação de serviço incrível que só você consegue fazer? Galera dos restaurantes, hein? As delícias já estão prontas, hein? As panelas já estão no fogo, já tem aquele cheirinho gostoso pelo ambiente por aí? Galera das lanchonetes, cadê o povo das salas de costura, dos ateliês também que estão com a gente? E a galera da indústria, também fazendo aquele mundo de coisa bacana e sintonizando com a gente? Beijo, bom dia! Cadê meu povo da construção civil, hein? Estão batendo a massa, aproveitar e trabalhar pro lado de fora que hoje tá um dia bonito? Bora, bom dia, bom dia, bom dia, minha querida amiga dona de casa que me dá honra, o prazer da sua audiência, da sua sintonia, galera dos postos de combustível e a galera aí das metalúrgicas, das oficinas mecânicas, das borracharias, das chapeações, quero saber onde é que tem a Momento FM e o povo maravilhoso do agro, bora? Bom dia, bom dia, bom dia.

0: se aquele sofazinho de dois lugares falasse, hein? Luan Santana com quem? Com Jorge Mateus. Pra fechar mais uma pra você. Aliás, pra fechar só a primeira do nosso Mix Manhã.
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0: Bom dia. Acerta com a gente agora, 9:09.
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0: Bom dia pro parento, sumido, né, parento? Sumido, o que que anda acontecendo, hein? Hein? Um beijo pra você, beijo pra Kari, beijo pras crianças maravilhosas, lindas, que eu amo demais da conta, aquele povo maravilhosinho. Deus do céu. Sabe uns parentes que a gente vê lá de vez em nunca, mas parece que é aquela coisa assim de sempre, sabe? Aquela gente que você gosta, que você tem aquele carinho mesmo, de verdade? É, aquele abraço pra Karina, pro Fábio, pras crianças também, coisa linda do meu coração. Beijo pra Manu, beijo pro Heitor também. Que, pensa umas crianças caprichadas? Pensa umas crianças bonitas que vão dar trabalho? Pelo amor de Deus, um beijo pra vocês, tá bom, família querida? Saudade de vocês, né? Não vou nem falar nada. Não vou nem comentar. Vocês sabem que a gente se vê de vez em quando, né? De vez em quando um parente morre. É verdade, gente, vou contar pra vocês. É verdade. Eu tô aqui todo dia falando, porque você tem que ficar perto.

0: de quem você ama e não sei o quê, não sei das quantas. Mas daí a vida da gente é tão corrida, a gente tem tanto objetivo para correr atrás, a gente tem, eles têm, e aí por fim, quando o nosso corre dá certo, o outro não dá. Outro dia eles estavam aqui, quando eu tava num canto, eles estavam no outro, quando eles estavam no outro, eu tava num, por fim foram embora, não consegui ver ninguém. Não, gente, é daquele jeito, mas enfim. Mas o carinho tá sempre aí, né? Gigante, graças a Deus. Esse a gente não perde de jeito nenhum. Ei, mas se eu não apertar o botão para ligar, ninguém escuta.
1: Bom dia, Dina.
0: Bom
1: Chegando
0: dia!
1: no sítio, matar uns patos, fazer sopa.
0: Meu Deus do céu, homem!
1: E curtindo o momento aí. Toca pra nós vidro de perfume aí, pra nós curtir aqui
0: Toco!
1: na parada do sítio aqui. Estamos bombando aqui.
0: Aí sim, ó, tá vendo o que que vai fazer? Vai lá. Acabar com a vida de uns patos para garantir que a dele dure um tanto quanto mais. Aquele abraço! Mas quem tá comigo? Caixa d'água, beijo, bom dia. Bora para a Seminha? Bora! Ó, já tô com o pezinho em cima do painel, minha querida amiga e comadre Andréia, tá me levando junto. Eu tenho umas encomendas para você, menina de Deus. Tem que tirar 10 minutos para ir lá na tua casa. Criar vergonha na minha fuça. Beijo pra você, beijo pra Andréia, beijo pra toda a galera querida do TRS Vieira. Alô, Chuco, não vejo a hora de fazer uma propaganda tua. Não vejo a hora. Né? Não vejo. Não vejo. Estamos esperando o homem se mexer fora. Que é isso? Alô, Leury Barbosa, beijo, bom
2: Bom
0: dia.
2: dia, Dina. Dina, Leury Barbosa, do Bairro Esporte. Taca calcinha de renda pra mim. Valeu, bom dia pra você.
0: Aquele abraço. Bom dia pra quem, pra quem, pra quem. Pra Rosilei Raimundi também tá com a gente por aqui. Beijo maravilhoso. Um ótimo abençoado dia pra você também. Bora fazer um sorteio hoje? Daquele top sensacional? Aquele vale compras mais que especial do Pontinho Rosa do centro da cidade? Que tal, hein? Então manda seu recado pra cá no 99127132. Tem um vale presente lá da Cia da Bolsa, Calçados e Confecções.

beijo pras lindas da Ambiental que estão cuidando da nossa cidade. Ó, estão aqui na frente, inclusive, com o fonezinho de ouvido, ouvindo a Momento FM. Olha que lindas as nossas queridas margaridas, né? Estão aí, cuidando de tudo, sempre com muito carinho. Beijo pra vocês.

0: Muito bom dia para você. Agora 9:04, está chegando a nossa mensagem do dia.
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2: Muito bom dia para você, agora 9:08. E aí, você já agradeceu hoje? Se ainda não fez, faça. Se já fez, faça novamente, porque quanto mais você agradece, mais coisa boa acontece. Agradecer é o ato de fazer com que a vida nos faça merecedor das coisas que ela está trazendo. Então agradece. Independente do que for que estiver acontecendo, agradece. E a vida, ela é feita de dias. Há dias que o sol parece brilhar mais forte, que tudo dá certo, que os sorrisos são sinceros, os encontros aquecem o coração e a esperança floresce sem esforço. Mas também existem dias em que o peso parece maior. Dias que as notícias não são boas, que os planos mudam de rumo, que o cansaço aperta e a vontade é simplesmente de parar. E sabe o que é mais bonito nisso tudo? É que Deus continua sendo Deus em todos os dias. Ele está presente quando a gente sorri, mas também quando a gente chora. Ele está conosco quando comemoramos uma conquista, mas também quando tentamos juntar os pedaços depois de uma decepção. Deus não aparece apenas nos dias de vitória. Ele caminha do nosso lado, principalmente quando achamos que estamos sozinhos. Por isso, não desanime por causa de um dia difícil. Um dia ruim não define uma vida inteira. Uma tempestade não dura para sempre. E assim como a noite mais escura sempre dá lugar ao amanhecer, os momentos difíceis também passam. E os dias bons, eles também passam, viu? Por isso, aproveite. Cada sorriso, cada abraço, cada café compartilhado, cada momento simples que faz o coração ficar em paz. A felicidade mora justamente nessas pequenas coisas que muitas vezes a correria nos faz esquecer de valorizar. Quando o dia for bom, agradeça. Quando o dia for difícil, confie. Porque em ambos existe um propósito. Em ambos existe um aprendizado e, acima de tudo, em ambos existe a presença de Deus. Talvez hoje você esteja vivendo um dos dias mais difíceis da sua caminhada e, se for assim, não perca a esperança. Deus ainda está escrevendo a sua história e Ele nunca abandona quem confia no seu tempo. E se hoje está sendo um dia feliz para você, celebre com gratidão. Guarde essa alegria no coração e compartilhe um pouco dela com quem está precisando de força para continuar. A vida é feita de dias e dias. E o segredo não é esperar que todos eles sejam perfeitos, mas ter a certeza de que nenhum deles será vivido sozinho. Porque quando Deus caminha conosco, até os dias difíceis nos ensinam, nos fortalecem e nos preparam para dias ainda melhores. Então que hoje, seja qual for o momento que você esteja vivendo, a esperança fale mais alto do que o medo. A fé seja maior que a sua preocupação e a certeza da presença de Deus encha o seu coração de paz. Que você tenha um dia abençoado e que nunca esqueça que os dias ruins passam. E os bons também. Mas o amor e o cuidado de Deus permanecem para sempre. E quando eu escrevi essa mensagem ontem à noite, eu escrevi ela para mim. Porque ontem eu tive um dia muito, muito, muito difícil. E acontece. Nem todos os dias são cheios de sorrisos. Nem todos os dias são cheios de coisas boas. Tem dias que parecem ser tempestades intermináveis, mas elas terminam. E hoje Deus me deu mais uma oportunidade. Deus fez eu amanhecer do lado do filho que eu amo. Deus fez eu amanhecer e vir para o trabalho que eu amo, para ficar perto de você, que é a pessoa que me faz feliz, que me faz realizada no meu trabalho. Deus me deu saúde e força para continuar e esperança no meu coração para ter certeza que o dia de hoje vai ser melhor. E se o dia de hoje for atribulado, Ele vai estar comigo também. E eu quero que você também tenha essa certeza no seu coração. E hoje eu digo isso para você com lágrimas nos olhos, porque essa mensagem tocou tanto no meu coração e eu espero que ela tenha tocado no seu. porque Deus está com você em cada um dos instantes da sua vida. Quando for bom, agradeça. E quando for difícil, não perca a esperança, porque Ele está por você. Que você lembre-se sempre de agradecer por tudo que tem. Que lembre-se sempre de colocar um pouquinho de amor em tudo que faz. E que lembre-se sempre que tem um Deus para você e por você em cada instante da sua vida. Porque Ele cuida de você. Do meu coração para o seu coração. Desejando que o seu dia seja lindo, rico, abençoado e que você tenha sempre força para continuar.

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0: Pois, bom dia pra você. Eu tô muito bem, obrigada. E você, tá bem? Tá tudo certo? Tudo tranquilo? Bom dia, bom dia, bom dia. Muita correria, né, parento? Não é fácil. Que é isso? Mas dá nada, né? Bora que bora, dele que dele. Ó, o Gil está comigo, ele que tá patrocinando o presente pra você na manhã de hoje. 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
1: Ah, bom dia,
0: Gilson.
1: Bem? 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Abraço, Dina. Abraço, ouvintes da Momento FM.
0: Ô Gilson, o Cris acabou de entrar aqui no estúdio. Aliás, o Cris voltou de férias, tá? O pessoal que tava desesperado, saudade dele. Hoje chegou todo descansado, todo de boa, todo... Agora tá pronto pra trabalhar 20 horas no dia. Ô Gilson, o Cris disse que é pra você aprontar o café que ele tá chegando, que ele vai lá visitar você. Que agora que ele voltou de férias, ele vai visitar todo mundo que tá com saudade dos clientes, dos parceiros, dos amigos e coisa arada e tal, tá? Diz que é pra você deixar o café pronto que ele tá chegando. Daqui a pouquinho ele bate aí. Daqui a pouquinho ele bate aí. Oi, Dina, bom dia. Aqui é a Salete Binotto. Eu quero participar do sorteio da Cia da Bolsa. Já tá, minha querida. Beijo, bom dia. Bom dia, Dina. Sheila da Silva querendo participar do sorteio do pontinho rosa mais querido da cidade. Neuza Verardo, beijo, bom dia.
2: Bom dia, Dina.
0: Bom dia.
2: Eu, Leandro Narciso Fernandes. Estamos trabalhando aqui, escutando. Sendo 12, no momento. Me coloca no sorteio aí da Cia da Bolsa aí.
0: Claro.
2: E ô, Potência.
0: Ô, Potência.
2: Boa terça-feira a todos os ouvintes da rádio. Momento aí pra vocês. E...
0: Valeu, guri!
2: Tá com muito nós curtir uma boa do Amado Batista da tua escolha aí.
0: Ah, aquele abraço!
2: Obrigado por atendido, valeu!
0: Oi, Dina, bom dia! Que linda a mensagem de hoje. Você gostou, Roseli? Que bom! Beijoca, bom dia, bom dia, bom dia! Alô, Elodio José também tá com a gente por aqui. Ô, Dina, me coloca nesse sorteio que eu quero ganhar esse presente. Ô, Dina, que linda a mensagem de hoje. Eu me emocionei aqui, com certeza hoje será um lindo dia. Amém, Eva! Obrigada, beijoca pra você. Fico feliz demais, viu? Você se emocionou aí, eu me emocionei aqui. Bom dia.
3: Muito obrigada pela tua mensagem.
0: Oh,
3: muito
0: meu Deus,
3: tua
0: bom
3: mensagem.
0: Dia.
3: Eu vou tocar o coração de todo mundo, né? Mas é bem verdade mesmo, né? A gente nunca pode desistir, né? Sempre
0: não
3: tem que persistir,
0: menina.
3: Não desistir. E se hoje o dia é ruim, amanhã vai ser melhor, né? E sempre com fé em Deus, a gente alcança todas as oportunidades, todas as graças que a gente pede. Então, tenha um bom dia, Deus te abençoe sempre. Que Deus nos dê muita força, coragem. E quero pedir a música, o Ventos, por atendida, muito obrigado. Tenha um ótimo dia, um beijão no coração. Que a Líria Valiati.
0: Que linda, Líria. Beijo pra você. Obrigada. Você gostou da mensagem? Não é, né? É realidade, né? Ai, às vezes a gente desanima. Vamos combinar que às vezes desanima, né? Ai, às vezes parece tão difícil, tão pesado, tão difícil, mas graças a Deus passa o dia. E aí Deus dá outra chance pra gente, né? Graças a Deus. Beijoca pra você. Tamo, Líria, querida. Alô, Leciane, tá lá em Chapecó sintonizando com a gente. Ô, Dina, que linda a mensagem de hoje. E a música, então, nem se fala. Você gostou? Ah, coisa boa. Leciane. Aleci. Tá com a gente lá em Chapecó. Nós vamos a Chapecó amanhã, inclusive, né? Amanhã nós vamos passar o dia inteirinho lá no Chapecó. Temos um treinamento da Caerte. Beijoca, bom dia. Dina, querida, meus dias também estão sendo muito difíceis, mas nunca deixando de te ouvir. Você é a luz. Suas palavras me fazem refletir muito. Que Deus nos proteja sempre. E... Ele sempre está conosco. Abraço carinhoso do meu coração pro seu coração. Delésia Canesso Bergamin tá com a gente. Ô, oh, linda, beijoca. Ô, oh, vocês vão me fazer chorar hoje. Eu tô sensível hoje, né? Eu tô sensível hoje. Um beijinho pra você, minha querida. Obrigada, tá bom? Pelo carinho de sempre. Oi, Dina, bom dia. Um ótimo trabalho e proteção divina com beijinhos. Olha a coisa mais linda que veio, as fotos das Fro. A Vanusa sempre, né? Enfeitando meu dia um tanto quanto. Beijo pra você, tá bom? Maravilhosa. Alô, Lorena, beijo, bom dia.
4: Oi, Dina, bom dia.
0: Bom dia, tudo bem?
4: Teles. Dina, olha, essa mensagem, menina, foi de chorar. Ah, nossa, maravilhosa.
0: Você gostou?
4: Que essa voz abençoada que Deus te deu para você, para tu fortalecer a gente de manhã. Duvido quem fica animado, duvido quem não fica animado, perdão, quando está ouvindo a tua voz, tá, minha querida? Um beijo, um abraço, tudo de bom. Me pôs no sorteio da Cia da
0: Com
4: Bolsa.
0: Com certeza.
4: Tá, beijo, abraço e cuide bem do teu filhinho, Dina, porque eu também tenho minha pequena. Também é tudo para gente.
0: É tudo na vida da gente,
4: conseguir,
0: né?
4: Conseguir acordar, dizer um bom dia.
0: Não é?
4: Isso é a maior riqueza que existe pra gente. Tá bom, minha querida? Obrigada pela mensagem, tudo de bom.
0: Obrigada a você pelo carinho.
4: Cuide, Nossa Senhora, esteja sempre com você. Seja sempre maravilhosa, querida, por nós, tá? Pois no sorteio, meu anjo. Beijo, tchau, tchau.
0: Oi, gente, eu tô falando, vocês vão me fazer chorar hoje eu tô sensível. E aí desse jeito, né? Vocês são maravilhosos demais. Oi, Dina, bom dia. Aqui é a Ana Maria Menegoto. Eu adorei a mensagem de hoje. Eu quero participar do sorteio da Cia da Bolsa. Mas claro que sim. Todo mundo que tá mandando mensagem já participa, né? Já participa. Oi, Dina, eu quero participar do sorteio da Cia da Bolsa. E quero ouvir Amor de Verdade, Não É Achar Alguém Perfeito. É isso. Eu vou procurar ela pra você, tá bom, Fabi? Beijinho pra você, tá bom, minha querida? Bora participar com a gente, tá valendo. 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Agora vou tocar uma música pra poder tomar uma cuia, né? Essa falação toda dá uma seca.

0: Muito bom dia, 28 faltando para as 10.
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2: A Agência Nacional do Petróleo, Gás Natural e Biocombustíveis, ANP, lançou o aplicativo ANP com Você Postos, que permite aos consumidores consultar informações detalhadas sobre os postos de combustíveis antes de abastecer. A ferramenta reúne dados como endereço, CNPJ, histórico de fiscalizações, resultados das inspeções e a qualidade das amostras de combustíveis analisadas. O aplicativo também informa qual distribuidora fornece o combustível comercializado pelo estabelecimento e disponibiliza um canal para denúncias. A expectativa da ANP é aumentar a transparência do setor, oferecendo mais segurança ao motorista na escolha de onde abastecer. Com informações para a programação, repórter Jocely Luiz.
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0: Nossa Unidade Móvel chegando por aqui, Leandro Fernandes, diretamente da Pompeia. Bom dia, Leandro.
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13: 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E assim eu volto aí pros estúdios da Momento FM, vai com você, é da Edna, do Mix Manhã.
0: Obrigada, Léo, abraço pra Rafa, toda a equipe lá da Pompeia.
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0: Bom dia, Anália, querida. Deus abençoe, guarde, sinta-se abraçada bem, bem, bem apertada e bem grandão, tá bom? Que você sabe que a Dina é grande, o abraço é grandão também, tá bom? Deus abençoe, guarde e proteja o seu coraçãozinho. Beijinho pra você, tava com saudade, viu? Beijo, beijo, beijo. Larissa Machado também tá com a gente por aqui, participando do sorteio da Cia da Bolsa. Bom dia, Dina, obrigado pela mensagem que alegrou a cada um de nós. Amei a mensagem, coloca a nós no sorteio e a Deise Farrapo. Obrigada, querida, beijinho pra você.
15: Bom dia, Dina.
0: Bom dia.
15: Me coloca no sorteio?
0: Claro que sim. Beijo pra você. Bom dia, Dina. Gostei muito da mensagem de hoje. Um lindo dia pra você. A Jaque tá lá no Paraguai, tá lá sintonizado com a gente, ó. Tá vendo? Momento FM Internacional, é coisa diferente. Oi, Dina. Aqui é o Leandro Lopes. Quero participar do sorteio da Cia da Bolsa, o Bondinho Rosa da Cidade. Momento FM Emoção o tempo todo. Oi, Dina. Que mensagem linda. Que Deus abençoe grandemente você sempre. Que Deus continue te usando aqui do ateliê da Ele. Um grande abraço. Beijo pra você. Quero participar do sorteio da Cia da Bolsa. E passa aqui no ateliê que eu vou dar um mix da Ele maravilhoso pra você tomar no seu chimarrão. Oi, Ele, querida. Obrigada pelo carinho, obrigada pelas palavras, tá bom? Um dia, quem sabe, eu passo aí, viu? Não posso prometer mais nada, que a gente corre tanto, a gente trabalha tanto. Mas se você quiser vir visitar a gente, eu vou ficar muito feliz em receber você aqui, tá bom, minha linda? Ó, beijo pra você. Gratidão pela audiência. Oi, Dina, tudo bem? Coloca o meu pequeno no sorteio. É o Heitor Aquiles Binotto. Ele ama ouvir o Momento FM. Mas que coisa mais gostosa, Heitor lindo, beijinho pra você.
16: Bom dia, Dina. Aqui é a Marisa do bairro Nossa Senhora de Lourdes. Eu queria participar do sorteio do Cia da Bolsa. Obrigada e tenha um ótimo dia.
0: Beijoca. Ótimo dia para você também. Ô, Diana, aqui é o Zanella de Xaxim. Toca céu e cantos, lágrimas de um homem. Meu Deus do céu! Numa terça-feira de manhã, o homem tá desse jeito. Bom dia, bom dia, bom dia. Diana, é Ana Carolina aqui, sempre ligada. Hoje essa palavra foi para mim, viu? Saiu até uma lágrima com essa mensagem. Coisa linda. Beijoca, tá bom? Que Deus abençoe você. E não esqueça, né, que ele tá sempre, sempre com você em cada um dos dias. Eliane Muschi também tá com a gente por aqui. Toca para nós uma música. Eu quero participar do sorteio da Cia da Bolsa, claro que sim. Ô, Dina, me coloca nesse sorteio, é a Eva. Já tá, Eva, querida, já tá. Foto do mate, velho, topetudo, é de fundo Leandro Fernandes. Mas olha, eles saem pra trabalhar e vão tomar mate em volta. Aguenta um negócio desse? Eu precisando do povo aqui e ele lá tomando chimarrão. Não, não, não. Como é que pode? Como é que pode? Sabe como é que tá esse chimarrão aí, ô negão? Todo mundo, todo mundo, todo mundo, menos eu. Porque só eu que não vou. Só eu que não consigo ir.
10: Aô, minha amiga Dina.
0: Bom dia.
10: Bom dia, bom dia, bom dia, bom dia.
0: Ô, só vai.
10: Da seca de alguém. Escute eu.
0: Escuto.
10: O cara veio calibrar um pneu aí.
0: Ah.
10: Diz que foi...
0: Fui eu que pedi.
10: Foi pedido pra calibrar o pneu do carro. Ele não sabe nem que nem calibrador. Mas apareceu aqui na oficina pra me calibrar o pneu do carro.
0: Por quê? Eu não posso combustível, homem.
10: Também. Manda um musicão aí pra nós. Tá ligando com o Chile. Tamo aí tomando um mate verde, velho, topetudo. E bora calibrar esses pneus aí. Valeu. Tchau, obrigado.
0: Ai, ai, ai. Não, ó, pra ver que eles inventam qualquer que seja desculpa pra ir aí, né, negão? Não tem explicação. Não tem. Não tem. É a desculpa que eles inventam é... Ele foi lá pro centro, disse, você passa no posto e calibra o pneu pra mim, por favor, que amanhã eu vou pegar a estrada. E aí já tá tudo pronto, né? Aproveita a viagem, não sei o quê, né? Onde é que ele fez? Saiu de lá do centro, atravessou a cidade inteira pra ir lá no Charles calibrar o pneu. Não, porque confia tanto, tanto no serviço do negão que até as libras do pneu, até o vento do pneu do carro tem que ser dele. Oi, Dina, me coloca no sorteio da Cia da Bolsa. E a Vilma, Terezinha, beijoca, bom dia. Bom dia, Dina. Tudo de bom? Bom trabalho pra vocês. Estamos aí ligados no momento. Meu querido Wellington e galera lá do açougue do restaurante boa, do Mercado Burgança, estão sintonizados com a gente. Beijo, bom dia. Oi, Marli, minha querida. Beijo, bom dia. Já tá no sorteio também por aqui.
17: Bom dia, Dina.
0: Bom dia.
17: Beatriz Elizabeth Canani, do bairro Matinho. Quero participar do sorteio da Cia da Bolsa. Quero ouvir...
0: O quê?
17: Impressionando os anjos.
0: Ah, boa. Vamos colocar na sequência pra você. Tá bom, querida? Beijo, bom dia. Mas quem tá por aqui? Oi, Dina, bom dia. Um abençoado dia. De tarde eu vou levar uns chazinhos pro teu chimarrão ficar ainda melhor. O que é doce maravilhosa? Ela traz mesmo. Traz uns chazinhos assim, ó, gostoso, top, sensacional. Assim, ó, aquele que você toma uma térmica e quer tomar mais e quer tomar mais. O banheiro que aguenta nós, né? Gostoso demais. Doce, querida, beijinho pra você. Gratidão gigante pelo carinho de sempre, tá bom? Ela que também faz uns blends deliciosos, umas misturas, umas coisaradas todas assim, ó. Oi, Dina, bom dia, Keline Bruneto, quero participar do sorteio, já está, beijoca, bom dia. Vamos tocar um Zezé, né? Vamos tocar? Canta, Mirosmar, canta!

0: Muito bom dia pra você, agora 6, faltando pras 10. 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

Bom dia pra você. Agora 3 faltando para as 10. Me conta qual a canção que você quer ouvir nessa manhã gostosinha, hein? Manda seu recado pra cá. Diz pra gente qual é a moda que vai fazer a sua manhã de terça-feira mais feliz. Sabe o que, que pode fazer também a manhã da sua terça-feira mais feliz? Você mandar seu recadinho pra cá e dizer pra mim o seu nome completo. Porque tá valendo um presente mais que especial lá da Cia da Bolsa Calçados e Confecções. Tem aquele Vale Compras especial de presente lá do Pontinho Rosa da cidade. Então manda seu recado pra cá que tá valendo pra você na manhã do nosso Mix.

0: Muito bom dia pra você agora, 10 horas, 1 minuto. Tá preparado? Hein? Tá a fim de cheirar um pouquinho de naftalina? 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
2: Hoje o Túnel do Tempo vem com temas de novela lá das antigas, ó. Tem Unicamente com Débora Blando, depois tem Palpite de Vanessa Rangel e tem Como Eu Quero de Kid Abelha.

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0: Bom dia, bom dia, bom dia! Oi, Vini! Tá sintonizado com a gente por aqui, pedindo som também. Olivia Gonzaga tá participando do sorteio do Pontinho Rosa do centro da cidade. Beijinho pra você também. Bom dia, Polaquio! Bom dia, bom dia, bom dia! Toma aquele chimarrão dele. Tem sol no quilombo? Tem sol e tem barranco. Aquele abraço também tá por lá, sintonizado com a gente. Bom dia, Dina, tudo bem? Já fiz o mate, já fiz com toda certeza. Mas que lindo esse, meu Deus, Michele! Coisa mais bonitinha, com gnominho. Oh, meu Deus do céu, Zê. Coisa mais bonita. Coisa mais linda. Sabe que eu não vejo a hora de estrear o meu kit novo que eu ganhei? Que eu ganhei de aniversário de vocês. Um kit maravilhoso e da rádio também, né? Um kit lindíssimo lá da CDcor. Só que eu falei que quando eu fosse pra minha sala nova, lá num lugar novo, que daí eu ia ter um lugarzinho especial só pra eles. Tá lá guardadinho. Não estreiei ainda. Não vejo a hora de estrear pra poder tirar fotos lindas com aquele meu kit. Um azul escuro maravilhoso. Minha Valentina. Nosso sonho da minha vida era ter uma Valentina e eu ganhei de presente. Que é isso? Coisa mais maravilhosa. Um beijo pra toda a equipe linda lá da CDcor também, sempre com a gente. Um beijo pra vocês.
1: Bom dia, Dina. Aqui é o Amantino Veloso. Queria participar do sorteio aí. Pedir uma música, certeza. Se for possível, rodar pra mim. Com Felipe Falcão, Grito de Amor. Oferecer para todos, escutando uma boa semana a todos. Bom
0: abraço,
1: dia.
0: Bom dia. Alô, Tatiane Gonçalves da Silva, quero participar do sorteio do Pontinho Rosa mais lindo da cidade de Xanxerê. Eu quero comprar uma camisa térmica pro frio. Vai bem, né, Tati? Vai bem, beijo, bom dia. Oi, Dina, bom dia. Quero pedir uma música de Zezé de Camargo e Luciano para não pensar em você. Oferecendo para quem gosta de modão e também pros filhos, a Isa e o Brian. É a Mi. A Miriam Padilha, que tá com a gente sempre sintonizada também. Beijo, bom dia. Lá vem, será que é ela?
2: Bom dia, tia Dina.
0: Oi, amor.
2: É a Caterine. Me coloca no sorteio, por favor.
0: Eu coloco, paixãozinha. Eu coloco um beijo, um cheiro, não sei, coisa maravilhosa. Oi, Braulino, beijo, bom dia pra você.
3: Bom dia, bom dia, bom dia, Dina, tudo certo, tudo bem? Vamos que vamos, Dina, toca pra nós aí, os nossos amigos. Milionário e José Rico. Beleza? Tchau, obrigado. Buzinei pra você, Tina.
0: Aí sim, aquele abraço. Uma beijoca pra minha mamãe, dona Lídia, lá no Xaxim. Vou tocar o amor dela. Vou tocar. 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

0: 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Oi, bom dia! 27, faltando para as 11.
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4: O Congresso Nacional deve entrar em recesso sem votar propostas de grande repercussão. Entre elas, a PEC que propõe o fim da escala 6x1 e o projeto de lei que cria o crime de misoginia. Apesar de terem avançado em etapas anteriores, os textos não foram incluídos na pauta prevista para a votação antes da pausa parlamentar. Com isso, a análise das matérias deve ficar para o segundo semestre, quando deputados e senadores retomarem os trabalhos. Além dessas propostas, outras pautas importantes também podem ser adiadas, dependendo da agenda definida pelas lideranças do Congresso. Com informações para a programação, repórter Jocely Luiz.
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0: 22 faltando para as 11. Muito bom dia para você. Eu tô muito bem. Você tá bem? Tá bem? Ó, a próxima sequência vai ser chonada, viu? Que vocês me pediram André Andrade, Felipe Falcão, vocês acham que é Marco Luciano. Vocês que pediram, eu vou tocar. A gente aqui é desse jeito. Você pede, você vai ouvir, tá bom? Alô, Jaqueline Aparecida Gonçalves tá com a gente no bairro Sofiati, tá participando do sorteio, tá pedindo onde anda o meu amor do Léo Magalhães? Eu não sei onde anda o seu amor. O meu tá lá pro litoral. Onde, não onda, né? Onda. Olha a onda. Onde anda o amor dela? Onde? Vamos colocar aqui na sequência pra você, tá bom, minha querida? Beijoca. Mas quem tá com a gente por aqui? Deixa eu ver. Aqui.
1: Bom dia, Dino. Bom dia. Flávio. Quero participar do sorteio da Cia da Bolsa Pontinho Rosa. Deixa eu xerê. Beijo, bom trabalho.
0: Obrigada. Ó, se vocês ouvirem uns barulhinhos estranhos, umas pancadas, uns negócios assim, não é problema no rádio de vocês não, tá? É, ó, peraí, deixa eu tentar ficar quieta. Aí vai parar bem agora. É que o vizinho aqui tá com obra. Tá fazendo obra aqui do lado, é pancada na parede, é sacudida, é coisa arada, e é esfregação e não sei o quê, e encerramento e essas coisas. Então, se você ouvir um barulhinho estranho, enquanto eu tiver com o microfone ligado, não estranha não, tá? Não é problema no seu rádio, não é defeito nenhum, é a obra do vizinho. O vizinho tá trabalhando, tá funcionando. Alô, Franciele Canani também tá sintonizada com a gente por aqui. Beijo, bom dia.
2: Bom dia, sou o Flávio. Quero participar do sorteio da Cia da Bolsa. Um beijo, bom trabalho.
0: Beijo, minha linda, obrigada.
3: Bom dia, meu nome é Gabriela. Quero participar do sorteio da Cia da Bolsa.
0: Muito bem, beijoca. Ah, e alguém mandou um áudio pra mim lá no Rio Grande, meu Deus do céu. E eu ouvi e não coloquei no ar aqui, ó. Ó, presta atenção.
4: Bom dia, Dina.
0: Bom
4: tudo
0: dia.
4: Bem? É Suzana Marangoni, da cidade de Erechim.
0: Suzana Marangoni, tá lá em Erechim comigo?
4: Quero participar do sorteio.
0: Como
4: eu vou buscar, não sei, mas eu quero participar do sorteio.
0: Mas aí assim, ó, se você ganha, Suzana querida, você vem até aqui visitar a gente, passa um dia aqui com a gente e já leva o presente pra casa. Ah, daqui Erechim é um pulinho, de Erechim pra cá é outro pulo, né? Você vem visitar a gente se você ganhar. Beijinho pra você, uma honra ter a sua audiência, tá bom, minha querida? Beijo. Onde é que eu parei? Aqui, a Marisete tá com a gente também por aqui, beijoca, bom dia. Bora, passar um domingos? Bora, o Ida tá me levando, então bora, partiu pra capital da grimpa.
5: Bom dia, Dina.
0: Bom dia.
5: Esse dia maravilhoso de sol, né? Me coloca no sorteio.
0: Coloco, com toda certeza.
5: Elisandra do Tonial.
0: Ah, Elisandra do Tonial, que tá com a gente. Beijo, bom dia, boa sorte, tá bom? Alô, Jonas também tá com a gente por aqui participando do sorteio. Beijo, bom dia, boa sorte. Oi, bom dia.
6: Bom dia, Araceli Eutério, queria participar do sorteio da Cias das Bolsas.
0: Muito bem, beijo, bom dia pra você. Pera lá, mas quem? Oi, Dina, quero participar do sorteio da Cias das Bolsas. Bom dia, Rosa, mais querida cidade. Luciana Stefanello tá com a gente também por aqui. Delmir Basi, oi, beijo, bom dia pra você. Oi, Cecília Zonta, como é que você tá, minha querida? Beijo, bom dia. Bora rodar aquela moda que você pediu? Uma sequência chonada agora.

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sequência, hein? Que é isso, meu Deus do céu? A Maria veio aqui e disse, Dina, a Nath tá esperando um beijo. Agora a menina já foi pra aula de música e a Dina não mandou beijo pra ela. Ai, ai, ai, ai, ai, que coisa. Que coisa.

0: Eu sei que eu tô devendo moda, viu? Já vou pagar. 6, faltando para as 11.
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3: Nossa, Unidade Móvel pedindo licença pra você por aqui. 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

Bom dia, bom dia, bom dia! Bom dia pra você do outro lado do rádio, que me dá honra, o prazer da sua audiência. Seguinte, ó, tô devendo moda, então não vou mandar nenhum beijo agora, mas você continua participando, tá? Porque eu já tô com o bloco atrasado. Aí eu vou tocar a moda que eu tô devendo, que é Onde Anda o Meu Amor, do Léo Magalhães, e aí depois eu volto pra adquirir mais dívidas e mandar mais beijos. Enquanto isso, você manda seu recado pra cá, que tá valendo um presente especial da Cia da Bolsa Calçados e Confecções, tá bom? Você manda seu nomezinho pra cá, indica aquela moda que você quer, diz, ô, Jana, eu quero participar do sorteio. E aí você vai faturar um vale compras, um vale presente especial da Cia da Bolsa Calçados e Confecções.

0: Bom dia, coração! Bom dia, chuchu da minha cerca. Você tá bem? 11:07.
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0: Agora sim, vou mandar uns beijinhos pra você. Agora sim. Deixa eu ver onde é que eu parei aqui. Aqui. Deixa eu vir aqui pra baixo. Aqui, Valdecir de Almeida tá sintonizado com a gente. No centro, tá participando do sorteio também, tá bom? Beijo, bom dia.
1: Bom dia, Dina.
0: Bom dia.
1: Tudo bem? Anaíra Sofiati. Queria participar do sorteio aí da Cia da Bolsa e oferecer a próxima música para todos que estão ouvindo e para você também.
0: Muito
1: tchau.
0: Bem. Aquele abraço. Edemar Binotto também está com a gente participando por aqui. Roseli Darin está lá em Bom Jesus. Beijoca, bom dia. Mas quem? Oi, Dina, aqui é Juscelia Gonçalves. Quero participar do sorteio do Pontinho Rosa. Oi, Leandro, beijo, bom dia. Oi, Dina, toca Pérola Negra e me coloca no sorteio da Cia da Bolsa. Tenha uma abençoada terça-feira. É a Fabiana que está com a gente lá no bairro Vista Alegre.
2: Bom dia, Dina.
0: Bom
2: Tudo
0: dia.
2: Bem? Aqui é Ivanir Base. Me coloca no sorteio do prêmio aí da Cia da Bolsa.
0: Uhum.
2: E obrigado por alegrar o nosso dia todos
0: oh,
2: os dias com a sua mensagem linda.
0: Você gostou?
2: É só ligar o rádio que a gente já fica positivo. Pode
0: aí
2: triste,
0: é bom.
2: Já
0: aí é bom.
2: Alegra o nosso dia. Tá bom, dia. Dina, obrigada.
0: Bom dia, obrigada você, minha querida. Alô, Ivan Barbosa, também está sintonizado com a gente. Quero participar do Vale do Pontinho Rosa, minha querida cidade. Cia da Bolsa, Calçados e Confecções. Neuza Bueno também está participando com a gente por aqui. Andressa, oi, tudo bem por aqui? Tudo ótimo, querida. Beijoca, bom dia. Alô, Clarice, está participando também do sorteio por aqui. Mandando um beijo a todos os ouvintes com a gente. Alô, Elizabeth Batista, oi, beijoca, bom dia. Felipe Ramos, do bairro São Pedro, está participando também por aqui. Beijinho, bom dia, boa sorte. Alô, Franciele, também está por aqui participando com a gente. Beijo, bom dia.
3: Bom dia, Dina.
0: Bom
3: tudo
0: dia.
3: Bem? Aqui é Maria Lautério da Luz. Queria participar aí do sorteio aí do Vale Compras aí da Cia da Bolsa. Beleza?
0: Beleza.
3: E desejar uma ótima terça-feira abençoada para todos nós.
0: Amém.
3: Que Deus abençoe nossas vidas.
0: Amém, amém, amém. Beijo, bom dia. Ivanete Kozer também tá com a gente por aqui participando. Beijo, bom dia. Oi, Janete Vieira. Você tá bem, minha querida? Bom dia pra você.
4: Alô, galera.

0: 11:16.
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0: Bom dia pra Elisiane dos Santos participando com a gente por aqui. Alô, Ivonete, beijinho também, tá por aqui sintonizada. Bom dia, bom dia, bom dia. Bom dia pra Janete por aqui, beijo, bom dia pra Jane Mello. Dina, toca a placa 69 do Grupo Momentos, eu quero participar do sorteio. Claro que sim, já tá na sequência, beijo, bom dia. Bom dia, Dina, eu quero participar do sorteio. A Ivonete Ganert, toca a música de Renan e Raí. Pois bem, beijoca pra você. O que acontece, tá dodói, menina? Já, já melhora, que Deus mande muito. Muitas energias de cura pra você, tá bom, minha querida? Beijo, bom dia. Logo, logo você melhora.
1: Bom dia, Dina.
0: Bom dia.
1: Do bairro João Vinter. Ele queria participar aí do sorteio da Vale Compra da Cia da Bolsa. Se for atendido, agradeço. Um abraço aí. Tudo é bom.
0: Alô, José Alves de Quadro do bairro Veneza, também tá com a gente por aqui. Beijo, bom dia, Dina. Bom dia, aqui é a Sandra Mara Moresco, que tô aqui, ó, fazendo almoço e curtindo o momento. Beijoca, bom dia. Oi, minha advogada mais linda desse mundo, Jéssica, querida. Beijinho pra você, a Jéssica Lorenzon. Advogada mais gata, mais maravilhosa, mais top, zero eficiente desse sul do mundo. Tá sintonizada com a gente também, ó. Mua, beijoca.
2: Bom dia, Dina.
0: Bom dia.
2: É a Rose Claire Costa do Sufiati. Gostaria de participar do sorteio da Cia da Bolsa. Estamos te escutando aqui, eu e o Ronald.
0: Beijo para vocês, meus queridos. Bom dia, boa sorte.

0: Placa 69 de Grupo Momentos. No mês que o maninho da GDS ficou no Momentos, né? Que é isso? FM. Ai, ai, ai, ai, ai. Muito bom dia pra você. Agora 11:30.
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2: As entidades que representam os caminhoneiros em Santa Catarina decidiram não aderir neste momento à paralisação nacional convocado pela categoria. Embora apoiem reivindicações dos transportadores, como o cumprimento do piso mínimo do frete e maior segurança jurídica para os profissionais, elas avaliam que o movimento de alcance nacional exige planejamento e organização antes de ser colocado em prática. Mesmo sem participar da paralisação, o setor permanece em estado de mobilização no estado. As lideranças informaram que uma nova avaliação poderá ser feita caso a medida provisória que trata das demandas dos caminhoneiros não avance no Congresso Nacional dentro do prazo de validade. Enquanto isso, os estados como São Paulo, Paraná, Espírito Santo e Goiás registraram manifestações ou mobilizações de grupos da categoria. Com informações para a programação, repórter Jocely Luiz.
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0: Agora 27, faltando para o meio-dia.
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1: 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Bom dia para Maria, que mandou a seguinte mensagem para mim. Bom dia, que o seu dia tenha as mãos de Deus para te sustentar, o sorriso de Deus para te iluminar, as palavras de Deus para te guiar e o amor de Deus para todos sempre te abençoar. Amém! Que lindo, menina! Beijinho para você. A Jussara tá com a gente também participando por aqui. Beijo, bom dia, boa sorte. Bom dia para Marli Tomasi participando com a gente por aqui. Oi, bom dia.
4: Bom dia, Dina. Quero participar do sorteio da Cia da Bolsa. Uhum. É a Irene aqui do São Jorge.
1: Tá participando já, querida. Boa sorte.
4: Fazendo almoço e escutando o teu programa.
1: O que, que vai sair de almoço hoje? O que, hein? Me conta. Alô, Lourdes de Oliveira também tá sintonizada com a gente por aqui. Beijinho. Bom dia, Dina. Toca a música Some ou Assume, da Banda Ativa, se possível. É a Rose de Descanso que tá com a gente. Oi, minha linda. Você tá bem? Tá aproveitando as férias? Ai, é bom demais. Beijoca pra você, tá bom? Mas quem tá comigo por aqui é a Silvia dos Santos participando. Beijo, bom dia pra você.
5: Ah, bom dia, Dina. Quero participar do sorteio da Cia da Bolsa. Meu nome é Neodir Gandolfo. Obrigado.
1: Some ou assume? Só tem duas opções.

0: Se foi mais uma e eu volto já para falar para você quem faturou o presente de hoje.
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0: 13 para o meio-dia.
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muito bom dia pra você. Agora 9 minutos faltando para o meio-dia. A gente vai fazer o sorteio juntinhos aqui. Eu, você, você e eu juntinhos. Do Vale Compras Especial da Cia da Bolsa Calçados e Confecções. Exatamente isso. Bora que bora, bora que bora. Aqui, muito bem. Todo mundo que mandou mensagem hoje tá participando. Todo mundo que mandou seu salve, que pediu sua moda, que mandou vídeo, que mandou foto, que mandou áudio, que mandou escrito, que mandou mensagem, todo mundo que mandou tá participando por aqui. Tá aqui, agora escolhe um só, meu querido sorteador. Muito bem, muito bonito. Aí, tá aqui. O telefone sorteado é o 99922-50 Momento FM.

Meu rádio para você, para te fazer companhia nessa tarde delicinha de terça-feira, para fazer um sorteio de um prêmio mais que especial para você também. Então não desliga, não despluga, não desgruda, que o Leandro tá com saudade de você, viu? Beijo no coração, fica com o papai do céu que eu vou indo com ele. Eu tô de volta quinta-feira, tá? Amanhã a Dina não vai estar por aqui, porque amanhã a Dina tem um treinamento mais que especial lá em Chapecó. Claro, sempre buscando inovar para trazer o melhor para vocês sempre. Então amanhã de manhã quem faz companhia para você por aqui é o Mancha, combinado? Mas eu quinta-feira tô de volta e vou voltar cheia de saudade. Beijinho no coração, fica com o papai do céu que eu vou com ele. Fui.

0: É.
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0: Olá, seja muito bem-vindo ao Acaerte Notícias desta terça-feira, 14 de julho de 2026. Eu sou a Marilis Pequeno e a partir de agora você acompanha os principais acontecimentos de Santa Catarina com informação, prestação de serviço e os assuntos que fazem a diferença no seu dia a dia. Vamos aos destaques.
1: Tribunal Regional Eleitoral de Santa Catarina reforça os cuidados que pré-candidatos devem adotar antes do início oficial da campanha e explica como qualquer cidadão pode denunciar irregularidades.
2: Trigo terá a menor safra no Brasil e importações devem aumentar.
3: Movimento da categoria está concentrado nas áreas portuárias e até o momento não provoca bloqueios nas rodovias federais do estado. Isso segundo dados da Polícia Rodoviária Federal.
4: Idosos representam mais de 70% das mortes por doenças respiratórias neste ano em Santa Catarina. Crianças são maioria entre os hospitalizados no estado.
5: MP do piso mínimo do frete vence esta semana e caminhoneiros fazem pressão por votação no Senado.
6: Terça-feira de tempo firme e predomínio do sol na maior parte de Santa Catarina, com temperaturas baixas pela manhã e amenas à tarde.
0: Acaerte Notícias, informação com credibilidade para conectar Santa Catarina. 7 a cada 10 pessoas que perderam a vida por conta de doenças respiratórias neste ano em Santa Catarina eram idosas. O repórter Cadu Reis nos traz mais informações.
4: Olá, Marilis. Um abraço a você e aos ouvintes. Entre os 331 óbitos confirmados por síndrome respiratória aguda grave em Santa Catarina em 2026, 236 vítimas tinham mais de 60 anos, o que corresponde a 71% do total. Já em relação às hospitalizações, a faixa etária entre 0 e 9 anos de idade predomina, com cerca de 54% dos acometidos. Os dados constam no painel de monitoramento do Centro de Informações Estratégicas para a Gestão do Sistema Único de Saúde. O diretor de Vigilância Epidemiológica do Estado, João Fuch, analisa.
7: Quem mais hospitaliza hoje por síndrome respiratória aguda grave são as crianças de 0 até 9 anos de idade. É claro que você vai ter hospitalizações nas demais faixas etárias, mas a principal são crianças. E aí, claro, quando você começa a olhar pessoas com mais de 60 anos de idade, esses números começam a subir novamente. Agora, de fato, desses casos que hospitalizaram, se a gente analisar quem morreu em decorrência, né, de uma síndrome respiratória aguda grave, aí você vai ter destaque para as pessoas com mais de 60 anos de idade. São grupos que têm um maior risco de agravamento pelos vírus respiratórios, os extremos das faixas etárias. Por isso, a vacina da influenza e da Covid-19 acabam sendo tão importantes, porque elas ajudam a reduzir esse impacto da doença. E mesmo da vacina do vírus sincitial respiratório, né? Claro, você não vacina a criança, propriamente dita, mas você vacina as mães, que vão ajudar nessa proteção nos primeiros meses de vida.
0: Santa Catarina registrou uma queda de quase 18% na proporção de fumantes adultos nos últimos anos, segundo o IBGE. Para apoiar quem quer largar o vício, o Estado intensificou as ações de saúde pública. A repórter Carol Denardi chega agora no seu rádio com os detalhes dessa rede de apoio que já alcança a maioria dos municípios catarinenses.
8: A redução do tabagismo em Santa Catarina reflete o avanço das políticas de saúde integradas. Dados da Pesquisa Nacional de Saúde do IBGE mostram que a prevalência de fumantes adultos no estado caiu de 16,4% para 13,5%. Para sustentar essa queda, o governo estadual ampliou a estrutura de atendimento e o envio de insumos. A enfermeira e técnica da área de tabagismo e Trânsito da Diretoria Estadual de Vigilância Epidemiológica, Elaine Tarum, detalha o crescimento na distribuição de remédios.
9: Eu estive fazendo um levantamento, inclusive, sobre a distribuição dos medicamentos, né, que vem do governo federal para a gente aqui no estado, e a gente teve um aumento de 4 vezes mais de 2022 para 2025. A gente recebia em média 1,5 milhão de comprimidos, insumos, né, medicamentosos, e agora a gente está recebendo perto de 5 milhões. Então, houve um aumento nessa distribuição em virtude também da ampliação do programa no estado, né? Hoje nós somos 295 municípios e a gente oferta programa para 248 municípios, então apenas 47 municípios hoje não são contemplados com o programa.
8: Em Santa Catarina, quem deseja parar de fumar deve procurar a unidade básica de saúde aí do seu município.
0: Faltando poucas semanas para o início oficial da campanha eleitoral, O Tribunal Regional Eleitoral de Santa Catarina orienta pré-candidatos sobre o que é permitido durante a pré-campanha e lembra que qualquer cidadão pode denunciar irregularidades à Justiça Eleitoral. A reportagem é de Vanessa Carini.
1: Com a proximidade do início oficial da campanha das eleições 2026, o Tribunal Regional Eleitoral de Santa Catarina reforça as regras que devem ser observadas durante a pré-campanha. A coordenadora de orientação e gestão processual do TRE de Santa Catarina, Aline Paola de Gouveia de Godoy, explica quais são os principais cuidados para evitar irregularidades.
10: O que eles têm que tomar bastante cuidado é que a única vedação que a legislação impõe é que não pode haver pedido explícito de voto. Essa é a grande vedação que é imposta. E, além disso, os pré-candidatos e as pré-candidatas têm que tomar bastante cuidado para que, no caso de redes sociais, sejam observadas as regras do impulsionamento de conteúdo, que é aquele quando as pessoas pagam para que o conteúdo atinja mais pessoas ali no Instagram, no Facebook. Então, esse impulsionamento, ele tem que ser cumprido algumas regras e isso tem que ser observado para que ele não seja penalizado.
0: A mobilização dos caminhoneiros começou a ganhar força em Santa Catarina, mas, por enquanto, está concentrada nas áreas portuárias. O repórter Gabriel Germano, da Band FM de Itajaí, acompanha a situação.
3: Pois é, Amarilis, a mobilização dos caminhoneiros já registra adesão em Itajaí, principalmente nas áreas de acesso aos portos. A categoria cobra a votação da medida provisória do frete e afirma que poderá ampliar o movimento caso não haja avanço nas negociações. Apesar da mobilização, a Polícia Rodoviária Federal informou que não há registro de bloqueios ou paralisações nas rodovias federais de Santa Catarina. Os caminhoneiros querem que a proposta seja analisada pelo Congresso até a quinta-feira, dia 16, data em que a medida provisória perde a validade. Até lá, lideranças da categoria seguem avaliando os próximos passos do movimento. De Itajaí, da Rádio Band FM, repórter Gabriel Germano para o Acaerte Notícias.
0: Como destacou o repórter Gabriel Germano, a medida provisória do piso mínimo do frete perde a validade nesta semana, caso não seja votada pelo Congresso. Direto de Brasília, a repórter Rita Sardi ouviu o presidente da FETRANSESC para explicar a preocupação do setor.
5: Olá, Amarilis e ouvintes. Isso mesmo, Amarilis. A MP do frete, que endurece a fiscalização do piso mínimo de frete e cria um piso salarial de R$5.000 para motoristas com carteira assinada de longa distância, perde a validade em 16 de julho, na próxima quinta-feira. O texto está travado no Senado, gerando ameaças de paralisações nacionais e protestos pontuais de caminhoneiros em locais como o Porto de Santos e Porto de Itajaí, em Santa Catarina. A medida provisória estabelece multas severas que variam de R$100.000 a R$1.000.000 para empresas que contratarem fretes abaixo do piso mínimo legal. Também prevê a suspensão ou o cancelamento definitivo do registro do transportador. O presidente da FETRANSESC, Dagnor Schneider, diz que o piso mínimo é uma antiga reivindicação da categoria e a nova lei pode garantir segurança ao transportador autônomo.
11: Mas nós entendemos que é importante para que a gente possa garantir ao transportador autônomo uma remuneração mínima que garante para ele a subsistência na atividade, porque ele também é um ator extremamente estratégico e importante dentro do sistema logístico brasileiro.
5: Amarilis, uma medida provisória tem força de lei, mas se ela não for votada no tempo correto, no caso esta MP vence na quinta-feira, ela perde a validade.
0: Daqui a pouco, em Economia, o repórter Marco Aurélio Gomes fala sobre a baixa na produção de trigo neste ano.
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0: O Tribunal de Contas de Santa Catarina prepara uma nova edição do ciclo de estudos de controle público da administração municipal. Iniciativa que percorre diferentes regiões do estado para orientar gestores e servidores públicos. Neste ano, o foco será a aplicação e a fiscalização das emendas parlamentares, tema que tem ganhado cada vez mais espaço na administração pública. Segundo o tribunal, cerca de 85 municípios catarinenses utilizam esse instrumento para a destinação de recursos públicos. O diretor-geral de controle externo do TCE, Sidney Tavares Júnior, explica a importância da capacitação.
13: O cidadão tem a condição de acompanhar toda a trajetória desse recurso, desde que ele é destinado pelo parlamentar até a aplicação no município e no que ele é aplicado lá no município ou aqui no estado ou até numa entidade da sociedade civil. Nós não adquirimos, nós produzimos essa ferramenta para se fazer o próprio controle que nós temos a obrigação, através de disposição constitucional, de realizar então a fiscalização da aplicação de todo o recurso público, mas principalmente o cidadão, a própria imprensa, que fazem o controle social extremamente importante.
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0: O Brasil terá uma safra menor de trigo neste ano. A redução da área plantada, o menor investimento dos produtores e o risco de um El Niño mais intenso preocupam o setor. Com isso, o país deve aumentar as importações do cereal para garantir o abastecimento interno. O repórter Marco Aurélio Gomes conta pra gente o porquê desse cenário.
15: Olha, Marílis, o principal fator é a redução da área cultivada. Segundo a Companhia Nacional de Abastecimento, a produção brasileira de trigo deve ficar em 6 milhões e 200 mil toneladas, cerca de 20% abaixo da safra passada. Muitos produtores optaram por culturas de inverno mais rentáveis, como cevada e canola, além de reduzir investimentos para cortar custos. Outro fator que preocupa é o clima. A possibilidade de um El Niño mais intenso pode provocar excesso de chuva no sul justamente durante a colheita, aumentando o risco de doenças, comprometendo a qualidade dos grãos e obrigando a indústria a recorrer ainda mais ao mercado externo. Com a produção menor, o Brasil deve importar entre 6 e 7 milhões de toneladas de trigo, principalmente da Argentina, ou seja, o país poderá comprar no exterior um volume até maior do que foi produzido nesta safra. Esse cenário deixa o mercado mais sensível às oscilações do dólar, aos custos de transporte e à disponibilidade de trigo de qualidade, o que pode pressionar os custos da farinha.
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0: A semana segue com madrugadas frias e tempo firme em boa parte do estado. Daniele Lima conta os detalhes da previsão do tempo.
6: Olá, Marílis e ouvintes. A terça-feira segue com tempo firme e predomínio do sol na maior parte de Santa Catarina. O dia amanhece com nevoeiros isolados que logo se dissipam, dando lugar a um dia ensolarado no Grande Oeste. Já do litoral ao Planalto Norte, teremos maior variação de nuvens, com boas aberturas de sol à tarde. No litoral sul, o céu fica mais limpo. O vento sopra de nordeste, com rajadas no meio-oeste, Planalto Sul e no fim do dia também no litoral sul. As temperaturas continuam baixas, mas já sobem um pouco no litoral sul e no oeste em relação a ontem. Em Forquilinha, a máxima chega perto dos 20 graus. Xanxerê e Tijucas, 18. E Tuporanga fica próximo de 15. E Caçador, 13 graus. Na quarta-feira, o amanhecer ainda é frio, com mínimas entre 2 e 9 graus nos Planaltos e Grande Oeste, e de 8 a 14 nas demais regiões. O tempo segue parecido, porém com mais aberturas de sol do litoral aos planaltos e o vento do quadrante norte ganha força, com rajadas principalmente entre Florianópolis e o litoral sul. E as temperaturas entram em elevação. As máximas chegam perto dos 22 graus no oeste e litoral sul e entre 12 e 20 nas demais áreas. E o frio da manhã deu lugar a um dia radiante. Tenha uma excelente terça-feira.
0: Chegamos ao fim de mais uma edição do Acaerte Notícias. Obrigada pela audiência e pela confiança. Desejo a você um excelente dia e espero a sua companhia amanhã. Um abraço, até lá.
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0: Meio-dia 22, olha só com a gente por aqui. 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

Opa, estamos chegando, hein? Mês de 25, e aí, como é que você está? Tudo certinho contigo? Vambora, né? Retornando aí ao horário do meio-dia, retornando ao Sertanejão Classe A depois de 15 dias aí, fazendo o nosso horário aí do última horinha aí do nosso Qual é a Sua e também o Toca Tudo. Agora a gente volta por aqui para comandar aí o Sertanejão Classe A e também o Qual é a Sua, tá bom? Bora que eu tô de volta, Leandro Fernandes por aqui com você até as 16 horas. Participa aí 991-23-7132. Manda aí, né? Manda aí o seu recado pra gente. Pede aquele sertanejão classe A de fundamento e a gente roda, vamos junto com o melhor do sertanejo até as 13 horas por aqui nas ondas da Momento FM, tá bom? Conto com a sua participação e indicação nesta terça-feira, 14 de julho de 2026. De uma temperatura marcando 17 graus aqui na capital do milho. Vambora que tá só começando. Bora começar com o Leandro Leonardo. Rumo a Goiás.

0: Tá em sucesso de Alan e Aladim na programação depois das 6, fechando a primeira sequência do Sertanejo Classe A. Momento FM. 26, faltando para as 13 horas.
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Muito bem, estamos de volta por aqui na programação. Bora lá, deixa eu ver quem tá com a gente por aqui. Alô, alô, Caixa d'Água tá na sintonia, tá curtindo o momento. Excelente início de tarde por aí, valeu pela sintonia, vambora. Fala, gurizinho de Xaxerê, quem tá mandando mensagem por aqui é o gurizinho de Florianópolis. Desejar uma boa tarde, um ótimo trabalho pro amigo. E vamos que vamos, e tamo junto, e dele que dele. Quero ouvir aí o Mirosmar. Agradeço desde já, Giovanni de Florianópolis. Momento FM é um canhão de audiência. E aí, meu amigo Giovanni? Tava desaparecido de novo, rapaz. O que tá acontecendo com você? Você anda sumindo meio que frequentemente, rapaz. Sei não, hein? Sei não. O que é que o gurizinho de Floripa tá aprontando, rapaz? Alguma coisa não tá certa aí, né? Vamos rodar, Mirosmar. Deixa pra mim aquele abraço. Uma ótima tarde por aí. Vambora! Trazendo música. Ó, se for passar em Goiânia, faz favor pra mim, leva um recado meu pra lá.

0: Tá aí o sucesso de Zezé Di Camargo e Luciano na programação Momento Uma Grande Mentira.
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0: Bora, tamo de volta por aqui na programação. Bora lá e bora cá. Deixa eu ver quem tá comigo. Boa tarde, Leandro. Beijinhos e abençoado trabalho. Bom retorno ao seu horário. Alô, Vanusa. Beijo pra você. Uma excelente tarde de terça-feira por aí também. Olha só. Hoje você tá desfilando. Eu tô na rua curtindo o momento. E eu tô passeando lá em Medianeira, né? Através do fone de ouvido. Olha nós passeando por lá, rapaz do céu. Olha lá, rapaz. Arvoredo por lá, um asfaltinho, um banquinho pra tomar um mate. Eu sou curioso, já vou destrinchando a foto por aqui, aumentando ela pra ver. Olha lá, tem uma casa lá. Olha, os vizinhos estão fechados lá. Não. Tá tudo fechado, tem ninguém em casa lá. Mas enfim, né? Vamos que vamos. Excelente tarde pra você aí. Valeu pela sintonia. Até na rua levando a gente carona aí é bonito, hein? Aí é diferenciado. Vamos trazendo a última sequência do nosso sertanejo classe A, começando com o Daniel. E o desatino.
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2: César! Aí, sucesso de Emílio e Eduardo, Fred e Fabrício, a Primavera. Fechou assim? O sertanejo classe A já já tem qual é a sua? 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
2: 13:02. 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

Opa, bora lá, tamo de volta por aqui, 13 horas e 5 minutos, pra dar play no nosso Qual é a Sua na Tarde. Tarde esta de terça-feira, dia 14 de julho de 2026. Por aqui você participa comigo no 991-237-132, quer pedir o seu som? No Qual é a Sua, que é aquele misto de música boa, feito com muito carinho, selecionado a D por aqui, para que você possa desfrutar de boa moda na tarde e, claro, possa participar com a gente também através do WhatsApp, fazer o seu pedido musical e conferir com a gente por aqui nessa tarde boa. Daqui a pouquinho a gente vai lançar sorteio na tarde. É, já, daqui a pouquinho, rapidão. Segundo bloco aí do nosso Qual é a Sua, vamos lançar o sorteio por aqui, tá bom? Bora chamar a primeiraça do Qual é a Sua. Sobe o som. Coração pirou.

0: Aí, sucesso de Ana Castela na programação Momento. Olha onde eu tô. Fechou a primeira sequência aí do nosso Qual é a Sua? Momento FM. 13 horas e 15 minutos. Ótima tarde pra você.
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Muito bem, estamos de volta por aqui nesta tarde de terça-feira. Falei pra você quando eu voltasse ia ter sorteio, então vambora anunciar sorteio por aqui. A partir de agora, quem participar no nosso Qual é a Sua? Mandar o seu recado, mandar o nomezinho completo, vai concorrer a um Vale Compras lá da Casa da Solda. É isso mesmo. Quer concorrer com a gente? Tá fácil, viu? Basta mandar o seu nome completo por aqui, mandar o seu recado na tarde. E não esquece, né? Manda aquele boa tarde pra gente, pede sua moda. E nomezinho bonitinho com sobrenome. E aí, boa sorte, cruza os dedos. Quem sabe você pode faturar, hein? Vale Compras lá da Casa da Solda. Participações liberadas, fiquem à vontade para participar e interagir na tarde. Sorteio a gente fazendo aí mais tarde no final do nosso Qual é a Sua? Combinado assim? Vamos para mais uma sequência? Então, partiu!

0: melhor, ó. As mina pira, pira, pira na balada, junto com o Fernando e Sorocaba.
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0: Thaís José Assu, GTO, participação do André Renner, flashback, fechando mais uma.
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0: 29 minutos, faltando para as 14 horas, informação chegando na Momento.
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5: A confiança dos empresários do comércio de Santa Catarina voltou a crescer em junho, interrompendo uma sequência de 5 meses de queda. O índice de confiança do empresário do comércio, divulgado pela Fecomércio SC e repercutido pelo Sindicato do Comércio da região, alcançou 93,6 pontos, alta de 2,1 em relação a maio. Apesar da recuperação, o indicador segue abaixo dos 100 pontos, nível considerado de otimismo. O avanço foi impulsionado principalmente pela melhora nas expectativas e pela maior disposição dos empresários em investir e contratar. Mesmo assim, a percepção sobre as condições atuais da economia continua desfavorável, influenciada pelos juros elevados e pelo cenário eleitoral. Na comparação com junho de 2025, o índice ainda apresenta queda de 7%, indicando que o setor mantém uma postura de cautela. Com informações para a programação, repórter Jocely Luiz.
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Bora lá de volta por aqui na programação. Estamos de volta. Participa aí comigo no Qual é a Sua? 991-23-7132 para você participar com a gente. Lembrou que tá valendo aí um vale-compras lá da Casa da Solda. Para quem participa, manda o nome completinho, bonitinho. Vai concorrer com a gente a esse vale-compras, tá bom? Oi, tudo bem? Me coloca no sorteio aí, Sheila da Silva. Boa tarde, Leandro Fernandes, tudo bem? É a Mi Padilha, gostaria de participar do sorteio da Casa da Solda. Toca aí para mim, Gustavo Mioto, com Murilo Ruf, novo sozinho. Muito obrigado, se for atendido, ótima tarde para você. Valeu, excelente tarde por aí também. Boa tarde, Gelson Schmidt. Toca aí, Dona do Meu Destino. Deixa para nós, Henrique Gabriel, valeu. Tamo junto e vambora, trazendo Luan Santana por aqui, ó.

0: Murilo Huff, muito barulho, Fortaleza!
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0: o som de Zé Henrique e Gabriel na programação Dona do Meu Destino, fechando mais uma sequência por aqui. Vamos ali, voltamos já e rapidinho, viu? Momento FM. 13 minutos, faltando para as 14 horas.
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Muito bem, bora lá, estamos de volta por aqui na programação. 12 faltando para as 14 horas. Deixa eu ver quem tá com a gente por aqui. Boa tarde, Leandro. Gostaria de participar aí do sorteio da Casa da Sol, da Luciana dos Santos. Muito bem, quem mais por aqui sintonizar com a gente? Alô, Irici, uma excelente tarde por aí. 991-23-7132 para você participar com a gente. Valendo vale compras lá da Casa da Solda. Participa aí, deixe seu nome completo. Interage com a gente nessa tarde bacana de terça-feira para você concorrer. Lembrando que só vai ser validada as participações que tiverem aí o nomezinho completinho, bonitinho, daquele jeito que a gente gosta, tá bom? Vamos trazendo mais som, mais música boa. Agora vamos ter que trazer ele, né? O embaixador Gustavo Lima. Participação do Murilo Huff na programação. E o Cep Novo.

0: Salve de palmas, Murilo Huck.
1: Obrigado, Goiânia.
0: Que pancada, bebê.
1: Que pancada, bebê.
0: Você tá doido?
2: Não, é demais. É a sua.

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1: Uma excelente tarde para você, agora 14 horas.
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Opa, estamos de volta aqui na tarde, 14 horas e 3 minutos. Deixa eu ver quem tá com a gente. Boa tarde, aqui é Eli do Ateliê. Quero participar do sorteio da Casa da Solda. Obrigado, um grande abraço. Eliane Berlato Barrio Nuevo. Muito bem, participando já com a gente. Uma excelente tarde por aí. Oi, gostaria de participar do sorteio da Casa da Solda, Silvia dos Santos. Boa tarde, gostaria de participar aí do sorteio da Casa da Solda, Janete Vieira participando com a gente, também tá também no nosso sorteio. Ó, vai mandando um recado aí, 991-23-7132, deixa o nomezinho completo que você vai concorrer a um vale-compras lá da Casa da Solda, tá bom? Aí tem que participar aí, e deixar o nomezinho bonitinho, do jeitinho que a gente gosta, fechou? Vamos de Marcos e Belucci pra começar mais uma hora, sem me controlar.

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1: Uma salva de palmas, meu amigo Gustavo Lima.
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0: Da E Sucesso do Champion, 25 anos com você. Agora 14 horas 16 minutos com a gente por aqui, a Esportiva. 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

19 minutos, e aí? Como é que tá a sua tarde? Tudo certinho contigo? Tudo ok, tudo na boa por aí, tarde de terça-feira? É, tem gente que enquanto a gente tá trabalhando, tem gente desfilando nas ruas de Chantilly City. Não é isso? O meu amigo Charles lá da Auto Chile passou aí abuzinando, não é mais buzinando, é abuzinando por aqui, tocando terror aqui na frente da rádio. E deu aquela cumprimentada aí de longe, né? Não quis chegar pra uma cuia de mate, mas tudo certo. Vamos que vamos. Aquele abraço, tamo junto, ótima tarde. E vou dizer, rapaz, se existe uma pessoa que tá com problema, não sou eu, é ele. Tá com problema mão na mão lá, rapaz. Peguete. Entendeu? O problema tá com ele, não tá comigo. Eu passei pra ele o problema. Bora, 991-23-7132, manda seu recado aí pra concorrer por aqui com a gente, um Vale Compras lá da Casa da Solda. É isso mesmo. Vale Compras lá da Casa da Solda, mas tem que mandar o nome completo por aqui pra participar com a gente, fechou? Destaque Nacional chegando pra cantar mais uma. E a tentativa de apaixonar.

0: de você. Agora 14 horas e 30 minutos, informação na Momento.
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2: Olá, ouvintes. Eu venho aqui para trazer alguns tópicos e algumas informações que você pode acessar no site www.momentofm.com.br. Entre elas estão: o Hospital Regional São Paulo abre inscrições para o curso de gestantes em Xanxerê. TRSC vai convocar mesários das eleições de 2026 pelo WhatsApp. Incêndio atinge 4 residências e é controlado pelo Corpo de Bombeiros. Polícia Civil prende jovem, apreende drogas e arma durante operação em Xanxerê. Alunos da oficina de violino do Pronfac participam de ensaio especial aqui em Xanxerê. Essas e outras informações no www.momentofm.com.br. Com informações para a programação, repórter Jocely Luiz.
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25 faltando para as 15 horas. Deixa eu ver quem tá por aqui. Aô, dobradiça, como é que temos aí, bicho velho? Tudo certo? Tudo tranquilo por aí? Essas férias aí tá rendendo, viu? Eita, nós! Olha, rapaz, uma hora dessa tá com a vida ganha, não é possível, meu Deus do céu. Tá lá pra... Tá lá nos primeiros socorros, ô dobradiça. Foi, se entregou o bichinho, viu? Vambora! 991-23-7132, participa comigo aí, manda seu recado, concorre com a gente por aqui a um Vale Compras lá da Casa da Solda. Daqui a pouquinho mais teu sorteio por aqui, tá bom? Vai participando aí, dê seu nome completo pra concorrer com a gente. E a gente vai trazer mais música boa por aqui, mais som na programação. E você pode pedir a sua também, fica à vontade, seja bem-vindo por aí. E diz aí, dá as cartas aí, qual você quer ouvir na tarde com a gente por aqui, fechou? Vamos trazendo isso aqui, ó. Lá do ano de 2012. Luan Santana!

0: É isso, sucesso, Breno e Matheus na programação. Momento, fechando mais uma sequência, a gente vai ali e volta já. FM. 15 minutos, faltando para as 15 horas com a gente na tarde, a esportiva. 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

0: Bora que bora, tamo de volta. Isso mesmo, 991237132. Participa aí com a gente, deixa eu ver por aqui quem tá com a gente na tarde. Bora de áudio, alô, boa tarde.
1: Boa tarde, aqui é o Ivan Barbosa, tô trabalhando e ligadão no melhor, hein? Quero participar do Vale, da Casa da Solda, hein? Como sempre com eles aí, e ótimo lugar, e o que precisar tem aí. E uma boa tarde a todos.
0: Fechou, valeu, uma excelente tarde por aí. Bora, quem mais com a gente por aqui? Ué, aguardando mensagem, bora de áudio. Alô, boa tarde.
2: Boa tarde, Leandro, meu xará. Tudo certo? Aqui é o Leandro Narciso Fernandes. Estamos aqui trabalhando, escutando você no 12, homem. No momento, me coloca aí no sorteio aí da Casa da Sorda aí, ó. Vai que ganho aí alguma coisa aí. Já mando fazer um serviço no meu poçante lá mesmo. Valeu, obrigado por atendido. E toca a música, nós curtir. Uma da banda São Francisco da tua escolha aí.
0: Fechou, valeu, São Francisco na programação. Bora escolher uma. Vamos com essa aqui, ó. Onde é que tá aquela moda, rapaz do céu? Aqui, ó. Achei a bicha velha, ó. Vamos de São Francisco, então, a pedido do ouvinte. E a Tour Bandida. Sobe o som. Uma excelente tarde pra você.

0: sabe, você me entende. Fechando mais uma hora por aqui. E já já a nossa última hora de Qual é a Sua?
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0: Agora 15 horas e 1 minuto, uma ótima tarde para você.
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1: Muito bem, tarde boa de terça-feira, Unidade Móvel Momento circulando comércio com ele que está de volta depois de umas férias. Diz ele que descansou bastante, né? Então tá pronto para trabalhar e para correr atrás de informação pra gente. Já vai chegar com a primeira da tarde, Cris Júnior. Seja bem-vindo mais uma vez, boa tarde.
2: Que bora, Leandro Fernandes. Uma ótima tarde para você, aos ouvintes curtindo a Momento FM. 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
1: Muito bem, valeu, valeu, Cris, obrigado pelas informações. Tá girando o comércio, né? Voltou com tudo, menina, daquele jeito, rapaz. Vamos lá, deixa eu ver quem tá com a gente por aqui. Boa tarde, Leandro Lopes, participando por aqui do sorteio. Muito bem, uma excelente tarde por aí. Alô, alô, Delmir Base também deixou seu recado por aqui para participar do sorteio com a gente. Excelente tarde. Vamos, Gilberto Ronaldo, Jerry Smith. Não fala não pra mim, bebê.

Tá aí, sucesso bom demais. Panda na programação, momento. Corpo Nu, fechando mais uma sequência. Bora ali, voltamos já, hein? Momento FM. 15 horas e 17 minutos. 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

Vamos nós de volta por aqui, 15 horas e 20 minutos. Bora lá, deixa eu trazer participação por aqui na tarde. Boa tarde, quero participar do sorteio Jussiele Gonçalves. Boa tarde, meu nome é Franciele Canani, quero participar do sorteio da Casa da Sol do Momento. FM a emoção o tempo todo, muito bem participando. Ó, reta final, né? Daqui a pouquinho já tem o sorteio por aqui. Vale compras lá da Casa da Soda, então aproveite e mande seu nome pra cá, participe com a gente nos minutos finais aí. Beleza pura? Então tá, recado dado. Daqui a pouquinho tem o sorteio. E agora tem Portal da Serra na programação. Doce Bandida.

0: É isso, um Pérola Negra na programação Momento Falso Amor, fechando mais uma sequência.
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0: Agora 15 horas e 30 minutos, informação chegando.
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3: A FIFA anunciou a equipe de arbitragem responsável pela semifinal da Copa do Mundo de 2026 entre Inglaterra e Argentina. O árbitro principal será o norte-americano Ismael Helfat. A partida está marcada para quarta-feira amanhã, dia 15, às 16 horas, horário de Brasília. O árbitro norte-americano já comandou 3 partidas na Copa do Mundo. Entre elas, está o duelo entre Brasil e Noruega pelas oitavas de final, quando a seleção brasileira foi eliminada da competição. Naquela partida, ele acionou o VAR para marcar um pênalti para o Brasil no primeiro tempo, desperdiçado por Bruno Guimarães. Nos minutos finais, ele também marcou outra penalidade convertida por Neymar. Com informações para a programação, repórter Jocely Luiz.
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Muito bem, 27 faltando aí para as 16 horas. Última sequência do Qual é a Sua já, né? Daqui a pouquinho vai ter o nosso sorteio por aqui. Pararam, pam, pam. Boa tarde, tudo bem? Toca a próxima música aí, me coloca no sorteio da Casa da Solda. Moro no Vista Alegre, Fabiana do Carmo. Muito bem, tá participando. Vou trazendo o som, já já volto por aqui e faço o sorteio para quem participou aí, tá bom? Vamos, Jorge Matheus.

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2: Bora lá, chegou a hora, hein? Vamos fazer o sorteio por aqui? Eita, meu Deus do céu. Bora fazer o sorteio por aqui? Pararampampam, vamos, sorteador na tela.
3: Sorteador na tela.
2: Coletando participações. Rapaz, tá empolgado, hein?
3: Você tá doido? Vamos que eu tô com pressa hoje.
2: Tá com pressa, hein? Vou chamar o túnel do tempo agora, então.
3: Faz na hora.
2: Vou sair 20 para as 4 hoje, então.
3: Eu não posso.
2: Tá bom, então. Bora lá, quem vai faturar? Quem vai faturar por aí? Vale compras lá da Casa da Solda. Sorteador girando. E parou. Atenção. Atenção. Quem faturou foi Eliane Berlato Barrio Nuevo. Olha o sobrenome, hein, rapaz, importado, né? Aproveita que você tá aí, já dá uma boa tarde aí.
4: Boa tarde.
2: Como é que está você?
4: Fala, Leandro Fernandes. Cheguei. Para a alegria de alguns, tristeza de outros, eu voltei.
2: Rapaz, e vai assumir o Toca Tudo hoje.
4: Vambora, né?
2: Eu já fiz minha cota, né?
4: Já fez, inclusive, quero te agradecer, amigo Leandro Fernandes. Nas minhas férias eu estava ouvindo o programa do amigo, quero lhe parabenizar, né? Simplesmente manteve a qualidade do nosso Toca Tudo, manteve a audiência, pessoal elogiando aí. Inclusive pediram para que o amigo seja aí o apresentador do Toca Tudo e conduza o programa do meio-dia às 7 horas da noite, tá? Nos próximos dias aí agora.
2: Ah, entendi. Tá bom.
4: Agora eu vou tirar umas folgas, agora. Eu tirei férias, né? Agora eu vou tirar uns dias de folga aí.
2: E ainda vai ter a parte...
4: Eu vou ter cansado as férias.
2: E ainda vai ter a parte do atestado ainda.
4: É, fora atestado daqui uns dias esse.
2: Ah, não, esse ainda tá no
4: projeto. Rapaz, que maravilha, estamos de volta com alegria, né? Com disposição, descansados. Pensa numas férias maravilhosas. Fazia anos que eu não tirava umas férias boas assim. Então, meu querido, agora é trabalhar, né?
2: Agora é...
4: Pagar a conta do cartão de crédito que tá extensa. Grande.
2: Aproveitou.
4: Quanto tinha limite, nós tava moendo, tava passando. Agora, passa no crédito aí.
2: Conheço um cara passa que tá no crédito. Aí pra não ter.
4: Inclusive, né, tem alguém que tá no caminho agora. Quando? Quinta, né, Luquinhas? Lucas Show, quinta-feira de férias, galera. Já tá aí, faceiro, ó. A cara de felicidade
2: penteando
4: dele.
2: Penteando a barba ali.
4: É, ó, a cara de felicidade dele. Vai sozinho, vai levar, né? Sozinho?
2: Vai passar.
4: Não, seleção, vai acompanhado.
2: Vai acompanhando. Você desfrutou aí de uma semanada aí na casa do sogro e aquela coisa toda.
4: E o restante,
2: diz ele que não pôde aproveitar porque tava com dor nos dentes.
4: Deu tempo de até no dentista arrumar os dentes, acredita? Depois de velho, o juiz começou a incomodar.
2: Que fácil.
4: Lá mandei arrancar tudo. Tira que eu não tô afim de juízo. Com 40 anos, quero mais juízo na minha boca.
2: Deu boa então.
4: Estamos aí, Leandro Fernandes, aquele abraço mais uma vez, obrigado pela parceria e parabéns aí pela condução do nosso programa. E tamo junto, e a partir de agora, Cris Júnior tá de volta.
2: A partir das 16 horas depois do túnel do tempo, é com ele, já tá por aí, rapaz, virando mortal ali. Ô, Cris, devagar e nos mortal por causa do dente, rapaz. Não se empolga, não.
4: Ó o horário lá, ó, tá na hora.
2: Não se empolga, não, com os mortal aí por causa do dente. Eita, nós, bora de música, já tem o túnel do tempo.

0: Agora 14, faltando para as 16 horas com a gente por aqui, Britachan. 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
2: Faltando apenas 4 jogos para acabar o Mundial, a primeira partida da semifinal acontece entre França e Espanha. Os franceses chegam como os favoritos, mas com um gosto amargo dos dois últimos encontros com a Espanha. Em 2024 e 2025, os franceses perderam a Eurocopa e a Liga das Nações para a Espanha e agora buscam revanche. A seleção espanhola chega embalada em uma sequência invicta. Desde março de 2024, os espanhóis acumulam 36 partidas, somando resultados positivos. Caso vença hoje, a Espanha igualará a Itália, dona da maior sequência invicta entre seleções, e se a Espanha vencer o Mundial, terá um novo recorde. Eu sou Melina Calduro, de Atlanta, para o Acaerte Campo.
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2: 11 faltando para as 16 horas. Túnel do Tempo em ação, recordando o passado. A gente se fala amanhã a partir do meio-dia por aqui na programação. E na sequência você fica aí com o Toca Tudo e o retorno do Cris Júnior, que já está se preparando por aqui, aquecendo a voz. Ele não vai falar mais nada. Tá só no aquecimento aqui. Aí, ó. Você ouviu, né? Mais uma vez. Agora sim alinhou. Na sequência com ele. Não, agora eu vou deixar você falar porque você foi gigante agora. Parece que?
3: Tá parecendo um Peugeot que tá lá no Charles pra arrumar.
2: Que faz?
3: De manhã cedo eles cargam.
2: Rapaz.
3: O cara que tá com os pulmões lasca, já fumou a vida inteira e agora tá afim de parar de fumar. Não adianta mais, né?
2: Eu vou. Chega, já dica falou demais.
3: Dia, tchau.
2: Até amanhã, tchau, tchau. Fui.

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0: 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Agora 16:01.
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0: Simbora, toca tudo, começando por aqui na sua tarde de terça-feira.
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0: 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Um canhão de audiência.
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0: Ah, seus lindos de bonitos, e aí, tudo bem, lindeza? Tudo certinho, tudo em ordem por aí? Que saudade de vocês, hein? Que saudade que eu tava dessa bagunça toda, desse nosso agito gostoso nas tardes aqui da Momento FM, mas agora o gordinho falante voltou. Voltei, bebê. Para a alegria de alguns, tristezas de outros, estou de volta. E você também estava esperando, tava? Que bom, então, poder chegar aqui e ser recebido por essa galera maravilhosa, você ouvinte, que é a razão principal do nosso trabalho, Cris Júnior, depois de 15 dias de férias, voltei com as pilhas renovadas e agora não tem quem aguenta o gordinho aqui. Ah, vou falar pra você, que já é bom, ficou melhor ainda, e nada melhor que você descansar um pouquinho, sair daquela rotina, né, aproveitar as coisas boas da vida e, claro, poder voltar com tudo, fazer o que eu amo, na rádio que eu amo, pra você ouvinte, que é a razão principal do nosso trabalho. Já agradecendo você, inclusive, no seu trabalho, na sua casa, no seu carro, no seu caminhão, curtindo a Momento FM, a rádio que é pura emoção. E a partir de agora, então, juntinhos por aqui, R$100 vale compras, presentaço da FG Salvados, tá? 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Abraço pra você, pra Fernanda, toda a nossa audiência aí na FG Salvados. 18 graus em temperatura, não voltamos felizes porque o Brasil, né? Ah, que barbaridade, gente. Pois bem, já era esperado, né? Eu achava que ia jogar um pouquinho mais, mas enfim, caiu fora na hora certa. E você tá acompanhando aí a França e a Espanha, eu vou atualizando você aqui nos placares desse jogo em andamento, baita jogaço pela Copa do Mundo. Então já sabe, manda ver, 991237132, tô esperando seu recadinho, tô esperando seu boa tarde, tô esperando você me desejar boas-vindas também e já coloco você no sorteio.
3: Cris Júnior.

0: Toca tudo, embalando sua tarde de terça-feira. Ah, não tem tristeza que não é, né? Hã? 14 de julho. 18 graus de temperatura, sol brilhando, coisa mais linda na capital do milho. Tá gostoso o clima hoje, tá agradável. Aquelas friacas, né, eu confesso que eu tava de férias, né, e frio, e chuva. Ai, aí eu pensando, barbaridade, eu tô aqui de boa assim. Foi delícia. Choveu a semana inteira lá no Paranazão, rapaz. Foi bom demais, foi bom demais. Nada a reclamar. Bom que eu me livrei de cortar lenha. Me livrei de cortar lenha lá no sul, tá chovendo. Aí eu me livrei dessa vez, hein? Só de boa, eu fiquei só de boa. Ô, dona Vilma, Terezinha, como é que você tá? Um abraço pra ti, ótima tarde. Obrigado pelo carinho, tá bom, dona Vilma? Tá concorrendo a Vale Compras já da FG Salvados. Meu querido amigo Gelson Chimbis, tava esperando, Gelson, né? Tava me esperando, bicho velho. Tamo junto, então, irmão. Um abraço pra você, meu querido amigo Miguel, toda a turma aí do Kiss Motel em Xaxim, sempre acompanhando, ouvindo o momento. Nossos parceiros aqui também da programação Momento FM. Cris Júnior, de férias, pegou um pezinho a mais. Jasmine Zaga, eu fui pesar hoje, só de curioso. Na semana eu aproveitei. Na outra semana, tava que nem cavalo velho, perdendo os dentes já. Aí resolvi visitar meu amigo dentista. Fui lá, disse, rapaz, vê o que tem pra fazer e aproveita que eu vou estar de férias uma semana. Então, o que tem pra fazer, você faça. Resumindo, mais de 20 pontos na boca. Então, nós estamos aí com cheio de ponto pela boca ainda, mas já tô melhorzinho. Então, eu achei que na semana que eu tinha que comer só coisinhas líquidas, né? Só tomar líquido. Tal de gelatina, sorvete e tal. Meu Deus, que tristeza. Pensei, vou emagrecer uns 3, 4 quilos agora, né? Mas, rapaz, fui me pesar, tô mais gordo que eu... Engordei. Deu, foi ao contrário. Daí eu acho que é os remédios, né? Muito antibiótico e tal. Eu acabei engordando. Acabei engordando uns quilinhos aí, ô Gelson Mendes. É. Céu e Cantos, vou tocar na sequência aí pra me curtir também. Juliana Binotto Vieira, um abraço, ótima tarde, Deus abençoe, obrigado pelo carinho. Quem mais? Hoje eu conheci essa ilustre pessoa, né? Hoje eu conheci o polaco.
1: Fala, seu Cris Júnior, tudo certo?
0: Bom.
1: Temos na pele aí em casa, viu? Manda a música, mas na escola é uma bem caprichada aí, beleza?
0: Beleza, polaco. Foi um prazer te conhecer hoje pessoalmente, tá bom, meu amigo? Obrigado pelo carinho e audiência todas as tardes participando. E hoje fui lá gravar um vídeo na Megapar. Tava lá o polaco Lima, né? Mais louco o Batman, rapaz. Correndo, atrás de parafuso e coisa e tal pra sua obra lá. Diz que ia trabalhar, né? Que nem eu, digo que eu trabalho, né, o Leandro?
2: Opa, boa tarde, Cris Júnior. Aqui é o Leandro Narciso Fernandes.
0: Como é que você tá?
2: Seja bem-vindo de volta, meu amigo. Não, eu cheguei até a mandar uma mensagem um dia aí, homem. Ah. Achando que era você que tava indo aí. Depois me lembrei que você já tinha entrado em férias. E me coloca no sorteio aí, ó. FG Salvado. Ô, potência. Toca uma música boa aí pra nós curtir. Barulho da pisadinha aí. Na tua escolha aí, top. Beleza? Obrigado, foi atendido.
0: Barões da Pisadinha, vou tocar na sequência pro amigo curtir também, tá bom? Leandro Fernandes, um abraço, bom trabalho aí, bom trabalho. Quem mais? Tô sentindo falta na galera aqui que não chegou ainda.
3: Fala, meu amigo Cris Júnior. Bom retorno pra ti, tá? Tamo na escuta aí, tá? Teu programa aí à tarde é show de bola, tá? Seja bem-vindo aí novamente no teu trabalho que você ama fazer, que você gosta fazer. Sucesso, meu amigo.
0: Ô, meu amigo Cid, um abraço, meu querido, pra você, pra toda a equipe aí do Máximo Express. Tá lá também o pessoal atendendo, né? Meu amigo Cid, sempre me manda mensagem, tá sempre preocupado com a gente. Grande abraço, né? Não é nem meu cliente, é meu amigo, irmão, camarada, ouvinte, parceiro. Abraço aí, Cid. Tamo junto, misturado sempre. Quem mais tá comigo e curtindo? Fala aí, alô!
4: Boa tarde, Cris Júnior, aqui é a Jane Mello, aqui de Xanxerê. Tô aqui em Chavantina, ouvindo a Momento FM. Gostaria de ouvir qualquer música do Zezé de Camargo Luciano, pode ser. E quero participar então dos R$100 do Vale Compras da FG Salvados.
0: Beleza! Obrigado. Valeu, Jair. Obrigado você pela participação. Tá concorrendo. Falar em Chavantina. Pois eu fui conhecer o município de Chavantina. Passei por Chavantina. Rapaz do céu, quase me perdi lá. Um abraço pro povo aí de Chavantina, pessoal de Itá também. Um abraço pro meu querido amigo VT. Prometi de mandar um abraço pra ele, né? A gente foi num hotel esse final de semana lá em Itá. Tava lá o VT. Conheci o VT. Gente boa demais. Vitor, né? É o Vitor. prometi de mandar um abraço pra ele aqui hoje, já no início do programa. É, Vitão, um abraço pra você e pra toda a equipe aí do Grand Suites que nos receberam muito bem nesse final de semana. Deus abençoe vocês aí. 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
1: Vamos lá, segue por aqui mais do Toca do 97. Valendo! Valendo pra você um presente, um vale compras de R$ 100 lá da FG Salvados. Então manda ver seu nomezinho completo, 991237132.

0: o som dos Barões da Pisadinha, lá em especial meu querido amigo Leandro, na audiência momento, é Leandrote. Ah. Eita, Leandrão, um abraço pra você, pra todos os pedreiros, carpinteiros, galera aí nas chapeações, mecânicos também. Mandar um salve lá pra galera na Ponto Prime Estética Automotiva. Abraço pro querido amigo André, o pessoal do Takashi Sushi também, na audiência, momento. 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E Andrezão, um abraço, meu querido, pra você, pra galera do Takashi. Jair deu risada aqui. Eu passei pro Chavantino, rapaz, porque eu passei quando olhei pra trás, sim, ficou pra trás no dia. Passei uns 80 por hora, quando eu vi, e aí você foi, passou tão rápido, né? Abraço e povo linda. A Jo lá de Chavantina, né? A Jo. Linha das Palmeiras também, que comunidade bacana, legal. Eu não tenho vergonha de falar que eu nunca tinha descido pra aquela rua ali. Aquela estrada que vai lá pra Seara e tá pra aqueles lados por ali. Sempre normalmente ia pro Chapecó, né? A primeira vez que eu fui. Conheci até o sítio do Paulino, até no sítio do Paulino ali eu conheci. É pra lá, né? Pra mim foi novidade passar por lá. Oi, Letícia, um abraço. Letícia Bordignon, participando do sorteio da FG Salvados. Ô, Wagner, dá uma olhada nessa promoção que você me mandou aí, que eu acho que tá errado, ô, Wagner. Você tá falando sério, rapaz? 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Agora 27 minutos faltando para as 17 horas, chegando ele, Jocely Luiz, e a informação da hora.
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2: O Congresso Nacional deve entrar em recesso sem votar propostas de grande repercussão. Entre elas, a PEC que propõe o fim da escala 6x1 e o projeto de lei que cria o crime de misoginia. Apesar de terem avançado em etapas anteriores, os textos não foram incluídos na pauta prevista para a votação antes da pausa parlamentar. Com isso, a análise das matérias deve ficar para o segundo semestre, quando deputados e senadores retomarem os trabalhos. Além dessas propostas, outras pautas importantes também podem ser adiadas, dependendo da agenda definida pelas lideranças do Congresso. Com informações para a programação, repórter Jocely Luiz.
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7: A arbitragem para o jogo de hoje entre França e Espanha já está definida. O salvadorenho Ivan Barton será o árbitro. Ele, que tem 35 anos, já apitou outras 3 partidas nesta edição do Mundial. Inclusive, Barton foi o primeiro árbitro a aplicar a Lei Vini Júnior, a regra da FIFA antirracismo, expulsando o paraguaio Miguel Almiron no jogo contra a Turquia, que foi um dos que ele apitou. Além disso, ele também esteve no empate entre Japão e Suécia, e o último jogo foi a vitória da Suíça nos pênaltis sobre a Colômbia nas oitavas de final. Uma grande responsabilidade para este árbitro. Eu sou Melina Calduro, de Atlanta, para o Acaerte em Campo.
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4: 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E aí, o que você tá fazendo nessa tarde ensolarada de terça-feira? Me conta. 991-237-132. Estou aqui com muito carinho, retornando às minhas férias com muita saudade de você e com saudade dessa audiência maravilhosa. O WhatsApp sempre cheio de mensagens lindas, você participando, interagindo com o Cris Jorge. Ou coisa difícil falar com tal de ponto na boca, né? Ai, ai, ai, meu Deus do céu. Ah, vamos lá, mais 5 dias já posso tirar todas essas. Daqui a pouco eu tiro por conta também. Tem que ir lá no dentista, não, tem que ir no dentista. Tem que ir lá, Um abraço, doutor Rodney. A galera tá pronto, único, parceiraça. Dá um momento, é firme também. É. 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
6: 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Tudo bem? 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Passando aqui para te desejar um bom retorno das férias, né?
4: Valeu!
6: Agora com as forças revigoradas, agora é só acelerar, né?
4: Só acelerar.
6: 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Desejar aí um bom retorno pra ti E toca uma música do Pérola Negra pra nós aí. Um abraço.
4: Pérola Negra, daquelas que o Megasson toca nos bailão e volta aí, né? Vamos tocar do Pérola Negra na sequência pro amigo. Abraço pra Fernanda, Juliane, meu amigo Wagner, Luquinhas e toda a equipe da FG Salvados. Presenteando você hoje, ouvinte do Toca Tudo com Vale Compras de R$100. Belonilda Alves, como é que você tá? Um abraço, tudo de bom. Obrigado pelo carinho também. Meu querido amigo Fabianinho. Tá na rodagem, Fabianinho? Tá de folga? Tá nada, tá lá na Autoestile, Fabianinho. Mandando um abraço pra galera da Autoestile, Cris. Valeu, Fabianinho. Terminei de comer os... aquelas castanhas que você me trouxe lá, Fabianinho. Terminou, acabou, acabou. O coco também, terminou o coco. Eita, Fabianinho, gente boa. Ele viaja lá pro Pará, pra Bahia, pra aqueles lados. Quando vem, vem carregar de coisa boa. Trazendo pra gente também, né, Fabianinho? Tamo junto, meu irmão. Aquele abraço, Deus te abençoe sempre. Alô!
7: Alô, meu amigo Cris Júnior!
4: Alô, meu amigo
7: Júnior! Boa tarde, ô gordão falante, que agora não é mais gordinho, é gordão,
4: gordinho,
7: né?
4: Gordinho.
7: Depois dessas férias aí, já prende os pais. Haja suspensão Bolofo. Daquela camoneta lá, né? Deu de férias?
4: Deu de férias, acabou.
7: Deu de férias, né?
4: Acabou o dinheiro também.
7: Você foi o ano e o senhor tá querendo pegar férias de novo já, homem? Tá louco? Agora só no, daqui a 2 anos tuas férias, né?
4: Nada.
7: Vamos trabalhar já, né?
4: Esse ano tem mais uma ainda. Né?
7: Podia mandar um abraço aí pra nós da Mecânica Autoestile, meu amigo. Aquele musicão caprichado pra nós lá. O que você me disse?
4: Só as formas do Zezé.
7: Agora que você tá faceiro, depois das férias, manda aquela caprichada pra nós aí, pra nós da Mecânica Autoestile. Valeu? Obrigado!
4: Valeu, Charles. Um abraço, meu amigo, pra você, pra Cid, pra toda a equipe aí da Mecânica Autoestile. Ô, Charles, tem seguro na oficina aí? Tem, né? Eu vi um Peugeot estacionado na frente hoje. Ô, Leandro vai me matar. Passei lá hoje, vi um Peugeot lá, deixaram pra calibrar os pneus, foi isso? Não peguei muito bem essa parte do assunto aí. Porque nem aqueles fofoqueiros não sabem de nada, só vi o carro lá na frente. Eu vi falar em calibração de pneu. É, cuidado, hein? Cuidado com esses Peugeot na frente da oficina aí. Alô?
8: Boa tarde, Cris. Cris, como é que foi as férias? Tudo bem? Tudo bom? Tá com a música, com a minha música gaúcha aí, me põe no sorteio, tá? Valeu, tudo de bom.
4: Ô, meu amigo Lourinho Arbós, grande abraço pra você, meu querido. Quem pediu, Zezé? Quem pediu? Tá, a moda tá aqui, ó. Ai, locutor. Desse jeito você é judia, locutor. Tô nem aí.

0: você é fã de Zezé igual eu? Você gosta de Zezé? Curte?
1: Ah, não tem, né?
0: Não tem. A geração de hoje em dia pode ser que não aprecie tanto, mas quem é aí dos anos 70, 80, 90, 2000, essa geração conhece muito bem essa fera, Zezé de Camargo Luciano. Nicole, tudo bem? Um abraço pra você, tudo de bom. Cris, que bom que você voltou. Quem mandou? A Rosilei Raimondi. Como é que você tá, Rosilei? A saudade era grande. E é bom voltar e ser acolhido por esses ouvintes maravilhosos. Eu digo, me gavo e não tô nem aí pro que vão falar, mas eu tenho os ouvintes mais lindos e queridos do sul do mundo, desse planeta. O seu ouvinte da momento é a razão principal do nosso trabalho, tá? Passa alguns dias longe, já dá uma saudade imensa. Mas por onde eu fui, levei vocês no meu coração também, tá? É. Solange do bairro Veneza, tudo bem? Tá participando do sorteio. Vale compra R$100 FG Salvados. Responda pra mim qual é, lógico, que não tem, está pra chegar FG Salvados. E você já vai concorrer a R$100 pra você comprar o que você quiser na loja. É. Ô Luciene, tudo bem? Um abraço pra você, meu amigo Ade. Tudo certinho por aí? Vou tocar assim, banda legal. Curva Perigosa toca na sequência. Ela que gosta de desfilar com um tênisinho branco nos pés. Ela é Ana Alice Moreira.
2: Boa tarde, Cris. Bem-vindo às férias, né? Volta.
0: Obrigado.
2: Das férias, né, Cris?
0: Eu gosto de férias.
2: Eu tô bem, esse corpinho aí, cara, que tá.
0: Adoro. Meio... ficar de varde.
2: Tinha, né? E os torresmo, como diz a Dina, deve ter engordado mais ainda, né? Que você tá fazendo torresmo lá, né?
0: É.
2: Só que eu não sou bem apaixonada assim, pra nós do quiosque onde linda, então eu escuto o teu programa, tá? E quero participar do sorteio aí do FG Salvados. Agradeço por atendida, Analice Moreira do São Romeiro.
0: Ô, Analice, valeu, valeu, valeu. Pois bem, não engordei tanto assim também, tá? Não engordei. Nada que umas canetinhas do Monjaro não resolva. Nada que uma dieta não resolva, né? Uma dieta bem... fechar a boca, na verdade, não tem, é... segredo para emagrecer, exercício físico e fechar a boca. É o melhor Monjaro que existe. Né, Ivan Barbosa?
3: Boa tarde, Cris. Aqui é o Ivan Barbosa, trabalhando ligadão na melhor, hein? Quero participar do sorteio da FG Salvados, hein? Uma boa tarde a todos.
0: Mas analisando bem, né, o Ivan Barbosa? Se tem coisa melhor nessa vida que comer e dormir, ó. É uma maravilha. Comer bem não tem preço, não tem preço. Ô Cris, na terra do meteoro, de férias, boas-vindas de volta a participar do sorteio. Ele, o meu amigo dobradista, tá de férias, dobradista? Tá lá tomando uma bem de boa, bem cegada em plena terça-feira. Sossegadinha, essa é a parte boa das férias também, né, dobradista? O ruim das férias é quando termina o dinheiro. Terminou o dinheiro das férias, começa a perder a graça. Aí você vai passar o cartão e já não passa mais, estourou o limite. Aí você já percebe que tá na hora de voltar a trabalhar.
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0: 5 minutos faltando para as 17 horas.
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3: Vamos que vamos, dele que dele. A gente pode de férias, sou perdido, né? É muito botão aqui pra apertar e pra cuidar, rapaz. É, a idade já vai avançando, né? Já não tem mais 18, 19 meses. Beirando os quarentão já. Gordinho falante aqui, fico meio perdido. Mas estamos de volta. Leandro Lopes, um abraço, meu amigo, pra você também. Eliane Berlato participando do sorteio da FG Salvados. Falouzinho especial pra quem? Meu amigo Caixa d'Água. Como é que você tá, bicho, velho? Tá com saudade de mim? É, Caixa d'Água. Tava, né? Eu sei que você tá morrendo de saudade de mim, né? Esse Caixa d'Água é uma figuraça, gente boa demais. A Sheila tá ligadinha ouvindo o momento. Abraço pro amigo Nelson, Abel, toda a equipe lá do Poço Maxul. Audiência 97.9, né, Nelson? Nelson tá mais faceiro que o Batman, rapaz. Então não vou contar. Eu não posso contar aqui as novidades. Vai lá e pergunta pra ele o que ele tá fazendo. Neuza Bueno, tudo bem? Um abraço, boa tarde pra você. Alô, meu amigo César Sampaio. Pessoal lá, o Salsicha também, tá na audiência no momento. Delmir Base. Tá concorrendo já, isso aí. 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
4: Fala, Cris Júnior, boa tarde, tudo certo?
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1: 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Fala, Maia.
2: Fala, Cris Júnior. Grande Cris Júnior. Tá de volta aí na atividade?
1: Tá de volta. Aí
2: sabe, bicho, velho. Toca aí, secretário de obra do Baitaca aí pra nós, beleza?
1: Belezura, valeu, valeu, valeu. Meu amigo Maia. Buzina pra nós, o Alessandra, galera, e do Vai Derrota. Deixa eu pagar uma musiquinha aqui, o Peter Scheuer daqui a pouco tá chegando, destacando a previsão do tempo. 5 e 2, banda legal, participação da Sétimo Sentido. Você não vale nada. Curva Perigosa é o nome dela.

0: Sucesso dos amigos da Banda Legal, abraço Alex Joel, um abraço pra toda a moçada aí da Banda Legal, a banda dos amigos. 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Tá chegando a previsão do tempo, agora 17 horas e 6 minutos.
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0: Peter Scheuer, o clima está esquentando, Peter. Estamos agora com 18 graus, finalzinho de tarde em Xanxerê. Sol brilhando por aqui, como continua esse tempo para as próximas horas e, claro, ao decorrer da semana, Peter, para Xanxerê e região.
3: Segue com tempo bom, tempo firme ao longo dessa quarta, quinta, sexta. O amanhecer ainda é frio, mas vai esquentando gradativamente dia após dia. A máxima prevista é de 24 graus durante a tarde dessa quarta-feira, 28 graus na tarde da quinta, 30 graus na sexta e fim de semana. E ventoso. Então a maior parte dos dias são aproveitáveis. Lá no domingo para segunda-feira, assim que está ainda indefinido, tem algumas pancadas passageiras mal distribuídas previstas, mas vai depender muito do deslocamento da frente fria que vai estar posicionada sobre o Rio Grande do Sul e a Argentina. Então, a gente ainda vai monitorando, mas por enquanto os dias aí vão ser bem aproveitáveis e propícios aí para quem vai plantar, semear, colher, pulverizar. Só para pulverizar que na sexta e fim de semana é um pouco mais complicado, que a gente vai ter muito vento. Peter Scheuer, meteorologista com a previsão do tempo.
0: Beleza, então, Peter. Aquele abraço e obrigado pelas informações. Tem o destaque para você, ouvinte, a previsão do tempo.
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2: 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A Rádio do Povão, filho. Segura nós que vem novidades, né? Fiquei sabendo que a Dina já contou um pouquinho das novidades que estão vindo por aí, mas você pode se preparar que o que ela contou tem muito mais, tá? Tem muito mais. Vão se mudar, Cris? Pois olha, será? Sim, dizem, sim, dizem, por aí. Estão falando, estão comentando, a cidade inteira está comentando, Kika Momento FM está aprontando. Coisa boa, tá? Coisa boa, inclusive a programação nova daqui uns dias já está na área e só estamos aguardando chegar as novas vinhetas, o novo material, a nova plástica da rádio para a gente colocar os novos programas no ar também. Vai chegar mais gente, Cris? Vai chegar mais gente. Mas quem pode falar mais? Ele que entende do assunto, que ele tá com o olho na telinha, ele tá lá torcendo pra França, quer dizer, pra Espanha. Meu querido diretor Peca Mômoli, boa tarde, meu querido.
3: Certo.
2: Ele tava com saudade de mim, na verdade. Ele veio hoje só para me dar boas-vindas
3: das férias. É, deu um, né? Bom retorno das férias, retorno, né? Tá bronzeado, né? Tem um bronze.
2: Peguei até uma corzinha. É
3: uma corzinha de bronze do inverno.
2: Ô, Peca, o pessoal tá falando que eu engordei nas férias. O senhor me vendo aqui ao vivo.
3: Não engordei, né? Eu acho que não. Acredito que não. Ele tá pedindo pra tua namorada, esposa.
2: Emagreci um pouco, será ou não? Você me vê, né?
3: Não, um rostinho bem. Não quero saber do teu peso, não. Uma brincadeira. Bom retorno, obrigado. Bom trabalho aqui. Tu sabe que tu tem muitos fãs na nossa cidade, região. Graças a Deus. Toda a região. Isso é importante. Isso é uma alegria você trabalhar dessa maneira, né?
2: Inclusive, quero mandar um abraço pra ela que tá me ouvindo lá agora. Cela. A Cela tá ouvindo lá na Arena, né?
3: Torcedor da França. Ela torce pra França.
2: Ela torce pra França? É. Ô, Cela, você tá morrendo o coração então agora, quer dizer, rapaz, a França tá perdendo pra Espanha de 1-0, tá? É, o jogo tá aí já aos 52 minutos. É, complementar de jogo, França 0, Espanha 1. Essa Copa, Peca, você que entende futebol, ela tá reservando muitas surpresas, né?
3: Eu acho que os quatro finalistas agora estão dentro do patamar que era...
2: Era previsto.
3: Era previsto. A Espanha, era desde o começo, era uma forte candidata ao título, né? Mas ela veio devagarzinho e agora... Agora no final ela soube crescer. Pode ver, certo, que ela cresceu hoje contra a França. A forte França que todo mundo esperava que vai ficar campeão. Ela vai sofrer hoje. Vai sofrer.
2: Inclusive, está sofrendo, né? Está sofrendo. Os jogadores estão aí na peleia. É. E, aliás, a Espanha é uma das favoritas também ao título. Mas voltando ao assunto da final, Peca, o que você me diz? Final, Copa do Mundo.
3: Eu estou torcendo que de França e Inglaterra.
2: Que jogão, né?
3: França e Inglaterra. Que tanto a Argentina como a... Aliás, desculpa, Espanha e Inglaterra.
2: Espanha e Inglaterra. Espanha, tá jogando agora.
3: Espanha e Inglaterra. Eu quero que a França e a Argentina disputem o terceiro e quarto lugar.
2: Por quê? Que mágoa é essa no seu coração?
3: A Argentina já tem 3 títulos.
2: Já tá bom.
3: Tá bom. A França tem 2 títulos.
2: Certo.
3: Tá. A Espanha tem 1 título de 2010 e a Inglaterra somente a de 1966.
2: Então estaria na hora deles colocar a mão nesse troféu.
3: Faz 60 anos que a Inglaterra ficou a última vez campeão.
2: Nossa.
3: E foi na terra deles, merece, a Inglaterra, né?
2: Mereceriam.
3: Tão bom, tem bons jogadores. Vamos torcer por isso.
2: O que, que faltou para o Brasil, meu querido amigo diretor? Pega a mão ali.
3: Tudo. Porque contra a Noruega, não foi a Noruega que ganhou, fomos nós que perdemos.
2: É verdade.
3: Que oportunidade nós tivemos, né?
2: Várias, né?
3: Várias oportunidades. Pênalti, a nosso favor. Eu não sei por quê. Quem bate pênalti geralmente é o líder do time. Para mim seria Cris Júnior, né?
2: Vini Júnior.
3: O Vini Júnior. Você não bate pênalti, né? É o Vini Júnior. Tá, seria ele, né? Não, pegaram o outro para bater. Então, treme. O pênalti treme. O líder do time não treme.
2: É.
3: Mas mesmo assim, pode ver, Mbappé perdeu, o Messi perdeu, então vê como é difícil, né?
2: Isso aí, e nós brasileiros perdemos também um pouco mais ainda da confiança no futebol brasileiro. Falo por mim, Ancelotti agora pediu 20% a mais do seu salário.
3: Meu Deus.
2: E já está contrato renovado até 2030.
3: É o treinador que mais recebe no mundo.
2: Caramba, é muito.
3: De seleções,
2: mesmo.
3: É muito.
2: É, Vini Júnior já está lá com a sua... Tá batendo um bolão lá com a sua Virgínia. Você tá sabendo que eles voltaram, né?
3: É, não.
2: Tá sabendo?
3: Eu sei
2: tô
3: que
2: te tá contando agora. Então, voltaram.
3: Ele tá recebendo uma proposta da Arábia Saudita, que é brincadeira, mais de 100 milhões por mês.
2: E ele, o garoto Neymar, que era a esperança do povo brasileiro na Copa, que todo mundo queria, pois bem, foi lá, fez o seu golzinho na Copa do Mundo também, mas ele está lá jogando poker.
3: Poker agora?
2: Aproveitando.
3: Ah, bom. Vai se preparar fisicamente no poker.
2: É. Peca, obrigado, meu querido.
3: Abraço, tudo
2: bom?
3: E eu
2: quero te agradecer, no fundo do meu coração, pela parceria de sempre, tá bom, Peca?
3: Sempre, né? A gente procura fazer o bom, melhor para os funcionários, aqueles que se dedicam, aqueles que têm vontade, depois tem seus méritos. E você recebeu, tenho certeza que você e a tua patroa ficaram bem felizes no final de semana, né?
2: Aproveitamos.
3: Curtindo lá nos nossos parceiros, nosso parceiro de Itá, Grande Suítes, né?
2: Eu falei pra eles o seguinte, eu tenho que conhecer pra mim poder falar aqui na rádio, né? Se é bom ou não é, mas realmente tá.
3: Tenho certeza, muita gente tem que ir lá,
2: Que lugar top.
3: Eu acho que vários homens, namorados, isso, aquilo, leva suas esposas lá pra conhecer.
2: Vale
3: não,
2: a pena.
3: Não é, isso aí é benéfico.
2: É.
3: Benéfico.
2: Não é gasto, é investimento.
3: Investimento.
2: Em qualidade de vida.
3: Exatamente, faz bem. Um final de semana,
2: eu
3: ótimo.
2: Confesso pra ti, meu diretor, que eu acostumaria fácil com essa vida rico.
3: Acostuma, né?
2: Mas, homem do céu.
3: Acostuma fácil.
2: Sem se estressar muito, me acostumaria fácil.
3: 5 refeições por dia?
2: 5 refeições por dia.
3: Bebida.
2: À vontade.
3: Liberada.
2: Meu Deus do céu. Eu tenho mais uns 15 dias de férias, né? Semana que vem.

0: Guia de Ouro, tá aí, banda universitária. Ai, ai, cheguei aqui hoje, achei que eu ia levar as contas hoje, é. Mas muito bem, o chefe tá de boa, graças a Deus. Tudo certinho, tudo dominado, vamos lá. E só quer que eu trabalhe, né? Já acordamos aqui, vamos trabalhar. Finalzinho de tarde, tudo bem por aí? Tudo certo? Tá na rodagem, um abraço pra você, amigo motorista, você que tá aí no seu carrão lindo e maravilhoso, aos motoristas de vans, motoristas também, nossos queridos amigos caminhoneiros, aos motoristas dos busão aí, levando os alunos, buscando os alunos, pesadinho na atividade, né? Na atividade, ao som sempre da Momento FM. Abraço pro amigo Valdemar Fuma, tá ligadão e ouvindo sempre, né, meu amigo? Finalzinho de tarde, cheio de boas energias, paz, sorrisos e motivos para agradecer, o melhor ainda está por vir. Abraço, amigo agricultor, é você, meu amigo, minha amiga do campo, você que tá no interior, com o radinho ligado, na hora da ordem agora, é, na hora de tratar os bichinhos, tirar o leitinho, o suquinho da mimosa, e o sonzão sempre na Melhor Momento FM, a rádio que é emoção o tempo todo. Abraço, meu amigo Matheus, o Thiago e o Jonathan, galera lá da Stop Pneus, trabalhando lá pesadinha também. Que coisa mais linda, né? Que coisa mais fofa, essa piazada trabalhando, ouvindo ao momento.
1: Boa tarde, aqui o Jorge Zanella, quero participar do sorteio aí da FG Salvados aí, e roda uma pra nós aí da Banda Passarela. Obrigado, tchau, tchau.
0: Boa, posso escolher da Banda Passarela? Deixa pra mim,
2: Cris, então. 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
0: É isso aí, ainda bem que tem alguém que me defende nessa rádio, né, o Leuri Barbosa? Eu só engordei por causa do restaurante Sabores da Ana, que é aqui na frente da rádio. Inclusive, mandar um abraço pro amigo Paulo Vustre e a Ana. Estão de férias, estão aproveitando também, né, Paulo? Deus abençoe você, um abraço, meu amigo João. É, o Joãozinho Bustro também. O Fabianinho tá na rodagem com o seu caminhãozão. Botando pressão, cambiando as marchas do caminhão aí, ó. E ao momento bombando o caminhãozão, né, ô Fabianinho? Abraço pra você, meu amigo. Deus te abençoe. Já? 5:24. 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
0: O tempo todo, 24 horas com você, momento. E a Espanha tá aí, ó, 2-0 em cima da França. Tudo indica que teremos Espanha na final da Copa do Mundo. Tati Fernandes, um alôzinho especial pra você também. Cris, toca música ignora. Felipe Rodrigo, manda um abraço pras meninas da Rihanna. Ligadinhas e ouvindo o momento. Valeu, bom trabalho, tudo de bom pra vocês aí. Quem mais? A Vanusa Oliveira, lá em Medianeira, no Paranazão. Ô, Vanusa! Como é que você tá aí, menina? Tudo de bom? Obrigado pelo carinho, a companhia sempre. Tá bom, Vanusa? Não deu pra mim te visitar, hein, Vanusa? Não deu pra mim te visitar. Só chuva e chuva e chuva. Bom, o que eu comi e dormi lá na casa do sogro foi uma maravilha. O tempo, até o tempo colaborou, rapaz. Chuva e frio. Não dá pra sair pra fora pra cortar lenha. Eu aproveitei pra comer e dormir. Beleza, Vanusa, mas não faltarão outras oportunidades. Falezinho especial pra Maria também, curti bastante as férias. Maria, curti de montão, foi bom demais. Como diz o ditado, tudo que é bom dura pouco, né? Foi só 15 dias, mas eu tenho mais 15 dias de haver. Aqui o dia me faz de louco e peço férias de novo. Não, só no que vem, agora, só no que vem. Luciana dos Santos, como é que você tá? Um abraço, tá participando do sorteio. Pra você que tá chegando agora, tá na sintonia agora, tá rolando sorteio da FG Salvados. 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Amanhã, eu tava lendo agora aqui, tava olhando nas redes sociais, amanhã é o dia do homem. Atenção, mulheres. Vocês acham que é só dia das mulheres que tem? Não, tem dia do homem também, amanhã, 15 de julho. Dia dos homens. Aliás, dia do homem é todo dia, né, Tesar? Todo dia nós estamos aí, né? Fazendo o nosso dever. Honrando o fio do bigode. Alguns também, alguns. 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Não dá lucro, mas é divertido. 27, faltando para as 6 horas da tarde. Um abraço para você. Curte aí, ó, Felipe Rodrigo.

0: do sertanejo atualizado também toca aqui, Felipe Rodrigo. Pedido ao ouvinte comandando a programação, toca tudo. Abraço, Daia. A Daia e o Marcão lá na Mecânica Pesada, três irmãos na audiência com a gente. A Maiana e o Everton lá na Conecta Autoelétrica também com o Radinho na sintonia. Momento FM. 24 minutos faltando para as 18 horas. Jocely Luiz e a informação da hora.
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2: A confiança dos empresários do comércio de Santa Catarina voltou a crescer em junho, interrompendo uma sequência de 5 meses de queda. O índice de confiança do empresário do comércio, divulgado pela Fecomércio SC e repercutido pelo Sindicato do Comércio da região, alcançou 93,6 pontos, alta de 2,1 em relação a maio. Apesar da recuperação, o indicador segue abaixo dos 100 pontos, nível considerado de otimismo. O avanço foi impulsionado principalmente pela melhora nas expectativas e pela maior disposição dos empresários em investir e contratar. Mesmo assim, a percepção sobre as condições atuais da economia continua desfavorável, influenciada pelos juros elevados e pelo cenário eleitoral. Na comparação com junho de 2025, o índice ainda apresenta queda de 7%, indicando que o setor mantém uma postura de cautela. Com informações para a programação, repórter Jocely Luiz.
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3: Bora que bora, segue e toca tudo. Pode mandar seu recadinho, tô esperando, hein? 991237132, daqui a pouquinho sorteio de vale compras de R$100 da EFG Salvados pra você comprar um presentão pra você presentear quem você quiser. 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Ô, Maiara, fala aí.
4: Boa tarde, Cris Júnior.
3: Buenas tardes.
4: Bom retorno pra ti.
3: Obrigado.
4: Estamos na escuta da rádio. Toca uma música aí pra nós.
3: Pode deixar, valeu, Maiara. Abraço pra ti, Ana Rubete também. Valeu, valeu. Ah, pra mim escolher a música hoje, Ana Rubete. Deixa pra mim, então. Valdecir de Almeida tá no centro da cidade também, curtindo e ouvindo ao momento. Meu amigo Zanella tá lá em Xaxim. JM, último baile, Cris Júnior. Mete bronca pra nós, hein? Queremos ouvir. A Ana Carolina também passando por aqui, participando do sorteio da FG Salvados. Quem mais? Quem mais? Cris, acabou as férias, Cris Júnior. Acabou as férias, Franciele Canani. Acabou o dinheiro, acabou o limite do cartão, foi tudo. Foi tudo. Tá bom, Franciele Canani, um abraço, obrigado pelo carinho. Tá sempre aí coladinho, ouvindo e curtindo também o nosso Toca Tudo 97. Quem pediu Passarela? Não lembro, mas alguém pediu, vou tocar agora.

0: Passarela, na voz dele, meu amigo Luciano Barbosa. 10 faltando para as 18 horas, na parceria junto com a gente por aqui sempre até as 6 da tarde. 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
0: 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Um abraço pra você de Faxinal dos Guedes, Ponte Serrada. Nosso ouvinte é Irani. Pessoal de Chavantina, Seara, Itá, galera de Chapecó, Abelardo, Bom Jesus, São Domingos. Tem ouvinte ligado aí com o Cris Júnior, tá? É o Gordinho Falante, voltou, hein? Tô aqui, já de volta, minhas férias, com muito carinho, aproveitando ao máximo a sua companhia também. Né, o Miriam Padilha, um abraço, meu amigo Juarez, tá ligadão lá em Chapecó, junto com o Cris também. Alô, Edilson, como é que você tá? Valeu, obrigado pelo carinho. Eu tava morrendo de saudade de vocês aí. Alô, Andréia, valeu, ligadinha sempre também, curtindo. Meu amigo Alessandro e todos os motoras aí do Vai Derrota. Meu amigo Renato, toda a galera, as meninas aí do Vai Derrota são para elas também. Tô na rodagem. Alô, Belonilda Alves, continua ligadinha com a gente. A Eliane também passou por aqui, já se cadastrou, porque daqui a pouco vou fazer o sorteio de um vale-compras de R$100 da FG Salvates. É você que vai ganhar esse prêmio.

0: aí, Tchê Garotos, com esse sucesso lá dos clássicos sertanejos, Evidências. E assim fechamos por aqui mais Mordo Toca Tudo. Vem aí aquele momento de fé, de devoção, de agradecimento a Deus e Nossa Senhora por mais um dia. Vem aí a oração da Ave Maria. 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
2: 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Em nome do Pai, do Filho e do Espírito

0: Santo. Amém. Olá, meu irmão e minha irmã. O Senhor é nosso refúgio, fortaleza e abrigo. Façamos a experiência de se entregar a Ele toda a nossa vida. Rezemos. Ó Deus, cuja providência jamais falha, aos que fazem o bem, vivendo vossos mandamentos, mostrai-nos vossos caminhos hoje e sempre. Por nosso Senhor Jesus Cristo, vosso Filho, que é Deus e convosco vive e reina na unidade do Espírito Santo por todos os séculos dos séculos. Amém. O Senhor esteja convosco, Ele está no meio de nós. Evangelho de Jesus Cristo segundo João. Glória a vós, Senhor. Jesus começou a censurar as cidades onde tinha realizado a maioria de seus milagres. Ai de ti, Gerazim, ai de ti, Betesaida, seus milagres realizados entre vós tivessem sido feitos em Tiro e Sidônia, há muito tempo teriam se convertido. Todavia, eu vos digo, no dia do juízo haverá menos rigor para Tiro e Sidônia do que para vós. E tu, Cafarnaum, serás elevada até o céu? Não, será jogada ao inferno. Se os milagres realizados em ti tivessem sido realizados em Sodoma, ela existiria até hoje. Eu, porém, vos digo, no dia do juízo, Sodoma será tratada com menor dureza do que vós. Palavra da salvação. Glória a vós, Senhor. Jesus censura cidades da Galileia que foram o centro de sua pregação, mas seu povo não acreditou nos milagres lá realizados. O texto nos alerta da necessidade de crescer na fé na medida que recebemos a graça do Senhor. A fé sem obras é morta, diz Tiago. E ao final desta oração, contando com a intercessão da Sempre Virgem Maria, rezemos. Ave Maria, cheia de graça, o Senhor é convosco, bendita sois vós entre as mulheres, e bendito é o fruto do vosso ventre, Jesus. Santa Maria, Mãe de Deus, rogai por nós, pecadores, agora e na hora de nossa morte. Amém. Por intercessão da bem-aventurada Virgem Maria, Mãe de Jesus, que Deus vos abençoe. Em nome do Pai, do Filho e do Espírito Santo. Amém.
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última hora por aqui do Toca Tudo. O ouvinte comandando a programação, então capricha aí no seu recadinho, 991237132. Sua participação tá valendo prêmios. Hoje tenho pra você um vale-compras R$100 lá da FG Salvados, pra você comprar o que você quiser. R$100, nós bancamos pra você escolher um presente bem legal lá na FG Salvados, né? Leandro Lopes, valeu, queridão, um abraço pra ti também. A Marizete ligadinha junto com a gente também, meu amigo Marcos lá em Faxinal dos Guedes. Ah, o Marcos e a esposa Letícia, hoje a Letícia tá de aniversário. Cadê? Tá aqui, ó. Feliz aniversário! Ô Letícia, parabéns! Deus abençoe, saúde, muitas felicidades! Então, tá lá, né, o maridão, preparando aquele churrascão no capricho, esperando a família e o som bombando em 97.9. Ô, meu amigo Cleiton, um abraço pra você também, tá na rodagem, indo pra casa e levando um momento de carona depois de um dia de trabalho. Isso aí, Cleitão, valeu! Tem mais alguém no trânsito aí? É, só você que pode mandar uma fotinha, você que não pode, não tem problema, tá? Espero você chegar em casa, preparar o teu chimarrão, aí você compartilha uma fotinha junto com o locutor aqui. Cris Júnior, tô de volta depois de 15 dias de férias, nada melhor que poder voltar e estar aqui junto com você nessa programação maravilhosa que é o nosso Toca Tudo 97. Ó, o Jair já tá em casa, já chegou, já tá de boa, né, Jair? Abraço pra você, meu amigo, tomando chimarrão? Beleza, beleza. É, tirei o dedo do juízo. Agora sim, né? Agora sim o locutor ficou loucão. Tô sem o juízo agora. Tirei tudo. Tudo. Tatiana Gonçalves, valeu. Obrigado pela mensagem de bom retorno. Leandrão também, a Miriam Padilha. Manda ver seu recadinho, 991237132. E eu desejo que a sua noite de terça-feira seja maravilhosa, seja abençoada. E nada melhor que poder chegar em casa, preparar um chimarrão, curtir a família, curtir a sua própria companhia e ouvir a Momento FM também. Por afinal, por aqui a gente só toca as melhores músicas pra você. 6:10, Porcelanato, Cleiton Borges.

0: vai chegando o fim de tarde, vai iniciando a noite. Eu sei que você gosta de ouvir o modão Galderi também. E claro, toca tudo ao momento. Toca pra você Os Monarcas. Alô, meu querido amigo Alan. Como é que você tá, hein, tio velho? Bom? Chega por hoje. Chegou a hora do descanso. Valeu, Alan. Aquele abraço pra você. Agora 18 horas e 17 minutos. 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
0: Tempo todo, chimarrendo, descansando, trabalhando, hein? Cadê você, lindão? Cadê você, lindona? Esbanjando simpatia e alegria. Então, um abraço pra você, obrigado pela carona. Você que tá aí pelas BRs, curtindo ao momento. Tá indo pra casa, tá indo pro seu trabalho? Ah, então vai pro seu trabalho, bom trabalho pra ti. Amigo vigilante, amigo taxista, um amigo motorista de aplicativo, a você plantonista. Sintam-se abraçados pelo gordinho falante Cris Júnior. Com muito carinho por aqui, fazendo companhia pra você até as 19 horas. É. Tá na hora do sorteio já aqui. Não mandou sua mensagem ainda? Não se cadastrou? Como assim, Cris? Não tava nem sabendo. Vou te contar. 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Ô, meu amigo. Olha o Riva, como é que você tá, Riva? Tá com saudade de mim, né, Riva? Tá com saudade de mim. Voltei, Riva, para a sua alegria, tô aqui de volta. Felipe Falcão, vou tocar na sequência para amigo ouvir. Meu amigo Jocel Machado, como é que você tá, índio velho? Bom, ele quer ouvir um Christian Ralph, daquelas doída, sofrida. Vou tocar também. Cris, vamos comprar um aquecedor para esse frio que você vale compras aí, Cris Júnior. A Tatiane Gonçalves, valeu, tá participando. Paulo Sérgio tá lá em Bom Jesus. Meu amigo Renatão passou na frente da rádio aqui, buzinando com a sua caminhonetona, né, Renatão? Um abraço, meu amigo, Deus abençoe você também. Fala aí, Fabio.
4: Tá bom, Cris, vai por cá no caos. Tá buena, boleia pra nós aí. O pupuri da rainha musical. Fresco pros demais ouvintes, o gurizado puxa da Ração JBS. Coloca nós no sorteio do 100 conto do FG Salvados. Fresco pros demais ouvintes. Tá bom, querido, abraço.
0: Valeu, Fábio De Martino. Grande abraço pra você também, todos os heróis da estrada e nossos amigos caminhoneiros. Chama na pressão que é momento, toca pra você aquele modão.

0: Esse é o Rainha Musical. Gosta de ouvir o Rainha Musical? Gosta? É bom, né? Galera, bota pra quebrar mesmo. Alô?
1: Boa tarde, Cris. Tudo bem? Acabei de chegar em casa e liguei o rádio no momento. Eu queria participar do sorteio da Top Sexta Brasil.
0: Hoje é FG Salvados.
1: E manda uma música pra nós, pra mim e pro Vanderlei. Uma sola jota. A Ivete da Almeida aqui do bairro Taca. Tô na audiência. Acabei de chegar em casa. Vou poder escutar um pouquinho você, Cris.
0: Ah, que bom.
1: Beleza?
0: Beleza.
1: Um bom programa pra você.
0: Valeu, Ivete. Um abraço pra você, pro nosso amigo aí também, né? Tá ligadinho junto com a gente, bem gatinho, né? Bem gatinho, ó. Tá na audiência aí? É, tá com saudade de mim? Pois bem, voltei. E hoje o prêmio é da FG Salvados. Vale compras de R$100. 18h30, tá precisando de serviço, quer trabalhar? Se liga então.
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3: O clima tá bom, né? Tá gostoso. Temperatura agora 14 graus na capital do milho. Boa noite pra você na audiência em todo o oeste de Santa Catarina. Abraçando você também do Paraná, você do Rio Grande do Sul, você que nos ouve pelo aplicativo, é ouvindo pela internet. Brasil e mundo afora se ligando na mais ouvida. Momento FM.
4: Brasil!
3: Né, Silvana? Fala aí.
5: Boa noite, Cris Júnior. Silvana Faustino, aqui do bairro Monte Castelo. Cheguei agora do trabalho. Escutando o Momento FM,
3: bem,
5: quero participar dos R$100
3: Bora.
5: Da FG Salvados.
3: Agora.
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3: Alegria todo dia, só melhor companhia. Alô, Miguel Valmor, do bairro Vista Alegre. Como é que você tá, meu amigo? Na audiência, carimbando por aqui sua participação também e concorrendo a vale compras de R$100 da FG Salvados, a loja que o que não tem está para chegar. É. Elisandra do Tonial, boa noite para você também, tudo de bom. Marcos Araújo, ótima terça-feira, Deus abençoe. Fala aí, Jaciel.
6: Fala, Cris Júnior.
3: Bom?
6: Jaciel por DK.
3: Oi.
6: Toca aí qualquer uma aí para... Manda aí para nós que tá na escuta e pede pro Riva me devolver a bacia.
3: O Riva?
6: Riva, me devolve a bacia, Rivelino.
3: Que história é essa, Riva? Pegou a bacia do homem e não devolveu ainda? Ah, que barbaridade. Que barbaridade, né, Riva? Tem que devolver, pai. Pegar as coisas dos outros tem que devolver, né? E diz a mãe, diz os ditados mais antigos, que quando você recebe uma bacia com alguma coisa, você não pode devolver ela vazia, né? Por exemplo, você ganhou aí um presente, uma dúzia de ovos numa bacia. Você tem que devolver com alguma coisa dentro, você não pode devolver a bacia vazia. Bom, o que foi essa bacia dentro aí que não é da minha conta, ô Jaciel? Mas já me intrometendo no assunto de vocês, hein? Ah, foi cheia de carne a bacia ou algum outro produto? Ô Simone, como é que você tá? Boa noite pra ti também, obrigado pela companhia. É, o Cris Júnior, retornei, voltei. Josiane Pedroso, tá pedindo Eduardo Costa, aquele abraço. Quem mais?
7: Boa tarde, meu amigo Cris Júnior. Aqui é o Ezequiel Pinheiro.
3: Bom.
7: Tamo na sintonia, acabei de chegar do serviço.
3: Como é que
7: tamo
3: tá?
7: Na sintonia aí da Momento FM, emoção o tempo todo. Gostaria de participar aí do sorteio aí da, acho que é FG Salvados, né?
3: Isso aí, meu querido.
7: Me coloca no sorteio aí, meu amigo. Aquele abraço, tamo junto.
3: Tamo junto.
7: Coloca a música pra nós ouvir também do apartamento 104, se for possível, pra nós ouvir, meu amigo. Valeu, aquele abraço.
3: Aquele abraço.
7: Momento FM, emoção o tempo
3: valeu,
7: todo.
3: Valeu, valeu, queridão. Show, se não der tempo de eu tocar hoje essa música, tocar amanhã, porque já estamos estourando o tempo aqui já. Tô devendo um montão de músicas ainda.
8: Venho pegar minhas laranjas.
3: Aí ele levou a bacia cheia de laranjas, isso? Ô Riva, devolve a bacia pondo lá. Buzina pra nós, viu? Buzina pra nós.

0: mundo bem agarradinho. Em cima de uma sala jota. Raza Cleiton Borges. Pedido ao ouvinte por aqui no Toca Tudo, fechando mais uma sequência. Sorteador na tela, todas as participações também. Quem será que vai levar esse Vale Compras hoje? R$100 saindo agora. 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
6: Aqui em Atlanta, a FIFA Fan Fest foi montada no Parque Centenário, onde ficam as grandes atrações turísticas locais que foram montadas em 96, quando a cidade recebeu as Olimpíadas. E aqui, a festa tem uma maneira diferente de operação, em que é necessária a retirada de ingressos para entrar, o que dificultou para os turistas, uma vez que os lotes de ingressos abriram no começo do Mundial, tanto para o jogo de hoje entre França e Espanha, quanto para o de amanhã entre Inglaterra e Argentina. Não tem mais ingressos disponíveis gratuitamente, apenas os pacotes VIPs, que vão de $65 a $300. E agora os torcedores precisam achar outros locais para assistir os jogos. Eu sou Melina Calduro, de Atlanta, para o Acaerte em Campo.
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6: Pois bem, seus lindos e bonitos, lindezas do meu coração, por hoje seria isso. Ah, que bom, quero agradecer mais uma vez essa receptividade que eu tive de retorno das minhas férias e vocês estavam aqui esperando com muito amor e carinho. É, faltou bastante ouvintes aqui, faltou bastante, amanhã eu vou dar uma puxadinha de orelha aí. É, mas que bom que você que gosta, eu vi o Crejum tava aí me esperando com muito carinho. Deixa eu atender mais algumas participações aqui.
7: Boa noite, Cris, tudo bem, meu amigo?
6: Ô, Pedrão!
7: Que bom que você voltou aí para nós prosear e conversar, viu, Cris?
6: Ah.
7: Toca para nós aí. Se for chorar, manda áudio.
6: Se for chorar, manda áudio.
7: Cris, você escutou que a Dina falou que você voltou hoje de manhã, né?
6: Ah.
7: Que você voltou pra botar ordem na casa. Então
6: que achou?
7: Você,
6: viu?
7: Você se comporta.
6: Eu sou o mais bagunceiro aqui, na verdade, o mais xarope. É. Eu sou mais sarna aqui. Aquele que fala bem de mim aqui da rádio é porque realmente gosta de mim, porque é, não sou fácil de lidar, não.
7: Um abraço, Cris. Tudo bom?
6: Ô, Pedrão, valeu, valeu, meu irmão. Um abraço com muito carinho. A Dina disse que vai colocar 20 horas por dia trabalhar agora. Inclusive, amanhã nosso programa começa mais cedo já, tá? Amanhã nosso programa, amanhã o Cris Jun vai estar aqui às 3 da tarde. Amanhã a gente começa uma hora mais cedo. Nossa programação, aquela companhia boa na sua tarde de quarta-feira. Amanhã, dia do homem. Atenção, mulheres, preparem os presentes. Dia do homem amanhã. Vamos fazer uma bagunça legal aqui. É a Dina diz que eu coloco o Arden, não mando nem em casa, garcula aqui na rádio. Alô?
8: Boa tarde, Cris Gal, Claudir de Araújo. Eu queria participar do sorteio aí do FG Salvados. Cris, se der tempo, tocar uma música do Ciro Missioneiro,
6: Esporte Angico. Beleza, Claudiozão. Vai ficar bom amanhã o Ciro Missioneiro pro amigo, tá? Agora dá mais tempo, Silvia dos Santos, boa noite pra ti também. Abraço com carinho pra Salete Correia. É, voltei, Salete, pra alegria de alguns e tristeza de outros, eu tô de volta. Aí vão ter que me engolir mais um pouco, ó. Ô Simone, valeu, alô Paulo Melo, boa noite, Paulo Melo. E quem faturou o prêmio de hoje foi bolo doido, foi. Essa música aqui, né, Pedrão? Conhece? A Fernanda Simeonato, no telefone 7150, faturou então, vale compras de R$100 da FG Salvados, agradecendo mais uma vez ao

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2: Em Brasília, 19 horas. Está no ar a Voz do Brasil. As notícias do governo federal que movimentaram o país no dia de hoje.
3: Olá, boa noite.
2: Boa noite para você que nos acompanha em todo o país.
3: Terça-feira, 14 de julho de 2026.
2: E vamos aos destaques da Voz do Brasil.
3: Meio ambiente e clima. Painel eletrônico monitora efeitos do El Niño no país.
2: Plataforma informa onde haverá excesso de chuvas, estiagem ou ondas de calor.
3: Hoje vamos falar sobre o fenômeno e como poderá afetar o Brasil. Luana Karen.
4: Entre as principais consequências esperadas para o Brasil estão excesso de chuvas na região sul e a estiagem nas regiões norte e nordeste.
2: Energia e combustíveis.
3: Conselho Nacional de Política Energética aprova aumento no percentual de etanol anidro na gasolina para 32%.
2: E aplicativo oferece ao consumidor informações sobre postos de combustíveis e canal para denúncias. Gabriela Noronha.
5: O aplicativo é gratuito e funciona como um mapa interativo no celular, ajudando o consumidor a descobrir quais postos são de confiança e quais devem ser evitados.
3: Proteção das crianças e adolescentes no ambiente digital.
2: Como o ECA Digital avança no combate à violação de direitos é o tema de entrevista com Fábio Meirelles, do Ministério dos Direitos Humanos e Cidadania.
6: Então, o ECA Digital é um grande avanço, traz esse princípio do ECA, né, da proteção integral, da prioridade absoluta para o ambiente digital, e ele hoje já é uma referência no Brasil. No mundo.
3: Hoje, na apresentação da Voz do Brasil, Luciana Vasconcelos e Luciano Seixas.
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3: O percentual de etanol na gasolina será elevado de 30 para 32%.
2: A medida aprovada hoje pelo Conselho Nacional de Política Energética tem previsão para valer a partir de 1º de agosto.
3: E terá vigência de 180 dias, com possibilidade de prorrogação por igual período.
2: O ministro de Minas e Energia, Alexandre Silveira, afirmou que a mudança é segura e que tem respaldo técnico.
7: Nós estamos completamente seguros de avançar até o E32. O Instituto Mauá nos deu o laudo de que nós estamos habilitados a fazer o aumento. E a transitoriedade é apenas uma maneira de nos precavermos a poder, dentro de 180 dias, nós vermos o que está acontecendo a cada oscilação. Nós

0: sentamos e protegemos o consumidor e protegemos a economia nacional.
1: Ainda de acordo com o ministro Alexandre Silveira, a medida vai contribuir para a autossuficiência do país em meio ao contexto da guerra no Oriente Médio.
2: Na hora de abastecer o carro, quanto mais informações o consumidor tiver, melhor.
1: Por meio de um aplicativo, o motorista confere se o posto onde ele vai é um estabelecimento confiável.
2: E caso perceba alguma irregularidade, também é possível fazer uma denúncia diretamente à Agência Nacional do Petróleo, Gás Natural e Biocombustíveis.
3: O aplicativo ANP com você postos é gratuito e funciona como um mapa interativo no celular, ajudando o consumidor a descobrir quais postos são de confiança e quais devem ser evitados. O funcionamento é bem prático. Ao abrir o aplicativo, o usuário vê os estabelecimentos da região sinalizados por cores, como em um semáforo. Os postos recebem notas de 0 a 5 com base nas fiscalizações que a Agência Nacional do Petróleo, Gás Natural e Biocombustíveis fez nos últimos 5 anos, sendo que a cor verde sinaliza os mais seguros e quem tem nota máxima. Já os marcados em vermelho acendem o sinal de alerta. Receberam nota 0 por causa de irregularidades recentes. Outras informações dos estabelecimentos, como endereço, CNPJ, quantas fiscalizações já receberam, resultado das vistorias e qualidade das amostras analisadas, também podem ser consultadas na ferramenta. É possível ainda fazer denúncias pelo aplicativo, como explica o superintendente de fiscalização do abastecimento da ANP, Júlio Nishida.
4: Cria um importante canal de denúncias do consumidor com a ANP, inclusive aquelas relacionadas a práticas de preços abusivos. De forma bem simples, fácil e intuitiva, o consumidor consegue fazer a sua denúncia num simples clicar de botões.
3: A plataforma pode ser acessada no endereço anpcomvocepostos.anp.gov.br e depois baixada no aparelho de telefone celular. Reportagem Gabriela Noronha.
1: A produção brasileira de grãos no período 2025-2026 está estimada em 360 milhões de toneladas.
2: Segundo o levantamento divulgado hoje pela Conab, a Companhia Nacional de Abastecimento, se confirmado, o volume será 2,2% superior ao registrado na temporada passada.
5: Segundo a Conab, serão 360 milhões e 100 mil toneladas a serem colhidas, o que representa 2,2% a mais do que a safra anterior. O grande destaque deve ser a soja. O gerente de acompanhamento de safras da Conab, Fabiano Vasconcelos, explica o resultado.
6: Então, a estimativa para a safra 2025-26 é de 48,6 milhões de hectares cultivados com soja e uma produção aí é chegando a quase 180,6 milhões de toneladas.
5: Além da soja, o algodão tem produção prevista em 4 milhões e 60 mil toneladas de pluma, com 8% da área já colhida. Isso resulta em um ganho na produtividade de 2,8% em relação à safra 2024-2025. Já a colheita das três safras do milho no ciclo atual está estimada em mais de 141 milhões e 700 mil toneladas, volume 0,4% superior ao ciclo passado. A estimativa é de crescimento favorecido pelas condições climáticas, como explica Fabiano Vasconcelos, gerente de acompanhamento de safras da Conab.
6: Em relação ao milho, uma estimativa de aumento de 9,8% na área plantada, uma estimativa de produtividades melhores do que na última temporada, favorecidas aí pelo clima, uma produção de 29,6 milhões de toneladas, um aumento aí de 18,7% em relação à última safra.
5: E a Conab também estabeleceu novos preços de referência para os principais produtos agrícolas de verão. Os principais reajustes foram no preço da soja, do arroz em casca, do feijão e do milho. Os preços passam a vigorar nos períodos entre o segundo semestre de 2026 e o primeiro semestre de 2028. Reportagem Edinaldo Júnior.
1: Ainda sobre a produção agrícola, o IBGE estima que a safra brasileira em 2026 pode chegar a 347 milhões e 400 mil toneladas.
2: Isso representa uma projeção de 1 milhão e 300 mil toneladas a mais do que a colheita anterior.
1: O IBGE calcula um ano de produção e a Conab faz estimativa de outubro a setembro.
2: Agricultores podem ter acesso a recursos para o Plano Safra.
1: Os recursos poderão ser acessados entre 16 de julho deste ano e 30 de junho do ano que vem.
2: O BNDES, Banco Nacional de Desenvolvimento Econômico e Social, vai disponibilizar 72 bilhões de reais.
7: Serão 40 bilhões e 500 milhões de reais disponíveis por meio dos programas agropecuários do governo federal. Desse total, 21 bilhões e meio são para médios e grandes produtores da agricultura empresarial e quase 19 bilhões de reais para pequenos produtores da agricultura familiar. Também vão estar disponíveis 31 bilhões e 500 milhões de reais em recursos próprios do banco por meio da linha BNDES Crédito Rural. O chefe do Departamento de Crédito Digital, Agropecuária e Normas do BNDES, Caio Barbosa, explica que o crédito disponibilizado pelo banco atende necessidades de quem produz no campo.
8: A gente opera basicamente 11 programas, que são programas que atingem todas as necessidades de investimento e de custeio do produtor rural e todos os tipos de produtores rurais. Tem uma linha para custeio, uma linha para investimento, para aquisição de máquinas.
7: Para saber mais sobre as linhas e programas do BNDES para o agro, acesse bnds.gov.br/agro. Reportagem André de Barros Lima.
1: O fenômeno climático conhecido como El Niño, já confirmado no país, pode trazer diferentes impactos para a população.
2: A previsão é de excesso de chuvas no sul, por um lado, e estiagem no norte e nordeste, por outro.
1: Um monitoramento mensal está sendo feito por diferentes órgãos para trazer agilidade às respostas e ajudar na prevenção de desastres.
2: Nessa reportagem de Luana Karen, trazemos dicas para os produtores rurais e cidadãos em geral sobre como lidar com os impactos desses eventos climáticos.
9: Autoridades responsáveis pelo monitoramento do clima, dos recursos hídricos e dos riscos de desastres naturais começaram a acompanhar a evolução do fenômeno do El Niño este ano no Brasil. Um painel vai ser publicado mensalmente e servirá de referência para que estados, municípios, produtores rurais e defesa civil não sejam pegos de surpresa com excesso de chuvas, estiagem ou ondas de calor. Gilvan Sampaio, pesquisador do Instituto Nacional de Pesquisas Espaciais, INPE, explica que os efeitos devem ser sentidos até meados de 2027.
10: Os principais impactos do El Niño devem ficar concentrados com o aumento do volume de chuvas no sul do Brasil. Além disso, nesse segundo semestre de 2026, o El Niño deve provocar temperaturas acima da média em praticamente todo o Brasil. Portanto, o potencial para a ocorrência de queimadas aumenta. Então, secas na Amazônia, secas no Nordeste, isso somente em 2027.
9: O El Niño é caracterizado pelo aumento anormal da temperatura do Oceano Pacífico ao longo da linha do Equador. Para que o fenômeno seja confirmado, esse aumento deve ser observado por 3 meses consecutivos, o que aconteceu entre abril e junho deste ano. Para quem utiliza a terra para produzir, a orientação de Gilberto Cunha, pesquisador da Embrapa Trigo, é conhecer bem a terra onde vive.
11: Adotar boas práticas de manejo, a diversificação das épocas de semeadura, fazer as intervenções de proteção de plantas, colher no momento certo, não procrastinar aí quando as lavouras estão prontas para colher.
9: Ao longo dos próximos meses, eventos associados ao El Niño podem impactar a rotina da população. Nas regiões onde estão previstas chuvas além do normal, os riscos são de alagamentos e deslizamentos de encostas, por exemplo. Já onde pode haver escassez de chuva, há risco de incêndios e problemas no abastecimento de água. Ondas de calor também podem trazer dificuldades para populações vulneráveis. Em todos os casos, o conselho de Tiago Molina, coordenador de monitoramento e alerta da Defesa Civil Nacional, é ficar atento às fontes oficiais de informação.
12: Sempre que tiver uma situação de risco prevista, a Defesa Civil vai se utilizar de todos os mecanismos que existem para fazer com que essa informação chegue às pessoas, né, por meio do Defesa Civil Alerta, por meio das mensagens SMS. Além disso, é muito importante conhecer o local onde você mora, procurar saber quais são os planos de contingência, quais são as rotas de fuga, os locais seguros.
9: O Boletim Painel El Niño, uma iniciativa conjunta de diferentes órgãos do governo federal, é público e está disponível em diversos portais na internet, por exemplo, no endereço portal.inmet.gov.br. Reportagem Luana Karen.
2: Esta semana, o Estatuto da Criança e do Adolescente completa 36 anos.
1: E a evolução da garantia dos direitos da infância permitiu a aprovação do ECA Digital, que entrou em vigor em março desse ano.
2: Ele prevê que as crianças e adolescentes devem ser protegidos e ter direitos garantidos também no ambiente virtual.
1: Nós seguimos hoje com a segunda parte da nossa entrevista com o diretor de Proteção da Criança e do Adolescente do Ministério dos Direitos Humanos e Cidadania, Fábio Meirelles, sobre as inovações trazidas pelo ECA Digital e a integração com o Estatuto da Criança e do Adolescente 1990. Acompanhe.
13: Diretor Fábio Meirelles, é um prazer seguir com a nossa conversa aqui sobre Estatuto da Criança e do Adolescente. E aí a gente passa a falar agora sobre o ECA Digital, né? Que é a lei que protege os direitos da infância no ambiente virtual e ganhou esse nome, ECA Digital, como uma referência justamente ao Estatuto da Criança e do Adolescente de 1990. A gente pode dizer que ela incorpora o mesmo espírito, diretor, de que toda a sociedade é responsável pelo cuidado com as crianças, só que agora na internet?
14: Exatamente, e até por isso que a gente manteve o nome ECA, né, e chamou de ECA Digital. A gente percebeu que as crianças e adolescentes brasileiros viviam conectados, estavam em plataformas digitais, em redes sociais desde muito cedo, expostas, né, diariamente à publicidade, conteúdos algorítmicos, inteligência artificial. A gente viu que isso representava um risco muito grande, o ambiente digital para crianças e adolescentes, e a gente batalhou e conquistou o ECA Digital com o governo federal, com o CONANDA, movimentos sociais, organizações da sociedade civil e em diálogo com o Congresso para que essa lei saísse do papel e virasse realidade.
1: E o senhor destacaria como principais ganhos para a proteção das crianças vindos do ECA Digital? Que tipo de ações, que tipo de situações?
14: Veja, o ECA Digital, ele reafirma uma posição inegociável do Brasil. A gente não aceita modelos de negócio construídos sobre a exploração da vulnerabilidade de crianças e adolescentes. Então, vou dar alguns exemplos do que o ECA Digital estabelece, né? Ele estabelece limite para a prática do que a gente chama de design digital ou design manipulativo, que vão induzir crianças e adolescentes ao uso excessivo de telas. Isso é uma das dimensões do ECA Digital. Ele também prevê que os serviços e produtos digitais, eles devem adotar padrões elevados de proteção de dados, privacidade e segurança para crianças e adolescentes. O ECA Digital também prevê sanções para as plataformas que descumprirem essas obrigações. Então, o ECA Digital é um grande avanço, ele traz esse princípio do ECA, né, da proteção integral, da prioridade absoluta para o ambiente digital, e ele hoje já é uma referência no Brasil e no mundo.
13: E assim como aconteceu no Estatuto da Criança e do Adolescente de 1990, o ECA Digital também deve mudar essa forma da sociedade perceber os direitos das crianças na internet? Por exemplo, a parte da responsabilidade de todos os adultos sobre as crianças que estão ali no ambiente virtual?
14: Perfeito. É exatamente esse o princípio. Assim, a gente conseguiu com a ECA Digital traduzir rapidamente uma demanda social, porque não pode ser só uma atribuição das próprias crianças e adolescentes ou dos seus familiares, dos pais, mães e responsáveis, a proteção delas no ambiente digital. Então, se elas estão em situação de vulnerabilidade, é uma responsabilidade coletiva. Então, a gente conseguiu com a ECA Digital trazer essa demanda social, normatizar e juridicamente convergir com a iniciativa privada para um instrumento, que hoje é o ECA Digital, que precisa chegar na ponta. Então, hoje, nosso grande desafio é, para além do ECA Digital, é levar o ECA Digital para a escola, para o Conselho Tutelar, para o CRAS, para o CREAS, para o Ministério Público utilizar o ECA Digital. Então, cuidar das crianças e adolescentes nunca foi uma tarefa de uma pessoa só, não vai ser agora. Então, o ECA Digital traz esse princípio da responsabilidade coletiva.
1: Quer dizer que o ECA Digital também é importante para os pais e responsáveis que agora deixam de estar sozinhos nessa proteção das crianças e dos adolescentes, né? E passam a ter apoio das plataformas, não é isso?
14: Exatamente. Canais de denúncia, a própria Autoridade Nacional de Proteção de Dados. Então, com o ECA Digital e depois com a lei de regulamentação, depois com a política, a gente, após o ECA Digital, a gente também anunciou a Política Nacional de Promoção e Proteção dos Direitos da Criança e do Adolescente no Ambiente Digital, que é uma política estruturada para fortalecer a coordenação entre os diferentes níveis de governo, incentivar a pesquisa, inovação tecnológica, promover desenvolvimento de produtos e serviços digitais mais seguros, ampliar os canais de denúncia, fortalecer a capacitação dos profissionais do sistema de garantia de direitos, apoiar as famílias no exercício da supervisão parental. Então, acho que a gente precisa olhar para o ECA digital e para a nossa política nacional com essa perspectiva de uma, construir objetivos concretos e de dividir a responsabilidade sobre a proteção de crianças e adolescentes no ambiente digital com todos os atores que precisam estar, né, totalmente comprometidos com essa implementação.
13: Agora, onde os adultos podem encontrar, diretor, mais informações sobre o ECA Digital para entenderem melhor essa legislação e também orientações sobre o que deve ser proibido, o que deve ser permitido para as crianças na internet?
14: Claro, olha, hoje nos sites, né, do Ministério dos Direitos Humanos e da Cidadania, da SECOM, do Ministério da Justiça, você encontra o ECA Digital. A gente produziu um material muito interessante, recente, que é um guia no formato de perguntas e respostas para conselheiros tutelares sobre o ECA Digital, que é um material educativo e prático que está no site do Ministério dos Direitos Humanos e da Cidadania. A gente produziu uma caixa de ferramentas chamada Faça Bonito na Rede, que é um material, um conjunto de instrumentos práticos também que tem guia de recomendações técnicas, coletânea de normas jurídicas, tem proposta de fluxo, tem material didático sobre o que fazer, tem cartilha, tem até jogo de tabuleiro, conexão segura. Então a gente tem curso, a gente é um curso Proteção de Crianças e Adolescentes no Ambiente Digital, um curso online na Escola Nacional dos Direitos da Criança e do Adolescente. Então hoje a gente tem guias, cartilhas, a gente tem cursos, a gente tem jogo de tabuleiro, a gente tem fluxo. Então a gente tem glossário, a gente tem bastante material disponível, perguntas e respostas, para que as pessoas conheçam o ECA Digital e conheçam as ferramentas de proteção de crianças e adolescentes no ambiente digital, no site do Ministério dos Direitos Humanos, novamente, no site do Ministério da Justiça e Segurança Pública, no site da Secretaria de Comunicação Social, enfim, institutos, fundações, organizações da sociedade civil. Muita gente tem produzido material sobre essa responsabilidade compartilhada e a promoção do bem-estar de crianças e adolescentes no ambiente digital.
1: Muito bem, nós conversamos com Fábio Meirelles, diretor de proteção da criança e do adolescente do Ministério dos Direitos Humanos e da Cidadania. Muito obrigado por sua entrevista aqui à Voz do Brasil.
14: Obrigado a vocês, sempre à disposição.
2: E estão abertas até amanhã, dia 15 de julho, as inscrições de bolsas para médicos especialistas.
1: São 1.136 vagas distribuídas em 26 cursos de aprimoramento em 309 municípios do país.
2: Quase metade das vagas são voltadas para o interior. Entre as especialidades previstas estão anestesiologista, oncologia, cardiologia e cirurgia minimamente invasiva.
1: Felipe Proenço, secretário de Gestão do Trabalho e da Educação do Ministério da Saúde, detalha o edital.
15: Possibilidade para quem já é especialista com registro de qualificação, participa do programa desenvolvendo suas atividades práticas em um serviço do Sistema Único de Saúde, de referência no interior, um ambulatório especializado, um hospital, e ao mesmo tempo tem suporte aonde um especialista com ainda mais experiência vai poder apoiar o desenvolvimento das atividades numa carga horária de 20 horas semanais, recebendo uma bolsa que vai depender da localização, se é uma região mais vulnerável, podendo chegar até R$20.000.
2: O edital está disponível em gov.br/saúde.
1: Atenção, estudantes de graduação de instituições privadas.
2: Começaram hoje as inscrições para o processo seletivo do Fundo de Financiamento Estudantil, o FIES.
1: Serão mais de 75 mil vagas destinadas no segundo semestre.
16: Ao todo, serão oferecidas 75.500 vagas para o segundo semestre. No ano, serão 112 mil no total. O FIES concede financiamento a estudantes matriculados em cursos superiores de instituições privadas. Para participar do FIES, o candidato precisa ter feito o Exame Nacional do Ensino Médio a partir de 2010. Precisa ter alcançado média igual ou superior a 450 pontos nas 5 provas e não ter zerado a redação. Precisa ter, em 2026, renda bruta familiar mensal de até 3 salários mínimos, o equivalente a R$ 4.863. O processo seletivo do FIES reserva 50% das vagas para estudantes com renda familiar por pessoa de até meio salário mínimo inscritos de forma ativa no cadastro único. Os pré-selecionados nessa modalidade vão poder solicitar financiamento integral, cobrindo todos os encargos educacionais e ficam dispensados de comprovar a renda diretamente na instituição de ensino. O FIES tem chamada única e lista de espera. O resultado da pré-seleção na chamada única será divulgado no dia 30 de julho. As inscrições vão até sexta-feira, 17 de julho, pelo Portal Único de Acesso ao Ensino Superior. O candidato precisa ter conta gov.br e preencher os requisitos para participar do programa. O resultado sai no dia 30 de julho. Mais informações em acessounico.bec.gov.br/FIES ou ligue para 0800-616161. Thaísa Vitória para a Voz do Brasil.
2: O Ministério da Educação disponibilizou uma série de vídeos com orientações sobre o uso do Cadastro da Educação de Jovens e Adultos, uma plataforma oficial de cadastro.
1: O material ensina passo a passo como realizar a inscrição e é destinado tanto aos estudantes quanto aos profissionais que atuam no sistema.
2: As inscrições no cadastro permanecem abertas durante todo o ano.
1: No entanto, os prazos para ingresso no segundo semestre deste ano variam de acordo com o calendário de cada estado e município.
2: Os conteúdos estão disponíveis no portal do MEC e no canal da pasta do Ministério da Educação no YouTube.
1: E essas foram as notícias do governo federal.
2: Uma realização da Secretaria de Comunicação Social da Presidência da República.
1: Com produção da empresa Brasil de Comunicação.
2: Fique agora com as notícias do Poder Judiciário e do Congresso Nacional. Uma boa noite.
1: Boa noite para você e até amanhã.
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19: Presidente do STF e do CNJ lança rede nacional de magistrados para combater o avanço do crime organizado no país.
20: Instituições podem enviar propostas sobre modernização do sistema de justiça até 15 de agosto.
19: STJ mantém prisão preventiva de homem acusado de atuar como falso médico.
20: Boa noite, eu sou Marcela Luiz.
19: E eu sou Walter Lima.
20: O presidente do Supremo Tribunal Federal e do Conselho Nacional de Justiça, ministro Edson Fachin, lançou nesta terça-feira a Rede Nacional de Magistrados para combater o avanço do crime organizado no país.
19: Segundo Fachin, a resposta estatal à criminalidade em rede exige, necessariamente, uma justiça também articulada em rede. Marcelo Della Libera.
21: O ministro Edson Fachin observou que o mercado de apostas eletrônicas clandestinas vem sendo utilizado como instrumento de organizações criminosas.
22: Essas plataformas podem servir à lavagem de dinheiro, à formação de estruturas empresariais aparentemente ilícitas, à integração com outras atividades ilícitas, como tráfico, contrabando e corrupção, além de apresentarem forte dimensão transnacional.
21: Criada por portaria do CNJ, a rede multinacional prevê o compartilhamento de informações para enfrentar organizações criminosas cada vez mais sofisticadas.
20: Supremo está com o edital aberto para receber propostas sobre a modernização do sistema de justiça.
0: Podem participar instituições públicas, privadas e da sociedade civil até 15 de agosto. Pablo Lemos.
3: As propostas vão ser analisadas pelo Grupo de Estudos para a Modernização do Sistema de Justiça, instituído pelo presidente do STF, ministro Edson Fachin. O diretor do Centro de Estudos Constitucionais do Supremo, Fernando Facuri Scaff, que preside o grupo, explica que modernizar significa atualizar o sistema de justiça.
4: É fazer ajustes dentro de um sistema que funciona, que está rodando bem, para falar uma linguagem mais clara, e que você tem, dentro disto, a expectativa de uma sociedade brasileira como um todo, por mais justiça e por mais segurança jurídica.
3: Para o relator do grupo, Neide Barros Belo Filho, modernizar é uma exigência do tempo.
23: É necessário modificar, porque é necessário acompanhar o tempo, acompanhar as mudanças da sociedade.
3: Serão aceitas apenas manifestações institucionais sobre a modernização do sistema de justiça sem caráter pessoal, que deverão ser apresentadas por meio de formulário eletrônico.
20: Mantida a prisão preventiva de empresário acusado de atuar como falso médico em unidade básica de saúde de Cananéia, São Paulo.
0: A decisão é do vice-presidente do STJ, ministro Luiz Felipe Salomão, no exercício da presidência. Fátima Uchoa.
24: O empresário está preso desde janeiro. Segundo o Ministério Público, ele realizava exames de ultrassom, emitia laudos e atendia pacientes usando o registro profissional de médico de um sócio falecido. A fraude foi descoberta após ele afirmar durante exame que tinha identificado a vesícula de uma paciente que já havia retirado o órgão. Depois de o Tribunal de Justiça de São Paulo negar o primeiro habeas corpus, a defesa fez novo pedido de relaxamento da prisão ao STJ, mas o ministro Salomão não verificou ilegalidade manifesta nem urgência que justificassem a concessão da liminar. O ministro ainda apontou que o pedido de liberdade deverá ser examinado com mais profundidade no julgamento definitivo do habeas corpus a cargo da sexta turma do STJ.
20: TST promove congresso para debater o uso de pesquisas no aprimoramento da Justiça do Trabalho.
0: O evento vai ser realizado na sede do Tribunal em Brasília. Marla Lacerda.
25: O 4º Congresso Nacional de Pesquisa Judiciária, Estatística e Ciência de Dados da Justiça do Trabalho vai ser realizado entre os dias 25 e 27 de agosto. Com o tema Trabalho, Transformações Econômicas e Justiça, o evento é para incentivar a produção de conhecimento e a integração da rede de pesquisas judiciárias da Justiça do Trabalho. Magistrados, servidores, estudantes e profissionais que atuam na área e querem participar, fiquem atentos. As inscrições já podem ser feitas no portal do TST, que é o tst.jus.br.
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20: Uma boa noite.
0: E até amanhã.
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27: Eu sou Paula Groba.
28: E eu sou Humberto Pinheiro.
27: E estes são os destaques de hoje do Jornal do Senado, que começa agora.
28: Aprovada a aposentadoria especial para agentes de saúde e de combate às endemias.
27: MP do frete, Senado retira valor fixo, mas mantém piso mínimo do frete para caminhoneiros.
28: Pacientes em internação domiciliar podem ter desconto na conta de luz.
27: Boa noite.
28: Boa noite.
27: Em acordo com o governo, o Senado aprovou a medida provisória que atualiza as regras do piso mínimo do frete rodoviário. A MP, que perderia a validade nesta semana, mantém a obrigatoriedade de um valor mínimo para o frete, como já prevê a legislação, mas retira do texto a definição de um piso nacional para a remuneração dos caminhoneiros.
28: Durante a análise na Comissão Mista e na Câmara dos Deputados, havia sido incluído um piso de R$5.000 mensais para os motoristas de longas distâncias. A medida provisória também endurece as punições para empresas que descumprirem o piso do frete, calculado pela Agência Nacional de Transportes Terrestres. Repórter Pedro Pincer.
5: O Senado aprovou o projeto de lei de conversão da medida provisória que torna obrigatório o cadastramento das operações de transporte rodoviário de cargas e reforça os mecanismos de fiscalização do piso mínimo do frete. Entre os tópicos está a determinação de um piso para o frete, mas sem definição do valor. A principal questão se dava em torno do perdão às multas aplicadas aos caminhoneiros que estiveram presentes nas manifestações de dezembro de 2022. Para o relator revisor, senador Stevenson Valentim, do Podemos do Rio Grande do Norte, a medida faz justiça e traz tranquilidade para a categoria.
6: Entendo que esse viés da multa já atingiu a sua pedagogia e permanecer com essa injustiça é passar uma ideia de vingança e que não contribui nada para a sociedade.
5: A líder do governo, senadora Tereza Leitão, do PT de Pernambuco, celebrou o acordo alcançado diante da relevância do assunto.
7: Se ela não fosse importante, ela ia caducar. Nós não permitimos a caducidade justamente pela importância que ela tem para a economia, para relações trabalhistas, para a autonomia de autônomos.
5: As novas regras terão um período de transição. Empresas e transportadores terão prazo mínimo de 60 dias para a adaptação às novas obrigações. O texto segue agora para a sanção presidencial.
27: E o roubo de combustíveis deixou de ser apenas um crime patrimonial e passou a ser uma importante fonte de renda para facções criminosas.
28: Para combater esse mercado ilegal, a Comissão de Segurança Pública aprovou um projeto que endurece as penas e cria crimes específicos para o furto e o roubo de petróleo, combustíveis e derivados. Repórter Bruno Lourenço.
8: O projeto de lei fixa a pena nesses casos de reclusão de 4 a 10 anos mais multa e aumenta a punição em um terço se o crime for cometido com destruição de barreiras, atuação conjunta de duas ou mais pessoas, abuso de confiança de funcionário público ou ex-colaboradores das empresas. O relator designado, senador Sérgio Moro, do PL do Paraná, defendeu a punição mais rigorosa.
9: Para proteger não só o mercado de combustíveis, mas especialmente o consumidor desses combustíveis, dessas quadrilhas, dessas gangues que se locupletam, não só furtando combustíveis e seus equipamentos, mas colocando em risco os indivíduos para os quais depois esse combustível fraudulento, muitas vezes, é revendido.
8: O projeto também altera a legislação de crimes contra a ordem econômica para punir quem armazena, transporta ou comercializa o combustível sabendo que é produto de crime. O texto estabelece ainda que as penas sobem em 2/3 se a ação resultar em desabastecimento, interrupção das atividades industriais, incêndio, dano ambiental, ferimento grave ou morte. A proposta seguiu para a Comissão de Constituição e Justiça.
27: O sedentarismo ou a inatividade física gera um custo anual estimado em cerca de R$300 milhões ao Sistema Único de Saúde. Esse valor equivale a aproximadamente 17,4% de todos os gastos do sistema com hospitalizações por essas condições.
28: No Senado, a importância da medicina esportiva na saúde dos brasileiros foi tema de audiência pública na Comissão de Esporte. Os detalhes com Patrícia Oliveira.
10: A medicina esportiva especializada no acompanhamento dos exercícios físicos na prevenção de lesões, reabilitação e melhoria do desempenho dos atletas, também contribui para a saúde pública. Como destacou a senadora Leila Barros, do PDT do Distrito Federal, em audiência pública na Comissão de Esporte.
11: Ela beneficia milhões de brasileiros que encontram no esporte um instrumento de prevenção de doenças, de qualidade de vida e do envelhecimento saudável.
10: José Cavazói, da Federação Internacional de Medicina Esportiva, apontou a importância do exercício físico na redução mundial de casos de morte.
1: Que além de fazer as pessoas se sentirem bem, ele é capaz de reduzir infarto, reduzir AVC, reduzir morte, 5,3 milhões de mortes todos os anos que são atribuíveis ao sedentarismo.
10: O médico Fernando Torres destacou o papel social do exercício físico também no combate aos custos com sedentarismo no Brasil. De cerca de 300 milhões de reais por ano no SUS, em internações e tratamentos de doenças crônicas.
2: Exercício é remédio, porque ele realmente previne e trata doenças, está altamente ligado à redução de gastos públicos e privados.
10: Os debatedores defenderam a criação de políticas públicas para ampliar a prática de atividades físicas no Brasil.
27: E famílias com pacientes em internação domiciliar que dependem de aparelhos elétricos poderão ter mais acesso ao desconto na conta de luz. A Comissão de Infraestrutura aprovou um projeto que amplia de 3 para 4 salários mínimos o limite de renda para concessão da tarifa social de energia elétrica nesses casos.
12: O benefício atende pacientes que utilizam equipamentos como ventiladores pulmonares, bombas de infusão e aspiradores de secreção. A proposta, que busca reduzir os custos do tratamento feito em casa, segue agora para análise na Comissão de Assuntos Sociais.
27: E seguiu para a votação no plenário, em regime de urgência, o projeto que cria o Estatuto da Vítima. A proposta reúne em uma única lei os direitos e garantias de vítimas de crimes, contravenções, calamidades públicas, desastres e epidemias. Hoje, essas proteções estão espalhadas por diferentes normas.
12: O texto foi aprovado pela Comissão de Segurança Pública com parecer favorável do senador Wilder Moraes, do PL de Goiás. Segundo o relator, o sistema de justiça brasileiro historicamente concentrou a atenção na relação entre o Estado e o autor do crime, deixando a vítima em segundo plano. Para ele, o Estatuto corrige essa distorção ao fortalecer a proteção e o acolhimento das vítimas, o que também pode contribuir para o enfrentamento da criminalidade.
13: Contribui para estabelecer a confiança da população nas instituições de repercussão. Estimulam as notícias dos crimes e favorece a cooperação da vítima ao longo da apuração.
27: Profissionais que atuam na prevenção de doenças e no atendimento direto às famílias poderão passar a contar com uma aposentadoria diferenciada. O Senado aprovou em 2 turnos a proposta que garante esse direito aos agentes comunitários de saúde e aos agentes de combate às endemias, além de regulamentar o vínculo funcional da categoria.
12: A proposta aprovada prevê regras de transição e estende ainda a medida aos agentes indígenas de saneamento e de saúde. O texto segue para promulgação. Repórter Douglas Castilho.
14: A proposta aprovada estabelece como idade mínima de aposentadoria 57 anos para mulheres e 60 anos para os homens, condicionada à comprovação de 25 anos de tempo de contribuição e de efetivo exercício profissional, com regras de transição que terminam no ano de 2041 para os que já ingressaram na atividade. O texto também assegura a estabilidade a esses trabalhadores, vedando sua contratação temporária ou terceirizada, salvo na hipótese de emergências em saúde pública. O relator da proposta, senador Irajá, do PSD do Tocantins, destacou a atuação dos agentes na prática da saúde preventiva das famílias.
15: Merecem, assim como existe a aposentadoria especial dos nossos valorosos professores, assim como já foi também instituída a aposentadoria especial para os policiais, é merecida também a essa categoria. São soldados dos nossos SUS, do Sistema Único de Saúde Brasileiro. Aliás, se tem o SUS de carne e osso, eles se chamam agentes de saúde e de combate a endemias.
14: Para compensar o aumento das despesas com essas aposentadorias, a União prestará assistência financeira aos estados e municípios.
12: Com edição de Paulo Agroba e trabalhos técnicos de Eliseu Caires, o Jornal do Senado fica por aqui. Acompanhe agora as notícias da Câmara dos Deputados. Boa noite.
27: Boa noite e até amanhã.
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17: Deputados reduzem jornadas de trabalho de pais de pessoas com deficiência.
19: Plenário pode desobrigar férias escolares durante Copa de Futebol Feminino.
17: Câmara exige informação sobre bebê prematuro na certidão de nascimento.
0: Boa noite. O projeto que exige informação sobre bebê prematuro na certidão de nascimento já pode seguir para o Senado. A repórter Maria Neves tem os detalhes sobre a medida.
3: A Comissão de Constituição e Justiça da Câmara dos Deputados aprovou o projeto que obriga os cartórios a incluir na certidão de nascimento que a criança nasceu de forma prematura. De acordo com a autora da proposta, a deputada Silvia Cristina, do PP de Rondônia, são considerados prematuros os bebês que nascem antes de 37 semanas de gestação. Com a aprovação, o texto pode seguir para o Senado. Ainda, segundo Silvia Cristina, o Brasil é o país em que nascem mais bebês prematuros no mundo. Ela afirma que 12% dos partos realizados no país ocorrem antes do tempo mínimo necessário. A relatora do texto, deputada Maria Reis, do PSB de Pernambuco, defende que incluir a informação sobre prematuridade do bebê na certidão de nascimento, além de garantir o atendimento médico adequado à criança, também trará economia para os cofres públicos.
4: A partir do momento que a gente sabe que uma criança nasce de forma prematura, a gente garante que o atendimento seja dado de forma mais precisa. Então, além, obviamente, de garantir um atendimento melhor para as mulheres, a gente garante que uma economia para o Estado.
3: Ao apresentar o projeto em 2024, Silvia Cristina afirmou que, de acordo com informações da Organização das Nações Unidas, a prematuridade é a principal causa de morte infantil no mundo. A página do Hospital Albert Einstein explica que bebês nascidos antes do tempo têm maior probabilidade de apresentar problemas como pulmões imaturos que exigem ventilação mecânica. Além disso, os intestinos ainda não se encontram totalmente desenvolvidos no nascimento, o que dificulta a absorção do leite materno. Outra complicação é o cérebro prematuro, que impede o recém-nascido de ter o instinto de sugar os mamilos da mãe para mamar. Ainda, de acordo com as informações do hospital, problemas decorrentes da prematuridade podem durar por toda a vida. Da Rádio Câmara de Brasília, Maria Neves.
20: Maurício do Vôlei, do PL de Minas Gerais, apresentou projeto que cria a Política Nacional de Proteção da Inocência Infantil. De acordo com o deputado, a medida protege crianças e adolescentes da exposição a conteúdos inadequados ao desenvolvimento psicológico, moral e emocional.
0: Maurício do Vôlei acrescenta que o projeto amplia o acesso dos pais a informações sobre materiais pedagógicos e atividades escolares que tratem de temas sensíveis. Na visão dele, o texto é uma forma de garantir maior transparência na formação de crianças e adolescentes.
16: Saúde.
20: Comissão de Saúde aprova projetos sobre idosos e prevenção do câncer. A repórter Sofia Peçanha ouviu a relatora.
21: A Comissão de Saúde aprovou o projeto que prevê a suplementação nutricional como parte do tratamento de idosos diagnosticados com desnutrição ou risco de desnutrição durante internações hospitalares. A proposta, apresentada pelo deputado Pedro Ayara, de Minas Gerais, determina que hospitais públicos e privados conveniados ao Sistema Único de Saúde ofereçam suplementos nutricionais aos pacientes idosos sempre que houver indicação clínica. O projeto tem como objetivo assegurar que a suplementação seja parte integrante do cuidado hospitalar e da reabilitação pós-alta. Dessa forma, além de melhorar a recuperação de pacientes idosos, a medida também reduz complicações durante e após a internação, como afirmou a deputada Silvia Cristina, do PP de Rondônia, relatora na comissão.
22: O PL fortalece a integralidade da atenção e da saúde que contribui para a sustentabilidade do sistema ao reduzir custo de sobrecarga hospitalar.
21: De acordo com o projeto, todos os pacientes idosos internados deverão passar por triagem e avaliação nutricional na admissão hospitalar, com reavaliações durante a internação e na alta. Caso o idoso ainda apresente desnutrição ou risco nutricional no momento da alta, ele poderá receber suplementação gratuita pelo SUS por até 60 dias, com acompanhamento das equipes de saúde. Após passar pela aprovação nas comissões de defesa dos direitos da pessoa idosa e de saúde, a proposta segue para análise na Comissão de Finanças e Tributação. Outro projeto aprovado pela Comissão de Saúde institui o Dia Nacional de Combate ao Câncer, a ser celebrado anualmente em 27 de novembro. novembro. A proposta, apresentada pela deputada Flávia Moraes, de Goiás, amplia as ações de prevenção, diagnóstico precoce, tratamento e apoio às pessoas acometidas pela doença. Estão previstas campanhas educativas, incentivo a ações de rastreamento da doença, apoio psicossocial a pacientes e familiares, capacitação de profissionais de saúde e estímulo à pesquisa científica na área oncológica. A relatora na Comissão de Saúde também foi a deputada Silvia Cristina. Ela destacou que o projeto busca maior visibilidade ao tema e fortalecer a mobilização social e institucional em todo o país.
5: Representa passo concreto e necessário para fortalecer a política pública de enfrentamento ao câncer no Brasil, integrando a prevenção e atenção e a reabilitação, o apoio psicossocial, no momento em que os números evidenciam urgência.
21: Após a aprovação na Comissão de Saúde, o projeto segue agora para análise da Comissão de Finanças e Tributação. Da Rádio Câmara de Brasília, Sofia Peçanha.
16: Esporte.
0: Josivaldo JP, do União do Maranhão, defende a aprovação de proposta que inclui entidades esportivas sem fins lucrativos entre as instituições com imunidade tributária. Ele afirma que a medida busca reduzir custos de organizações que atuam na formação de atletas e na inclusão social.
6: Josivaldo JP aponta que o texto alcança apenas entidades certificadas dos movimentos olímpico, paralímpico, clubístico ou educacional. Ele argumenta que a regra pode evitar o fechamento de projetos esportivos, principalmente em comunidades que dependem dessas iniciativas para atender crianças e jovens.
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16: Trabalho.
0: A Câmara aprovou redução de jornada de trabalho para pais de pessoas com deficiência. A repórter Paula Bittar tem os detalhes.
18: A Comissão de Constituição e Justiça da Câmara aprovou uma proposta que prevê a redução da jornada de trabalho sem prejuízo salarial para pais de pessoas com deficiência. De acordo com o texto aprovado, a necessidade e o percentual da redução da jornada serão definidos por avaliação biopsicossocial, realizada pelo menos a cada 2 anos. Conforme o resultado, o benefício poderá ser ampliado, mantido, reduzido ou suspenso. Durante a discussão da proposta, a deputada Soraya Santos, do PL do Rio de Janeiro, defendeu critérios para a concessão do benefício como forma de evitar fraudes.
23: Esse projeto é um projeto importantíssimo para as mães atípicas que precisam ter mais tempo dentro de casa, e é lógico que o meu voto será e do partido na orientação de aprovar, mas me cabe aqui fazer um alerta. Esse tipo de benefício deveria sempre estar vindo com um critério de avaliação.
18: O projeto que prevê a redução da jornada de trabalho sem prejuízo salarial para pais de pessoas com deficiência já pode seguir diretamente para análise do Senado, a menos que haja recurso para votação antes pelo plenário da Câmara. Da Rádio Câmara, de Brasília, Paula Bittar.
16: Eleições.
6: Projeto de Paulinho da Força, do Solidariedade de São Paulo, permite contabilizar como gastos eleitorais despesas com o cuidado de dependentes de candidatas. A medida beneficiaria mulheres com filhos de até 12 anos ou dependentes com deficiência.
0: A proposta autoriza o custeio de babás, cuidadores, creches e transporte de dependentes durante a campanha. Segundo Paulinho da Força, o objetivo é ampliar a participação feminina na política e reduzir os obstáculos enfrentados pelas candidatas.
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2: Consumidor.
8: Comissão aprova medida que permite maior transparência na conta de luz. A repórter Júlia Lopes nos conta o que foi proposto.
10: A Comissão de Defesa do Consumidor da Câmara dos Deputados aprovou um projeto que obriga as distribuidoras de energia elétrica a incluir, junto com a conta de luz, um registro fotográfico do medidor de consumo da unidade de energia. De acordo com o texto, a medida tem como objetivo fortalecer a proteção dos direitos do consumidor e garantir mais transparência nas informações sobre o consumo de energia. A proposta também busca aumentar a confiança do usuário, já que o registro fotográfico anexado à fatura permite acompanhar mais clareza o processo de medição da cobrança. Para o relator da proposta, o deputado Celso Russomano, do Republicanos de São Paulo, a iniciativa protege tanto o consumidor quanto as empresas. Ele ressaltou que a imagem do medidor pode servir como prova em caso de contestação, ajudando a evitar fraudes e possíveis manipulações.
11: O consumidor vai ter o direito de receber a conta com o registro fotográfico, ou seja, na hora que for lida a conta de energia elétrica, vem uma fotografia do medidor, do consumidor junto, né, impressa na própria conta, e aí o consumidor vai poder ver que, de fato, a leitura foi feita da maneira correta e vai poder acompanhar, inclusive, o consumo. Aí, se houver erro, fica mais fácil para ele provar que existe um erro na cobrança da conta de energia elétrica.
10: O projeto que inclui junto à conta de luz um registro fotográfico do medidor de consumo segue agora para análise na Comissão de Minas e Energia. Da Rádio Câmara de Brasília, Júlia Lopes.
2: Desenvolvimento Regional.
0: O projeto de Paulo Guedes, do PT de Minas Gerais, concede ao município de Vieiras o título de Capital Nacional dos Peixes Ornamentais. A proposta reconhece a importância da cidade para a piscicultura ornamental e sua contribuição para a economia da Zona da Mata Mineira.
8: Segundo Paulo Guedes, o reconhecimento fortalece a identidade produtiva de Vieiras, amplia a visibilidade do setor e incentiva o desenvolvimento regional. A proposta destaca ainda o potencial da criação de peixes ornamentais para gerar renda e apoiar pequenos produtores.
2: Educação.
0: O plenário da Câmara pode votar a qualquer momento o projeto que retira a obrigação de férias escolares durante a Copa do Mundo de Futebol Feminino no ano que vem. Essa obrigação foi criada por uma lei de 2026. Entenda com o repórter Antônio Vital.
13: Ganhou o regime de urgência e pode ser votado a qualquer momento no plenário da Câmara, projeto que desobriga as redes de ensino pública e privada de todo o país a concederem férias escolares para todos os alunos durante a realização da Copa do Mundo Feminina de Futebol no ano que vem. Lei de autoria do governo, aprovada no início do ano pelo Congresso, obriga que as férias dos estudantes coincidam com o período do torneio, entre 24 de junho e 25 de julho de 2027. Projeto apresentado pela deputada Anne Ortiz, do PP do Rio Grande do Sul, permite que os sistemas de ensino dos estados e municípios decidam sobre o período de férias escolares, em vez de obedecer ao calendário oficial da competição. Entidades como a Federação Nacional das Escolas Particulares criticaram a obrigatoriedade prevista em lei e alegaram que a alteração do período de férias no meio do ano coloca em risco o calendário escolar exigido pela Lei de Diretrizes e Bases da Educação, que obriga pelo menos 200 dias letivos no ano. O regime de urgência permite que o projeto seja analisado diretamente no plenário da Câmara, sem passar pelas comissões permanentes da Casa. A urgência foi aprovada de maneira simbólica, sem votos contrários. Para a autora da proposta, Anne Ortiz, a definição do período de férias em função da competição não foi discutida com as instituições de ensino e vai causar prejuízos para as escolas, alunos, pais e professores.
15: Não é possível, num país de 5.570 municípios, onde a Copa do Mundo vai ser sediada em apenas 8 municípios, nós termos uma regra para valer para todos os municípios que obriguem mais de um mês de férias no meio do ano. Isso vai causar um problemão, não só para as famílias, para os pais, para as mães que trabalham, mas também para os trabalhadores da educação no nosso país.
13: Os Jogos da Copa do Mundo de Futebol Feminino serão realizados em 8 cidades: Belo Horizonte, Brasília, Fortaleza, Porto Alegre, Recife, Rio de Janeiro, Salvador e São Paulo. Segundo o governo, a expectativa da FIFA é de que o evento alcance um público de mais de 3 milhões de torcedores, o que movimentará a economia brasileira e projetará o Brasil como potência esportiva. Da Rádio Câmara, de Brasília, Antônio Vital.
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4: Justiça.
20: Projeto de Caroline Ditone, do PL de Santa Catarina, concede anistia a pais punidos por adotarem a educação domiciliar, conhecida como homeschooling. Ela reforça que a medida beneficia apenas os casos em que não houve negligência, maus tratos ou violação dos direitos da criança e do adolescente.
0: Segundo Caroline Ditone, a proposta repara penalidades aplicadas a famílias que optaram pela educação domiciliar de boa fé. Para a deputada, o projeto reforça o papel da família na educação dos filhos e garante mais segurança jurídica aos pais que adotam esse modelo de ensino.
12: Segurança Pública.
20: Projeto aumenta penas para crime de ameaça por arma ou condição da vítima. A repórter Daniela Lessa nos conta quais os agravantes.
14: A Comissão de Constituição e Justiça da Câmara dos Deputados aprovou o projeto que aumenta a pena para o crime de ameaça quando cometido com uso de arma ou contra mulher por razões do sexo feminino, crianças, adolescentes, pessoas idosas ou com deficiência. A proposta é do deputado Mário Heringer, do PDT de Minas Gerais, e altera o Código Penal para aproximar as punições dos crimes de ameaça e de perseguição. Atualmente, a pena para o crime de ameaça é detenção de 1 a 6 meses ou multa. Pelo texto, a pena para ameaça poderá ser aumentada de metade quando o crime

0: Perseguido é a mesma coisa. Então nós estamos colocando, perseguir ou ameaçar é a mesma situação. Tem a mesma pena, tem a mesma responsabilidade, tem a mesma gravidade.
1: Pompeu de Matos defendeu também o aumento de pena para casos em que a ameaça ocorre na presença de crianças ou adolescentes, pela gravidade do trauma provocado ao apenas testemunhar uma situação de violência. O projeto que aumenta penas para o crime de ameaça, especialmente quando envolve mulher por razões do sexo feminino, criança, adolescente, pessoa idosa ou pessoa com deficiência, ou ameaça feita com uso de arma, agora segue para análise do plenário da Câmara. Da Rádio Câmara de Brasília, Daniele Lessa.
2: Direitos Humanos.
3: Rubens Ottoni, do PT de Goiás, é um dos autores de projeto que cria uma política nacional de grupos reflexivos sobre masculinidades, prevenção da violência e cultura de paz. O objetivo, segundo ele, é atuar antes que a violência aconteça, com ações educativas voltadas também a adolescentes.
4: Rubens Ottoni afirma que os grupos poderão funcionar em escolas, unidades de saúde, equipamentos da assistência social, órgãos de justiça e espaços comunitários. O congressista ressalta que o texto prevê atividades sobre resolução não violenta de conflitos e prevenção da violência contra mulheres.
3: Termina agora o Jornal Câmara dos Deputados, produzido pela Rádio Câmara, com trabalhos técnicos de Everson Urani e apresentação de José Carlos Andrade e Márcio Aquilissardi. Uma boa noite para você.
4: Uma ótima noite para você. A Voz do Brasil volta amanhã.
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0: 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Ótima noite pra você, 8:01.
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0: Bora começar mais um bailão na Momento FM. Ótima noite pra você. A partir de agora, as melhores do sul do Brasil. A música sertaneja, a música gaúcha e as bandas. É, começando mais um bailão. Uma ótima noite pra você. Abraço, galera de Xanxerê em toda a região. Comigo eu sou Mancha, se fazer.

0: Fernando Colbani, a você de lá eu de cá. Sua noite seja muito especial, maravilhosa. 991-23-7132, nosso WhatsApp para você participar. Isso mesmo. Terçou, galera. Terça-feira, dia 14 de julho de 2026. Ótima semana para você. Galera curtindo a gente, Xanxerê, Oeste Catarinense, Paraná, Rio Grande do Sul. Turma aí também online, né? Curtindo a programação pelo aplicativo da Momento, tá lá na Play Store. 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
0: Vem junto, você de lá e eu de cá, alegria e energia positiva, a melhor programação na sua noite, 8:04, por te amar demais, destaque nacional.

0: Por te amar demais, primeirinha de hoje, vai bailão na Momento FM, destaque nacional. 8 e 8.
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0: Galera, e no colato com a gente. Alô, vocês. Ótima
3: Fica
0: noite.
3: Com você. Ah.
0: É, talvez seja amor.
4: Bora fazer festa que é Porto do Som e Obrigação.
0: Porto do Som. E ali, Alessandro Turra. Cheia de charme.

Porto do Som, com Alessandro Turra. Talvez seja Amor e Cheia de Charme. 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

audiência da Momento em Bom Jesus. Abraço aí pra vocês. Estamos juntos na noite. É bailão Momento FM. 8:15. Os Montanari.

Marlon na Momento FM, a emoção o tempo todo. 8h17, segue o baile por aqui. Cavalinho, só no Pocotó, só no Pocotó. Fim do festa eu vou.

0: Cavalinho é bailão na Momento FM. 8h22.
1: Começa! Gol pra Santa Catarina! A exaçada!

0: essa menina.
1: Eu vou pra Santa Catarina, terceira direção, ao vivaço aqui no É Bailão da Momento.
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1: Ótima noite pra você, eu sou Mancha, te fazendo companhia, você de lá e eu de cá, aquela alegria aqui na sua noite, Bailão, meu filho. A magia do amor chegando com brilhação.

0: já eu volto. Participação do ouvinte, muita música boa. Daqui a pouco também mais um túnel do tempo, né? Eita, vamos matar a saudade com o melhor do Flashback Internacional. Seguimos 8h29.
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2: Olá, ouvintes. Eu venho aqui para trazer alguns tópicos e algumas informações que você pode acessar no site www.momentofm.com.br. Entre elas estão: Hospital Regional São Paulo abre inscrições para o curso de gestantes em Xanxerê. TRSC vai convocar mesários às eleições de 2026 pelo WhatsApp. Incêndio atinge 4 residências e é controlado pelo Corpo de Bombeiros. Polícia Civil prende jovem e apreende drogas e arma durante operação em Xanxerê. Alunos da oficina de violino do Pronfac participam de ensaio especial aqui em Xanxerê. Essas e outras informações no www.momentofm.com.br. Com informações para a programação, repórter Jocely Luiz.
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0: Pra dançar, pra curtir, pra participar também com a gente, né? 99237132, nosso WhatsApp. E a Vanusa lá em Medianeira, no Paraná, ligadinha comigo. Abraço. Ótima noite, Vanusa. 27 para as 9, daqui a pouco, Túnel do Tempo. Segue o Bailão da Momento FM. 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Parquinho Azul.

0: Marquinho Azul, JM, é bailão na Momento FM.
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0: 24 para as 9.

0: Esse é o WhatsApp da Momento FM. 991237132.
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2: Um abração lá pra Salete, ligada com a gente. Alô, Salete. Duas Rosas. É, Grupo Momentos.

0: Meia-noite e meia, Guilherme Santiago, na Momento FM, emoção o tempo todo, aqui é bailão. Olha só, vem aí mais um túnel do tempo. Momento FM. 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
0: Ótima noite, 10 para as 9.
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0: 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É Xanxerê, Santa Catarina. Começa agora mais um túnel do tempo.
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0: Vamos lá, só flashback pra você a partir de agora. Mais uma edição do Túnel do Tempo da Momento FM, anos 60, 70, 80 e 90. Começando com Bruce Springsteen, Born in the USA.

0: das antigas pra você no túnel do tempo da momento. Túnel do tempo, só flashback é momento FM. Bruce Springsteen. War in the USA.
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0: Só flashback 4, faltando para as 9. Seguimos a programação. A nossa viagem continua. Dire Straits. So Far Away.

0: FM Flashback do melhor pra você que curte aí uma música do passado, um rock, enfim, né? A mais eclética momento FM. Esse foi o Dire Straits, So Far Away. Mais uma pra matar a saudade na programação Túnel do Tempo. 17 anos com você, Momento FM, Chancherê, Santa Catarina.
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0: Festival Lero. Bolero. Tá na melhor, Momento.